0: de Ali Khamenei no quarto dia do funeral do ex-líder supremo do Irã. O Ayatollah morreu aos 86 anos em 28 de fevereiro durante ataques conjuntos de Israel e Estados Unidos no primeiro dia da guerra contra o Irã. O caixão está exposto nesta terça na mesquita de Jankaran. Como é uma cidade sagrada que abriga seminários mais influentes do islamismo xiita e diversos santuários, as ruas da cidade de quase 1,5 milhão de habitantes estão lotadas, segundo imagens aéreas da televisão estatal iraniana. A Ucrânia lançou mais de 430 drones contra Moscou nessa madrugada, anunciou o prefeito da capital russa, Sergei Sobyanin, ressaltando que a maior parte dos projéteis foi neutralizada por sistemas de defesa aérea. Já as autoridades de Belgorod, na fronteira com a Ucrânia, indicaram que bombardeios ucranianos com mísseis deixaram ao menos um morto e provocaram um incêndio na região. Essa ofensiva ocorre após intensos ataques russos contra a Ucrânia na véspera, que deixaram ao menos 28 mortos. Aqui na França é forte a expectativa para o anúncio nessa tarde do Tribunal de Apelação de Paris sobre a confirmação ou não da condenação da líder da extrema-direita Marine Le Pen. A corte vai decidir se mantém a pena de 5 anos de inelegibilidade e 4 anos de prisão, entre eles 2 anos em regime fechado, determinados em primeira instância em março de 2025. Caso mantenha a condenação, Marine Le Pen não poderá se candidatar para as eleições presidenciais de 2027. A Espanha anunciou nessa manhã ter colocado 3 regiões do leste do país em alerta vermelho ao calor: Catalunha, Valência e Saragossa, que devem registrar máximas entre 40 graus e 42 graus. Essa que é a segunda onda de calor que a Europa enfrenta desde o início desse verão no hemisfério norte, se estende até quinta na Espanha. As altas temperaturas também contribuem para multiplicar os incêndios florestais. Aqui na França, na região dos Pirineus, no sudoeste do país, as chamas já destruíram quase 5 mil hectares e provocaram a evacuação de 12 mil pessoas. Em Portugal, o maior fogo desse momento, na localidade de Vuzela, foi controlado na noite de segunda, mas destruiu cerca de 13 mil hectares de vegetação.
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0: A Bélgica goleou ontem os Estados Unidos por 4 a 1 e vai enfrentar nas quartas de final a Espanha, que eliminou Portugal ontem por 1 a 0. Hoje, 2 jogos definem as últimas vagas para a próxima fase. Elcio Ramalho, nos Estados Unidos, tem os detalhes.
2: Argentina e Egito abrem a última rodada das oitavas de final no estádio de Atlanta. A atual campeã do mundo está pronta e escalada, mas o técnico Lionel Scaloni não revelou os titulares. Depois do jogo difícil contra Cabo Verde, a Argentina, que ganhou suas 4 partidas, tem outra equipe africana pela frente. O Egito é uma seleção muito boa e tem uma ideia muito clara de jogo. Ganharam apenas uma partida e empataram outras 3, mas será um adversário complicado, disse Scaloni. Se passar pelo Egito, a Argentina vai enfrentar o vencedor do confronto entre Colômbia e Suíça. Será disputado em Vancouver, no Canadá. Os suíços tentam quebrar um jejum de 72 anos. A última vez que a seleção avançou para as quartas de final foi em 1954, quando foram sede da Copa. De Nova York, Elcio Ramalho, Rádio França Internacional.
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0: Olá, nesse segundo bloco do programa da RFI Brasil, a gente sabe como é que a imprensa francesa está abordando aí a possibilidade de a líder da extrema-direita, Marine Le Pen, ter sua pena de inelegibilidade e prisão confirmada hoje. Depois, no RFI Convida, entrevistamos o fotógrafo paulista Tuca Vieira, que nos falou sobre o Atlas Fotográfico de Paris, projeto que busca mostrar imagens pouco convencionais da capital francesa. Para terminar, no programa Saúde em Dia, vamos conhecer pesquisas recentes que sugerem que as canetas emagrecedoras poderiam tratar alguns tipos de câncer. Mas antes, no programa Linha Direta, vamos até Bruxelas conversar com o nosso correspondente sobre a cúpula da OTAN, que começa hoje em Ankara, na Turquia, onde líderes dos países ocidentais pretendem deixar de lado suas divergências com Donald Trump.
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1: Os chefes de Estado e de governo dos países da OTAN se reúnem hoje e amanhã em Ankara, na Turquia, para a cúpula anual da Aliança Militar. Com a presença de Donald Trump confirmada, os aliados discutirão temas como o aumento dos investimentos em defesa, o fortalecimento da indústria militar, o futuro da guerra na Ucrânia e a situação no Golfo. Direto de Bruxelas, onde fica a sede da OTAN, nosso correspondente Arthur Capuani explica quais são os possíveis pontos de controvérsia deste encontro. Bom dia, Capuani. A OTAN segue em um momento delicado. O que esperar dessa cúpula?
2: Muito bom dia, Adriana. Essa é uma cúpula de aliados, mas que tem tudo para se tornar uma batalha diplomática e mais uma vez, por causa de Donald Trump. Ele diverge da maioria dos países aliados em quase todos os principais tópicos. A gente já falou muito aqui como o Trump era um crítico declarado da OTAN já anteriormente. E essa situação piorou ainda mais depois da guerra com o Irã, em que membros da aliança abdicaram de enviar esforços e, mais do que isso, negaram qualquer auxílio logístico aos Estados Unidos e a Israel. Por isso mesmo, o Trump pretende engrossar o discurso e, mais uma vez, forçar o aumento de investimentos em defesa. Segundo o Matt Whitaker, embaixador dos Estados Unidos na OTAN, muitos aliados ainda estão para trás nesse quesito. Segundo os norte-americanos, a relação não é recíproca com a OTAN e será discutida também a presença do contingente norte-americano aqui na Europa. O Trump tem mencionado repetidamente a ideia de deixar a aliança e, justamente por todo esse contexto, o Mark Rutte, secretário-geral da OTAN, fez uma visita à Casa Branca numa espécie de preparação e tentativa para acalmar os ânimos para essa cúpula. O Rutte afirmou na ocasião que a OTAN está entrando uma nova fase centrada em uma maior responsabilidade europeia, mas mantendo também o engajamento com os Estados Unidos.
1: Capuani, a crise mais recente aconteceu entre Trump e a primeira-ministra italiana Giorgia Meloni. Um atrito inesperado até pouco tempo atrás, afinal de contas, Meloni era apontada como a principal interlocutora europeia com o governo do republicano. Como ficou essa situação?
2: Pois é, dois líderes de direita, e por essa semelhança ideológica sempre houve uma aproximação entre a Meloni e o Trump. Mas os dois andam trocando farpas desde que a Itália negou aos Estados Unidos a utilização da base aérea na Sicília como auxílio na guerra com o Irã. E aí começou aquele toma lá da cá. O Trump afirmou que a Meloni está com uma popularidade baixa na Itália, justamente porque se recusou a ajudar os Estados Unidos, e ele ainda falou que ela teria implorado por uma foto com ele. A Meloni, por sua vez, diz que esses ataques são constantes e gratuitos e sem sentido. E quanto à popularidade, o fato dela ser amiga do Trump certamente não ajudou. Isso nas palavras da Meloni. Então, os dois vão se encontrar nessa cúpula pela primeira vez desde que essa DR toda começou.
1: Toda essa crise está ligada à guerra com o Irã. O que será discutido, Capuani, sobre esse tema na cúpula em Ankara?
2: Olha, novamente, dois lados em relação a essa história. O lado do Trump, a gente já explicou, ele queria mais apoio. Mas, na perspectiva dos outros países, na maioria europeus, o Trump tentou arrastar a aliança para uma guerra que não é de interesse de ninguém e que ainda por cima prejudicou o mundo todo com a subida no preço do petróleo. A última atualização é que o cessar-fogo foi restabelecido, o tráfego marítimo pelo Estreito de Hormuz será gradualmente retomado. O que os aliados querem mesmo é transformar esse cessar-fogo temporário em permanente, justamente para que a crise energética não se agrave ainda mais. Isso além de tentar criar uma estratégia para garantir a segurança da passagem pelo estreito.
1: E para finalizar, Capuani, qual é o plano da aliança para a guerra na Ucrânia?
2: Existe um bloco, principalmente de países europeus, novamente, que pretende seguir com um total apoio financeiro, político e logístico para a Ucrânia pelo tempo que for necessário. A gente pode esperar um Trump forçando um acordo, inclusive durante um encontro bilateral que ele vai ter com o presidente ucraniano Volodymyr Zelensky lá em Ankara.
1: Obrigada, Arthur Capuani, por suas informações para o Linha Direta de hoje.
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3: Os jornais franceses desta terça tentam prever o futuro da líder da extrema-direita Marine Le Pen. O Tribunal de Apelação de Paris anuncia sua decisão hoje sobre um caso que pode tirar a líder do Partido Reunião Nacional da disputa das próximas eleições presidenciais no país. O destino de Marine Le Pen na mão dos juízes é a manchete do jornal Le Figaro, que afirma que se encerra nessa tarde o suspense sobre a possibilidade de inelegibilidade da líder da extrema-direita. Uma coisa é certa, reitera o diário, o Reunião Nacional saberá quem disputará as eleições pelo partido, Marine Le Pen ou seu pupilo Jordan Bardella. Essa que é uma das principais personalidades da extrema-direita, já foi condenada em março de 2025 a 5 anos de inelegibilidade por desvio de quase 3 milhões em verbas públicas na época em que era deputada europeia, entre 2004 e 2016. O jornal Le Parisien destaca que se caso o veredito for confirmado hoje, Marine ainda deverá cumprir 4 anos de prisão, 2 em regime fechado. Para o jornal Les Echos, a decisão do Tribunal de Apelação vai abrir a disputa pela presidência francesa. Segundo o diário, todos os partidos aguardam o anúncio para adaptar suas estratégias. Para os políticos entrevistados, enfrentar Marine Le Pen com uma carreira política mais consolidada e 2 duelos no segundo turno na bagagem é mais difícil. No entanto, o jornal La Croix pondera que para os eleitores da extrema-direita, seja Marine ou Bardella, o mais importante é chegar à cúpula do poder.
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4: Nosso convidado hoje é fotógrafo, doutor em arquitetura pela FAUSP e está em Paris para uma residência artística na Cité des Arts, através de um programa da Academia de Belas Artes, uma instituição de muito prestígio, da qual Sebastião Salgado era um imortal. Profissional desde 1991, ele passou pela redação como fotojornalista da Folha de São Paulo e é autor da célebre foto de Paraisópolis de 2004, que mostra um condomínio de luxo com piscinas em cada andar, ao lado de uma favela que se tornou um símbolo global das desigualdades urbanas. Vencedor do Prêmio Jabuti em 2021 pelo seu Atlas Fotográfico da cidade de São Paulo, ele dedica sua carreira a investigar a paisagem, a arquitetura e o urbanismo das grandes metrópoles. Tuca Vieira, obrigada pela sua presença aqui nos estúdios da RFI.
5: Muito obrigado a vocês pelo convite, é um prazer enorme estar aqui.
4: Tuca, você está em Paris desenvolvendo o projeto Atlas Fotográfico de Paris. Como tem sido esse processo de realizar um retrato não convencional da capital francesa?
5: Na verdade, tem sido uma experiência muito gratificante ter recebido esse convite da Academia de Belas Artes para permanecer em Paris por 5 meses, hospedado na Cité des Arts, que é essa instituição sensacional em pleno centro da cidade, no Marais. Ou seja, com as condições, né, ideais para desenvolver um projeto desse tipo, né? Eu me dedico à fotografia urbana, fotografia de cidade, e Paris é uma cidade que realmente tem um aspecto que eu acho que é muito interessante. Por ser uma cidade muito conhecida através do turismo e por conta da sua beleza, não é? Ela é uma cidade da qual nós temos uma imagem muito forte na nossa cabeça. Basta pronunciar esta palavra Paris, não é? Essas 5 letrinhas assim, que uma série de imagens nos vem à cabeça. No entanto, a Paris de hoje é uma cidade bastante mais complexa, né? É uma das grandes metrópoles do mundo, com seus 10, 12 milhões de habitantes, com uma periferia muito interessante. Então, não é o que é Paris, né? Exatamente assim, eu me interesso por esse tipo de pergunta e a fotografia me leva, então, a tentar investigar um pouco essa imagem da cidade.
4: Teve inspirações para fazer esse projeto?
5: Olha, várias, né? Eu, com meus 35 anos de carreira, não é, tenho uma origem no fotojornalismo, então eu tenho um impulso ligado às injustiças, enfim, a ideia de você retratar o território a partir desse ponto de vista. E dentro da fotografia, há várias influências. Mas eu poderia citar, por estar em Paris, o grande fotógrafo Eugène Atget, que é um fotógrafo francês do final do século XIX para o XX, que na sua época também fez um retrato de Paris, né? E um retrato absolutamente extraordinário, né? Extraordinário por ser ao mesmo tempo um importante documento sobre a cidade de Paris, mas também a criação de uma Paris afetiva dele, Attiger. Quer dizer, então, o trabalho do Attiger está no cerne da fotografia como linguagem, esse instrumento entre o documental e o artístico.
4: E você usa uma câmera específica para os seus projetos, grande, muito precisa, que exige um posicionamento físico, um deslocamento pensado. Eu queria que você me falasse um pouco da parte técnica.
5: Olha, esse aspecto também se assemelha à fotografia do Attiger, desses fotógrafos do século XIX, porque é uma câmera pesada, que você tem que usar o tripé, né? E que leva um tempo para você regular a câmera. É uma câmera bastante utilizada na fotografia de arquitetura. Ela tem uma particularidade, que é a correção das perspectivas. Ou seja, ela faz os edifícios aparecerem de uma forma mais natural para a gente. Ela usa objetivas, as lentes, assim, de grande qualidade. Então, o resultado é uma fotografia com mais apuro técnico, assim. E, bom, a gente vive num mundo, né, que se produz tantas fotos, né, milhões e milhões de fotos, fotos fugazes, efêmeras, compartilhadas, né? Então, eu sempre me pergunto, qual é o papel do fotógrafo? Como produzir uma fotografia que seja, que se destaque, né, nesse oceano de imagens em que vivemos? Então, a técnica é importante para isso, né?
4: E esse projeto teve uma prévia, né, com o Atlas Fotográfico da cidade de São Paulo, que teve o Prêmio Jabuti de 2021 de livro de arte. Como e por que esquadrinhar uma megalópole como São Paulo?
5: Veja, São Paulo é a minha cidade, é onde eu nasci. E, no entanto, numa cidade como São Paulo, com seus 21 milhões de habitantes, o fato é que a gente não conhece essa cidade. Eu mesmo lá vivendo todos esses anos, né, eu sou estranho em grande parte dessa cidade, né? Quer dizer, a minha vida, enfim, entre trabalho, casa e tal, é uma parte muito pequena desse território. Então eu me coloquei essa pergunta, assim, como que eu faço para conhecer a minha própria cidade, não é? A fotografia tem uma beleza muito grande, assim, ela te leva para lugares muito lugares que você não iria de outra forma. Ela é uma espécie de desculpa também para você conhecer coisas e descobrir, né? Então, em São Paulo, eu inventei uma espécie de método mesmo. Eu esquadrinhei a cidade, eu dividi ela em territórios menores, em 203, para ser mais preciso, os antigos guias de rua da cidade, e me propus a fazer uma foto em cada um desses lugares.
4: Tuca Vieira, muito obrigada pela sua presença aqui.
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6: Thaisa Estivanin.
1: Olá, sejam bem-vindos ao nosso programa Saúde em Dia. Pesquisas recentes indicam que as canetas emagrecedoras ou análogos de GLP-1 usados no tratamento contra diabetes tipo 2 e obesidade poderiam desacelerar as metástases em alguns tipos de câncer, como pulmão, mama, colo retal e fígado. Os resultados foram apresentados neste ano na ASCO 2026, o maior congresso de oncologia do mundo, que ocorre todos os anos no fim de maio em Chicago, nos Estados Unidos. As pesquisas, que ainda estão no início, começaram há cerca de 5 anos e ainda precisam de mais dados para que esse efeito no câncer seja comprovado, mas são uma pista inovadora em busca de novos tratamentos contra a doença. Segundo o oncologista clínico brasileiro Paulo Henrique Costa, professor da Faculdade de Medicina da Universidade Federal de Minas Gerais, os estudos são retrospectivos, o que significa que são menos representativos em termos estatísticos. O oncologista participou do congresso em Chicago e falou sobre as pesquisas que associam os benefícios da caneta emagrecedora para pacientes com câncer ou para prevenir o aparecimento da doença.
7: Fico muito feliz de estar aqui falando sobre um tema tão importante, que é o controle de risco, né, de doenças oncológicas, que talvez o mais importante seja controlar os fatores de risco mesmo. Uma dieta adequada, controlar a obesidade, sabe? E muito menos do que eu sair usando esse medicamento de forma indiscriminada.
6: Ele alerta também para a necessidade de outros estudos para confirmar a ação desses medicamentos em alguns tumores malignos.
7: Não é igual um estudo de ensaio clínico randomizado. Você pega um grupo vai usar, outro grupo não vai usar, e aí realmente vai ter uma comprovação um pouco mais absoluta, sabe assim? Irrefutável. Uhum. Mas sim, sinaliza para isso.
6: É importante deixar claro que as pesquisas ainda não confirmaram o uso desses medicamentos como tratamento para o câncer, reitera o especialista. Essa precaução é ainda mais necessária, levando em consideração a existência de um mercado paralelo das canetas, obtidas sem receita ou recomendação médica.
7: A gente tem que entender que a obesidade é fator de risco para vários tumores. Tumores do intestino, tumores de mama, próstata, enfim. Então, a primeira coisa que a gente tem que pensar é controlar esse fator de risco, que é a obesidade. À medida que a gente vai tomando medidas para enfrentar a obesidade, reduzir esse risco, a gente então vai ter um benefício no controle do câncer, na redução da incidência do câncer. E isso ficou muito evidente no uso das canetas, desses análogos de GLP-1. Talvez um grupo que faz esse uso tenha uma incidência menor, e também naqueles pacientes que têm câncer e fazem esse uso, parece que eles têm um desfecho oncológico melhor, com menos progressão de doença, menos risco de aparecer metástase.
6: O uso das canetas emagrecedoras, diz, tornou esse benefício ainda mais evidente. A taxa de incidência do câncer parece ser menor nos pacientes que utilizam a medicação.
7: Foram também lançadas novas evidências de que pode ter um efeito também direto. Talvez seja o efeito principal, mas porque a gente viu, né, que na célula tumoral existem vários receptores, várias proteínas que estão na membrana das células e que parece que tem ação, sofre uma ação direta sobre essas classes de drogas também. Só que isso é um efeito ainda que está sendo estudado, né? Vale lembrar que não é uma evidência definitiva, então é uma evidência ainda indireta.
6: O estudo apresentado no evento analisou dados de mais de 12 mil pacientes de várias regiões do mundo. Eles tinham diferentes tipos de câncer que iam de estágios iniciais a intermediários. A pesquisa comparou os pacientes tratados com os análogos de GLP-1 e outros que receberam outros tipos de medicação contra o diabetes, como os inibidores de DPP-4. Os resultados mostraram uma redução significativa na progressão de metástases de alguns tipos de cânceres, principalmente sólidos. Os efeitos adversos foram semelhantes entre os grupos. Os estudos preliminares apresentados durante o Congresso da ASCO também indicam que, além de controlar a glicose e o peso, os análogos de GLP-1 parecem também poder ajudar a modular o sistema imunológico e a inflamação, melhorando a taxa de sobrevida global. O câncer se desenvolve em um contexto inflamatório que leva a erros de replicação das células. A ação dos análogos de GLP-1 poderia contribuir para reduzir esse risco.
7: Então, são vários fatores mesmo, ainda não é evidência robusta, são estudos que são observacionais, mas está caminhando para construir esse cenário.
6: O especialista lembra que o Congresso é uma oportunidade para acompanhar a evolução dos tratamentos e grandes descobertas. Mais de 7 mil estudos foram apresentados nesta edição.
7: A oncologia é construída assim, né? Dados tão importantes desse vão somando o nosso entendimento da doença, que é tão desafiador aí para o nosso mundo.
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3: Paris, 7 de julho de 2026. Essas são as principais notícias desta terça-feira. Duas bombas explodiram hoje em Damasco, na Síria, perto do hotel onde está hospedado o presidente francês Emmanuel Macron, que realiza uma visita ao país. Macron está são e salvo, anunciou a sede da presidência da França logo depois. No momento da explosão, o presidente francês já havia deixado o hotel para ir se encontrar com o presidente interino da Síria, Ahmad al-Shaheh. Segundo as autoridades locais, 18 pessoas ficaram feridas nas explosões causadas por duas bombas artesanais. O duplo atentado não interrompe a agenda de Emmanuel Macron em Damasco. Ainda hoje, o presidente francês participa de um fórum econômico dedicado à reconstrução da Síria. No Irã, uma multidão toma as ruas da cidade sagrada de Qom, ao sul de Teerã, nessa terça, para a despedida de Ali Khamenei, no quarto dia do funeral do ex-líder supremo do país. O Ayatollah morreu em 28 de fevereiro, aos 86 anos, durante ataques conjuntos de Israel e dos Estados Unidos no primeiro dia da guerra contra o Irã. O caixão com os restos mortais de Ali Khamenei fica exposto hoje na mesquita de Jankaran, em Qom, e depois segue para o Iraque, país vizinho que tem uma importante comunidade xiita. Em Ankara, na Turquia, os chefes de Estado e de governo da OTAN se reúnem hoje e amanhã para a cúpula anual da Aliança Militar. Com a presença confirmada do presidente americano Donald Trump, os aliados vão discutir temas como o aumento no investimento em defesa, melhoria da indústria militar, o futuro da guerra na Ucrânia e a situação no Golfo Pérsico. A expectativa é que Trump engrosse novamente o discurso e, mais uma vez, pressione os membros da OTAN para o aumento de investimentos em defesa. A Ucrânia lançou mais de 430 drones contra Moscou nessa madrugada, anunciou o prefeito da capital russa, Sergei Sobyanin, ressaltando que a maior parte dos projéteis foi neutralizada pelos sistemas de defesa aérea do país. Já as autoridades de Belgorod, na fronteira com a Ucrânia, indicaram que bombardeios ucranianos com mísseis deixaram ao menos um morto e provocaram um incêndio na região. Essa ofensiva ocorre após intensos ataques russos contra a Ucrânia na véspera, que deixaram ao menos 28 mortos, dos quais 26 na capital Kiev e arredores. Esse foi o Giro Internacional. 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Onze horas e 30 minutos em Paris, 6:30 pelo horário de Brasília. 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
3: Bom dia, sol e 30 graus em Paris, em destaque nesta terça-feira, 7 de julho de 2026. Duplo atentado perto de hotel onde Macron está hospedado na Síria deixa ao menos 18 feridos. Presidente francês sai ileso. Marcada por tensões entre Trump e aliados europeus, cúpula da OTAN em Ankara discute guerras no Irã e na Ucrânia. E a última rodada das oitavas de final da Copa do Mundo coloca frente a frente hoje Argentina e Egito e Colômbia e Suíça. Essas e outras notícias a seguir. O presidente francês Emmanuel Macron está são e salvo, anunciou agora há pouco o Palácio do Eliseu, sede da presidência da França. Duas bombas explodiram na manhã dessa terça em Damasco, na Suíça, perto do hotel onde Macron passou a noite, no segundo dia de uma visita inédita do presidente francês à Síria. Uma das bombas foi colocada em uma caçamba de lixo e a outra em um veículo próximo ao hotel Four Seasons, no centro da capital síria. No momento da explosão, Macron já havia deixado o hotel para ir ao Palácio Presidencial, onde está reunido neste momento com o presidente interino sírio, Ahmad al-Shaheh. Segundo as autoridades locais, 18 pessoas ficaram feridas nas explosões causadas por duas bombas artesanais. Essa é a primeira visita de um dirigente ocidental desde a queda de Bashar al-Assad no final de 2024. Ainda hoje, o presidente francês participa de um fórum econômico em Damasco dedicado à reconstrução do país. Em Ankara, na Turquia, os chefes de Estado e de governo da OTAN se reúnem nesta terça e quarta para a cúpula anual da Aliança Militar. Com presença confirmada do presidente americano Donald Trump, os aliados vão discutir temas como aumento no investimento em defesa, melhoria da indústria militar, o futuro da guerra na Ucrânia e a situação no Golfo Pérsico. De Bruxelas, onde está a sede da OTAN, o correspondente Arthur Capuani traz mais detalhes.
2: Essa é uma cúpula de aliados, mas que tem tudo para se tornar uma batalha diplomática e mais uma vez, por causa de Donald Trump. Ele diverge da maioria dos países aliados em quase todos os principais tópicos. Trump era um crítico declarado da OTAN já anteriormente. E essa situação piorou ainda mais depois da guerra com o Irã, em que membros da aliança abdicaram de enviar esforços e, mais do que isso, negaram qualquer auxílio logístico aos Estados Unidos e a Israel. Trump pretende engrossar o discurso e, mais uma vez, forçar o aumento de investimentos em defesa. Segundo o Matt Whitaker, embaixador dos Estados Unidos na OTAN, muitos aliados ainda estão para trás nesse quesito. Existe um bloco, principalmente de países europeus, novamente, que pretende seguir com o total apoio financeiro, político e logístico para a Ucrânia pelo tempo que for necessário. A gente pode esperar um Trump forçando um acordo, inclusive durante um encontro bilateral que ele vai ter com o presidente ucraniano Volodymyr Zelensky lá em Ankara.
3: Ouvimos Arthur Capuani, correspondente da RFI em Bruxelas. Uma multidão tomou as ruas da cidade sagrada de Qom, ao sul de Irã, nessa terça, para despedir

0: de Ali Khamenei no quarto dia do funeral do ex-líder supremo do Irã. O Ayatolá morreu aos 86 anos em 28 de fevereiro durante ataques conjuntos de Israel e Estados Unidos no primeiro dia da guerra contra o Irã. O caixão está exposto nesta terça na mesquita de Jankaran. Como é uma cidade sagrada que abriga seminários mais influentes do islamismo xiita e diversos santuários, as ruas da cidade de quase 1,5 milhão de habitantes estão lotadas, segundo imagens aéreas da televisão estatal iraniana. A Ucrânia lançou mais de 430 drones contra Moscou nessa madrugada, anunciou o prefeito da capital russa, Sergei Sobyanin, ressaltando que a maior parte dos projéteis foi neutralizada por sistemas de defesa aérea. Já as autoridades de Belgorod, na fronteira com a Ucrânia, indicaram que bombardeios ucranianos com mísseis deixaram ao menos um morto e provocaram um incêndio na região. Essa ofensiva ocorre após intensos ataques russos contra a Ucrânia na véspera, que deixaram ao menos 28 mortos. Aqui na França é forte a expectativa para o anúncio nessa tarde do Tribunal de Apelação de Paris sobre a confirmação ou não da condenação da líder da extrema-direita Marine Le Pen. A corte vai decidir se mantém a pena de 5 anos de inelegibilidade e 4 anos de prisão, entre eles 2 anos em regime fechado, determinados em primeira instância em março de 2025. Caso mantenha a condenação, Marine Le Pen não poderá se candidatar para as eleições presidenciais de 2027. A Espanha anunciou nessa manhã ter colocado 3 regiões do leste do país em alerta vermelho ao calor: Catalunha, Valência e Saragoça, que devem registrar máximas entre 40 graus e 42 graus. Essa que é a segunda onda de calor que a Europa enfrenta desde o início desse verão no hemisfério norte, se estende até quinta na Espanha. As altas temperaturas também contribuem para multiplicar os incêndios florestais. Aqui na França, na região dos Pirineus, no sudoeste do país, as chamas já destruíram quase 5 mil hectares e provocaram a evacuação de 12 mil pessoas. Em Portugal, o maior fogo desse momento, na localidade de Vuzela, foi controlado na noite de segunda, mas destruiu cerca de 13 mil hectares de vegetação.
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0: A Bélgica goleou ontem os Estados Unidos por 4-1 e vai enfrentar nas quartas de final a Espanha, que eliminou Portugal ontem por 1-0. Hoje, 2 jogos definem as últimas vagas para a próxima fase. Elcio Ramalho, nos Estados Unidos, tem os detalhes.
2: Argentina e Egito abrem a última rodada das oitavas de final no estádio de Atlanta. A atual campeã do mundo está pronta e escalada, mas o técnico Lionel Scaloni não revelou os titulares. Depois do jogo difícil contra Cabo Verde, a Argentina, que ganhou suas 4 partidas, tem outra equipe africana pela frente. O Egito é uma seleção muito boa e tem uma ideia muito clara de jogo. Ganharam apenas 1 partida e empataram outras 3, mas será um adversário complicado, disse Scaloni. Se passar pelo Egito, a Argentina vai enfrentar o vencedor do confronto entre Colômbia e Suíça. Será disputado em Vancouver, no Canadá. Os suíços tentam quebrar um jejum de 72 anos. A última vez que a seleção avançou para as quartas de final foi em 1954, quando foram sede da Copa. De Nova York, Elcio Ramalho, Rádio França Internacional.
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0: Olá, Daniela, nesse segundo bloco do programa da RF Brasil, a gente sabe como é que a imprensa francesa está abordando aí a possibilidade de a líder da extrema-direita, Marine Le Pen, ter sua pena de inelegibilidade e prisão confirmada hoje. Depois, no RF Convida, entrevistamos o fotógrafo paulista Tuca Vieira, que nos falou sobre o Atlas Fotográfico de Paris, projeto que busca mostrar imagens pouco convencionais da capital francesa. Para terminar, no programa Saúde em Dia, vamos conhecer pesquisas recentes que sugerem que as canetas emagrecedoras poderiam tratar alguns tipos de câncer. Mas antes, no programa Linha Direta, vamos até Bruxelas conversar com o nosso correspondente sobre a cúpula da OTAN, que começa hoje em Ankara, na Turquia, onde líderes dos países ocidentais pretendem deixar de lado suas divergências com Donald Trump.
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0: Ana Moisés.
1: Os chefes de Estado e de governo dos países da OTAN se reúnem hoje e amanhã em Ankara, na Turquia, para a cúpula anual da Aliança Militar. Com a presença de Donald Trump confirmada, os aliados discutirão temas como o aumento dos investimentos em defesa, o fortalecimento da indústria militar, o futuro da guerra na Ucrânia e a situação no Golfo. Direto de Bruxelas, onde fica a sede da OTAN, nosso correspondente Arthur Capuani explica quais são os possíveis pontos de controvérsia deste encontro. Bom dia, Capuani. A OTAN segue em um momento delicado. O que esperar dessa cúpula?
2: Muito bom dia, Adriana. Essa é uma cúpula de aliados, mas que tem tudo para se tornar uma batalha diplomática e mais uma vez, por causa de Donald Trump. Ele diverge da maioria dos países aliados em quase todos os principais tópicos. A gente já falou muito aqui como o Trump era um crítico declarado da OTAN já anteriormente. E essa situação piorou ainda mais depois da guerra com o Irã, em que membros da aliança abdicaram de enviar esforços e, mais do que isso, negaram qualquer auxílio logístico aos Estados Unidos e a Israel. Por isso mesmo, o Trump pretende engrossar o discurso e, mais uma vez, forçar o aumento de investimentos em defesa. Segundo o Matt Whitaker, embaixador dos Estados Unidos na OTAN, muitos aliados ainda estão para trás nesse quesito. Segundo os norte-americanos, a relação não é recíproca com a OTAN e será discutida também a presença do contingente norte-americano aqui na Europa. O Trump tem mencionado repetidamente a ideia de deixar a aliança e, justamente por todo esse contexto, o Mark Rutte, secretário-geral da OTAN, fez uma visita à Casa Branca numa espécie de preparação e tentativa para acalmar os ânimos para essa cúpula. O Rutte afirmou na ocasião que a OTAN está entrando uma nova fase centrada em uma maior responsabilidade europeia, mas mantendo também o engajamento com os Estados Unidos.
1: Capuani, a crise mais recente aconteceu entre Trump e a primeira-ministra italiana Giorgia Meloni. Um atrito inesperado até pouco tempo atrás, afinal de contas, Meloni era apontada como a principal interlocutora europeia com o governo do republicano. Como ficou essa situação?
2: Pois é, dois líderes de direita, e por essa semelhança ideológica sempre houve uma aproximação entre a Meloni e o Trump. Mas os dois andam trocando farpas desde que a Itália negou aos Estados Unidos a utilização da base aérea na Sicília como auxílio na guerra com o Irã. E aí começou aquele toma lá da cá. O Trump afirmou que a Meloni está com uma popularidade baixa na Itália, justamente porque se recusou a ajudar os Estados Unidos, e ele ainda falou que ela teria implorado por uma foto com ele. A Meloni, por sua vez, diz que esses ataques são constantes e gratuitos e sem sentido. E quanto à popularidade, o fato dela ser amiga do Trump certamente não ajudou. Isso nas palavras da Meloni. Então, os dois vão se encontrar nessa cúpula pela primeira vez desde que essa DR toda começou.
1: Toda essa crise está ligada à guerra com o Irã. O que será discutido, Capuani, sobre esse tema na cúpula em Ankara?
2: Olha, novamente, dois lados em relação a essa história. O lado do Trump, a gente já explicou, ele queria mais apoio. Mas, na perspectiva dos outros países, na maioria europeus, o Trump tentou arrastar a aliança para uma guerra que não é de interesse de ninguém e que ainda por cima prejudicou o mundo todo com a subida no preço do petróleo. A última atualização é que o cessar-fogo foi restabelecido, o tráfego marítimo pelo Estreito de Hormuz será gradualmente retomado. O que os aliados querem mesmo é transformar esse cessar-fogo temporário em permanente, justamente para que a crise energética não se agrave ainda mais. Isso além de tentar criar uma estratégia para garantir a segurança da passagem pelo estreito.
1: E para finalizar, Capuani, qual é o plano da aliança para a guerra na Ucrânia?
2: Existe um bloco, principalmente de países europeus, novamente, que pretende seguir com um total apoio financeiro, político e logístico para a Ucrânia pelo tempo que for necessário. A gente pode esperar um Trump forçando um acordo, inclusive durante um encontro bilateral que ele vai ter com o presidente ucraniano Volodymyr Zelensky lá em Ankara.
1: Obrigada, Arthur Capuani, por suas informações para o Linha Direta de hoje.
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3: Os jornais franceses desta terça tentam prever o futuro da líder da extrema-direita Marine Le Pen. O Tribunal de Apelação de Paris anuncia sua decisão hoje sobre um caso que pode tirar a líder do Partido Reunião Nacional da disputa das próximas eleições presidenciais no país. O destino de Marine Le Pen na mão dos juízes é a manchete do jornal Le Figaro, que afirma que se encerra nessa tarde o suspense sobre a possibilidade de inelegibilidade da líder da extrema-direita. Uma coisa é certa, reitera o diário, o Reunião Nacional saberá quem disputará as eleições pelo partido, Marine Le Pen ou seu pupilo Jordan Bardella. Essa que é uma das principais personalidades da extrema-direita, já foi condenada em março de 2025 a 5 anos de inelegibilidade por desvio de quase 3 milhões em verbas públicas na época em que era deputada europeia, entre 2004 e 2016. O jornal Le Parisien destaca que se caso o veredito for confirmado hoje, Marine ainda deverá cumprir 4 anos de prisão, 2 em regime fechado. Para o jornal Les Echos, a decisão do Tribunal de Apelação vai abrir a disputa pela presidência francesa. Segundo o diário, todos os partidos aguardam o anúncio para adaptar suas estratégias. Para os políticos entrevistados, enfrentar Marine Le Pen com uma carreira política mais consolidada e 2 duelos no segundo turno na bagagem é mais difícil. No entanto, o jornal La Croix pondera que para os eleitores da extrema-direita, seja Marine ou Bardella, o mais importante é chegar à cúpula do poder.
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4: Nosso convidado hoje é fotógrafo, doutor em arquitetura pela FAUSP e está em Paris para uma residência artística na Cité des Arts, através de um programa da Academia de Belas Artes, uma instituição de muito prestígio, da qual Sebastião Salgado era um imortal. Profissional desde 1991, ele passou pela redação como fotojornalista da Folha de São Paulo e é autor da célebre foto de Paraisópolis de 2004, que mostra um condomínio de luxo com piscinas em cada andar, ao lado de uma favela que se tornou um símbolo global das desigualdades urbanas. Vencedor do Prêmio Jabuti em 2021 pelo seu Atlas Fotográfico da cidade de São Paulo, ele dedica sua carreira a investigar a paisagem, a arquitetura e o urbanismo das grandes metrópoles. Tuca Vieira, obrigada pela sua presença aqui nos estúdios da RFI.
5: Muito obrigado a vocês pelo convite, é um prazer enorme estar aqui.
4: Tuca, você está em Paris desenvolvendo o projeto Atlas Fotográfico de Paris. Como tem sido esse processo de realizar um retrato não convencional da capital francesa?
5: Na verdade, tem sido uma experiência muito gratificante ter recebido esse convite da Academia de Belas Artes para permanecer em Paris por 5 meses, hospedado na Cité des Arts, que é essa instituição sensacional em pleno centro da cidade, no Marais. Ou seja, com as condições, né, ideais para desenvolver um projeto desse tipo, né? Eu me dedico à fotografia urbana, fotografia de cidade, e Paris é uma cidade que realmente tem um aspecto que eu acho que é muito interessante. Por ser uma cidade muito conhecida através do turismo e por conta da sua beleza, não é? Ela é uma cidade da qual nós temos uma imagem muito forte na nossa cabeça. Basta pronunciar esta palavra Paris, não é? Essas 5 letrinhas assim, que uma série de imagens nos vem à cabeça. No entanto, a Paris de hoje é uma cidade bastante mais complexa, né? É uma das grandes metrópoles do mundo, com seus 10, 12 milhões de habitantes, com uma periferia muito interessante. Então, não é o que é Paris, né? Exatamente assim. Eu me interesso por esse tipo de pergunta e a fotografia me leva, então, a tentar investigar um pouco essa imagem da cidade.
4: Teve inspirações para fazer esse projeto?
5: Olha, várias, né? Eu, com meus 35 anos de carreira, não é, tenho uma origem no fotojornalismo, então eu tenho um impulso ligado às injustiças, enfim, a ideia de você retratar o território a partir desse ponto de vista. E dentro da fotografia, há várias influências. Mas eu poderia citar, por estar em Paris, o grande fotógrafo Eugène Atget, que é um fotógrafo francês do final do século XIX para o XX, que na sua época também fez um retrato de Paris, né? Um retrato absolutamente extraordinário, né? Extraordinário por ser ao mesmo tempo um importante documento sobre a cidade de Paris, mas também a criação de uma Paris afetiva dele, Attiger. Quer dizer, então, o trabalho do Attiger está no cerne da fotografia como linguagem, esse instrumento entre o documental e o artístico.
4: E você usa uma câmera específica para os seus projetos, grande, muito precisa, que exige um posicionamento físico, um deslocamento pensado. Eu queria que você me falasse um pouco da parte técnica.
5: Olha, esse aspecto também se assemelha à fotografia do Attiger, desses fotógrafos do século XIX, porque é uma câmera pesada, que você tem que usar o tripé, né? E que leva um tempo para você regular a câmera. É uma câmera bastante utilizada na fotografia de arquitetura. Ela tem uma particularidade que é a correção das perspectivas. Ou seja, ela faz os edifícios aparecerem de uma forma mais natural para a gente. Ela usa objetivas, as lentes, assim, de grande qualidade. Então, o resultado é uma fotografia com mais apuro técnico, assim. E, bom, a gente vive num mundo, né, que se produz tantas fotos, né, milhões e milhões de fotos. Fotos fugazes, efêmeras, compartilhadas, né? Então, eu sempre me pergunto qual é o papel do fotógrafo, como produzir uma fotografia que seja, que se destaque, né, nesse oceano de imagens em que vivemos. Então, a técnica é importante para isso, né?
4: E esse projeto teve uma prévia, né? Com o Atlas Fotográfico da cidade de São Paulo, que teve o Prêmio Jabuti de 2021 de livro de arte. Como e por que esquadrinhar uma megalópole como São Paulo?
5: Veja, São Paulo é a minha cidade, é onde eu nasci. E, no entanto, numa cidade como São Paulo, com seus 21 milhões de habitantes, o fato é que a gente não conhece essa cidade. Eu mesmo lá vivendo todos esses anos, né, eu sou estranho em grande parte dessa cidade, né? Quer dizer, a minha vida, enfim, entre trabalho, casa e tal, é uma parte muito pequena desse território. Então eu me coloquei essa pergunta, assim, como que eu faço para conhecer a minha própria cidade, não é? A fotografia tem uma beleza muito grande, assim, ela te leva para lugares muito lugares que você não iria de outra forma. Ela é uma espécie de desculpa também para você conhecer coisas e descobrir, né? Então, em São Paulo, eu inventei uma espécie de método mesmo. Eu esquadrinhei a cidade, eu dividi ela em territórios menores, em 203, para ser mais preciso, os antigos guias de rua da cidade, e me propus a fazer uma foto em cada um desses lugares.
4: Tuca Vieira, muito obrigada pela sua presença aqui.
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7: Olá, sejam bem-vindos ao nosso programa Saúde em Dia. Pesquisas recentes indicam que as canetas emagrecedoras ou análogos de GLP-1 usados no tratamento contra diabetes tipo 2 e obesidade poderiam desacelerar as metástases em alguns tipos de câncer, como pulmão, mama, colo retal e fígado. Os resultados foram apresentados neste ano na ASCO 2026, o maior congresso de oncologia do mundo, que ocorre todos os anos no fim de maio em Chicago, nos Estados Unidos. As pesquisas, que ainda estão no início, começaram há cerca de 5 anos e ainda precisam de mais dados para que esse efeito no câncer seja comprovado, mas são uma pista inovadora em busca de novos tratamentos contra a doença. Segundo o oncologista clínico brasileiro Paulo Henrique Costa, professor da Faculdade de Medicina da Universidade Federal de Minas Gerais, os estudos são retrospectivos, o que significa que são menos representativos em termos estatísticos. O oncologista participou do congresso em Chicago e falou sobre as pesquisas que associam os benefícios da caneta emagrecedora para pacientes com câncer ou para prevenir o aparecimento da doença.
8: Fico muito feliz de estar aqui falando sobre um tema tão importante, que é o controle de risco, né, de doenças oncológicas, que talvez o mais importante seja controlar os fatores de risco mesmo. Uma dieta adequada, controlar a obesidade, sabe? E muito menos do que eu sair usando esse medicamento de forma indiscriminada.
7: Ele alerta também para a necessidade de outros estudos para confirmar a ação desses medicamentos em alguns tumores malignos.
8: Não é igual um estudo de ensaio clínico randomizado. Você pega um grupo vai usar, outro grupo não vai usar, e aí realmente vai ter uma comprovação um pouco mais absoluta, sabe assim? Irrefutável. Mas sim, sinaliza para isso.
7: É importante deixar claro que as pesquisas ainda não confirmaram o uso desses medicamentos como tratamento para o câncer, reitera o especialista. Essa precaução é ainda mais necessária levando em consideração a existência de um mercado paralelo das canetas, obtidas sem receita ou recomendação médica.
8: A gente tem que entender que a obesidade é fator de risco para vários tumores. Tumores de intestino, tumores de mama, próstata, enfim. Então, a primeira coisa que a gente tem que pensar é controlar esse fator de risco, que é a obesidade. À medida que a gente vai tomando medidas para enfrentar a obesidade, reduzir esse risco, a gente então vai ter um benefício no controle do câncer, na redução da incidência do câncer. E isso ficou muito evidente no uso das canetas, desses análogos do GLP-1. Talvez um grupo que faz esse uso tenha uma incidência menor, e também naqueles pacientes que têm câncer e fazem esse uso, parece que eles têm um desfecho oncológico melhor, com menos progressão de doença, menos risco de aparecer metástase.
7: O uso das canetas emagrecedoras, diz, tornou esse benefício ainda mais evidente. A taxa de incidência do câncer parece ser menor nos pacientes que utilizam a medicação.
8: Foram também lançadas novas evidências de que pode ter um efeito também direto. Talvez seja o efeito principal, mas porque a gente viu, né, que na célula tumoral existem vários receptores, várias proteínas que estão na membrana das células e que parece que tem ação, sofre uma ação direta sobre essas classes de drogas também. Só que isso é um efeito ainda que está sendo estudado, né? Vale lembrar que não é uma evidência definitiva, então é uma evidência ainda indireta.
7: O estudo apresentado no evento analisou dados de mais de 12 mil pacientes de várias regiões do mundo. Eles tinham diferentes tipos de câncer que iam de estágios iniciais a intermediários. A pesquisa comparou os pacientes tratados com os análogos de GLP-1 e outros que receberam outros tipos de medicação contra o diabetes, como os inibidores de DPP-4. Os resultados mostraram uma redução significativa na progressão de metástases de alguns tipos de cânceres, principalmente sólidos. Os efeitos adversos foram semelhantes entre os grupos. Os estudos preliminares apresentados durante o Congresso da ASCO também indicam que, além de controlar a glicose e o peso, os análogos de GLP-1 parecem também poder ajudar a modular o sistema imunológico e a inflamação, melhorando a taxa de sobrevida global. O câncer se desenvolve em um contexto inflamatório que leva a erros de replicação das células. A ação dos análogos de GLP-1 poderia contribuir para reduzir esse risco.
8: Então, são vários fatores mesmo, ainda não é evidência robusta, são estudos que são observacionais, mas está caminhando para construir esse cenário.
7: O especialista lembra que o Congresso é uma oportunidade para acompanhar a evolução dos tratamentos e grandes descobertas. Mais de 7 mil estudos foram apresentados nesta edição.
8: A oncologia é construída assim, né? Dados tão importantes desse vão somando o nosso entendimento da doença, que é tão desafiador aí para o nosso mundo.
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3: Paris, 7 de julho de 2026. Essas são as principais notícias desta terça-feira. Duas bombas explodiram hoje em Damasco, na Síria, perto do hotel onde está hospedado o presidente francês Emmanuel Macron, que realiza uma visita ao país. Macron está são e salvo, anunciou a sede da presidência da França logo depois. No momento da explosão, o presidente francês já havia deixado o hotel para ir se encontrar com o presidente interino da Síria, Ahmad al-Shaher. Segundo as autoridades locais, 18 pessoas ficaram feridas nas explosões causadas por duas bombas artesanais. O duplo atentado não interrompe a agenda de Emmanuel Macron em Damasco. Ainda hoje, o presidente francês participa de um fórum econômico dedicado à reconstrução da Síria. No Irã, uma multidão toma as ruas da cidade sagrada de Qom, ao sul de Teerã, nessa terça, para a despedida de Ali Khamenei, no quarto dia do funeral do ex-líder supremo do país. O Ayatollah morreu em 28 de fevereiro, aos 86 anos, durante ataques conjuntos de Israel e dos Estados Unidos no primeiro dia da guerra contra o Irã. O caixão com os restos mortais de Ali Khamenei fica exposto hoje na mesquita de Jankaran, em Qom, e depois segue para o Iraque, país vizinho que tem uma importante comunidade xiita. Em Ankara, na Turquia, os chefes de Estado e de governo da OTAN se reúnem hoje e amanhã para a cúpula anual da Aliança Militar. Com a presença confirmada do presidente americano Donald Trump, os aliados vão discutir temas como o aumento no investimento em defesa, melhoria da indústria militar, o futuro da guerra na Ucrânia e a situação no Golfo Pérsico. A expectativa é que Trump engrosse novamente o discurso e, mais uma vez, pressione os membros da OTAN para o aumento de investimentos em defesa. A Ucrânia lançou mais de 430 drones contra Moscou nessa madrugada, anunciou o prefeito da capital russa, Sergei Sobyanin, ressaltando que a maior parte dos projéteis foi neutralizada pelos sistemas de defesa aérea do país. Já as autoridades de Belgorod, na fronteira com a Ucrânia, indicaram que bombardeios ucranianos com mísseis deixaram ao menos um morto e provocaram um incêndio na região. Essa ofensiva ocorre após intensos ataques russos contra a Ucrânia na véspera, que deixaram ao menos 28 mortos, dos quais 26 na capital Kiev e arredores. Esse foi o Giro Internacional. 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Onze horas e 30 minutos em Paris, 6:30 pelo horário de Brasília. 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
3: Bom dia, sol e 30 graus em Paris, em destaque nesta terça-feira, 7 de julho de 2026. Duplo atentado perto de hotel onde Macron está hospedado na Síria deixa ao menos 18 feridos. Presidente francês sai ileso. Marcada por tensões entre Trump e aliados europeus, cúpula da OTAN em Ankara discute guerras no Irã e na Ucrânia. E a última rodada das oitavas de final da Copa do Mundo coloca frente a frente hoje Argentina e Egito e Colômbia e Suíça. Essas e outras notícias a seguir. O presidente francês Emmanuel Macron está são e salvo, anunciou agora há pouco o Palácio do Eliseu, sede da presidência da França. Duas bombas explodiram na manhã dessa terça em Damasco, na Suíça, perto do hotel onde Macron passou a noite, no segundo dia de uma visita inédita do presidente francês à Síria. Uma das bombas foi colocada em uma caçamba de lixo e a outra em um veículo próximo ao hotel Four Seasons, no centro da capital síria. No momento da explosão, Macron já havia deixado o hotel para ir ao Palácio Presidencial, onde está reunido neste momento com o presidente interino sírio, Ahmad al-Sharré. Segundo as autoridades locais, 18 pessoas ficaram feridas nas explosões causadas por duas bombas artesanais. Essa é a primeira visita de um dirigente ocidental desde a queda de Bashar al-Assad no final de 2024. Ainda hoje, o presidente francês participa de um fórum econômico em Damasco dedicado à reconstrução do país. Em Ankara, na Turquia, os chefes de Estado e de governo da OTAN se reúnem nesta terça e quarta para a cúpula anual da Aliança Militar. Com presença confirmada do presidente americano Donald Trump, os aliados vão discutir temas como aumento no investimento em defesa, melhoria da indústria militar, o futuro da guerra na Ucrânia e a situação no Golfo Pérsico. De Bruxelas, onde está a sede da OTAN, o correspondente Arthur Capuani traz mais detalhes.
2: Essa é uma cúpula de aliados, mas que tem tudo para se tornar uma batalha diplomática e mais uma vez, por causa de Donald Trump. Ele diverge da maioria dos países aliados em quase todos os principais tópicos. Trump era um crítico declarado da OTAN já anteriormente. E essa situação piorou ainda mais depois da guerra com o Irã, em que membros da aliança abdicaram de enviar esforços e, mais do que isso, negaram qualquer auxílio logístico aos Estados Unidos e a Israel. Trump pretende engrossar o discurso e, mais uma vez, forçar o aumento de investimentos em defesa. Segundo o Matt Whitaker, embaixador dos Estados Unidos na OTAN, muitos aliados ainda estão para trás nesse quesito. Existe um bloco, principalmente de países europeus, novamente, que pretende seguir com o total apoio financeiro, político e logístico para a Ucrânia pelo tempo que for necessário. A gente pode esperar um Trump forçando um acordo, inclusive durante um encontro bilateral que ele vai ter com o presidente ucraniano Volodymyr Zelensky lá em Ankara.
3: Ouvimos Arthur Capuani, correspondente da RFI em Bruxelas. Uma multidão tomou as ruas da cidade sagrada de Qom, ao sul de Irã, nessa terça, para a despedida de Ali Khamenei, no quarto dia do funeral do ex-líder supremo do Irã. O Ayatolá morreu aos 86 anos, em 28 de fevereiro, durante ataques conjuntos de Israel e Estados Unidos no primeiro dia da guerra contra o Irã. O Ali Khamenei, no quarto dia do funeral do ex-líder supremo do Irã. O Ayatolá morreu aos 86 anos, em 28 de fevereiro, durante ataques conjuntos de Israel e Estados Unidos no primeiro dia da guerra contra o Irã. O caixão está exposto nesta

0: evitar o futuro da guerra na Ucrânia e a situação no Golfo. Direto de Bruxelas, onde fica a sede da OTAN, nosso correspondente Arthur Capuani explica quais são os possíveis pontos de controvérsia deste encontro. Bom dia, Capuani. A OTAN segue em um momento delicado. O que esperar dessa cúpula?
1: Muito bom dia, Adriana. Essa é uma cúpula de aliados, mas que tem tudo para se tornar uma batalha diplomática e mais uma vez, por causa de Donald Trump. Ele diverge da maioria dos países aliados em quase todos os principais tópicos. A gente já falou muito aqui como o Trump era um crítico declarado da OTAN já anteriormente. E essa situação piorou ainda mais depois da guerra com o Irã, em que membros da aliança abdicaram de enviar esforços e, mais do que isso, negaram qualquer auxílio logístico aos Estados Unidos e a Israel. Por isso mesmo, o Trump pretende engrossar o discurso e, mais uma vez, forçar o aumento de investimentos em defesa. Segundo o Matt Whitaker, embaixador dos Estados Unidos na OTAN, muitos aliados ainda estão para trás nesse quesito. Segundo os norte-americanos, a relação não é recíproca com a OTAN e será discutida também a presença do contingente norte-americano aqui na Europa. O Trump tem mencionado repetidamente a ideia de deixar a aliança e, justamente por todo esse contexto, o Mark Rutte, secretário-geral da OTAN, fez uma visita à Casa Branca numa espécie de preparação e tentativa para acalmar os ânimos para essa cúpula. O Rutte afirmou na ocasião que a OTAN está entrando uma nova fase centrada em uma maior responsabilidade europeia, mas mantendo também o engajamento com os Estados Unidos.
0: Capuani, a crise mais recente aconteceu entre Trump e a primeira-ministra italiana Giorgia Meloni. Um atrito inesperado até pouco tempo atrás, afinal de contas, Meloni era apontada como a principal interlocutora europeia com o governo do republicano. Como ficou essa situação?
1: Pois é, dois líderes de direita, e por essa semelhança ideológica sempre houve uma aproximação entre a Meloni e o Trump. Mas os dois andam trocando farpas desde que a Itália negou aos Estados Unidos a utilização da base aérea na Sicília como auxílio na guerra com o Irã. E aí começou aquele toma lá da cá. O Trump afirmou que a Meloni está com uma popularidade baixa na Itália, justamente porque se recusou a ajudar os Estados Unidos, e ele ainda falou que ela teria implorado por uma foto com ele. A Meloni, por sua vez, diz que esses ataques são constantes e gratuitos e sem sentido. E quanto à popularidade, o fato dela ser amiga do Trump certamente não ajudou. Isso nas palavras da Meloni. Então, os dois vão se encontrar nessa cúpula pela primeira vez desde que essa DR toda começou.
0: Toda essa crise está ligada à guerra com o Irã. O que será discutido, Capuani, sobre esse tema na cúpula em Ankara?
1: Olha, novamente, dois lados em relação a essa história. O lado do Trump, a gente já explicou, ele queria mais apoio. Mas, na perspectiva dos outros países, na maioria europeus, o Trump tentou arrastar a aliança para uma guerra que não é de interesse de ninguém e que ainda por cima prejudicou o mundo todo com a subida no preço do petróleo. A última atualização é que o cessar-fogo foi restabelecido, o tráfego marítimo pelo Estreito de Hormuz será gradualmente retomado. O que os aliados querem mesmo é transformar esse cessar-fogo temporário em permanente, justamente para que a crise energética não se agrave ainda mais. Isso além de tentar criar uma estratégia para garantir a segurança da passagem pelo estreito.
0: E para finalizar, Capuani, qual é o plano da aliança para a guerra na Ucrânia?
1: Existe um bloco, principalmente de países europeus, novamente, que pretende seguir com um total apoio financeiro, político e logístico para a Ucrânia pelo tempo que for necessário. A gente pode esperar um Trump forçando um acordo, inclusive durante um encontro bilateral que ele vai ter com o presidente ucraniano Volodymyr Zelensky lá em Ankara.
0: Obrigada, Arthur Capuani, por suas informações para o Linha Direta de hoje.
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3: Os jornais franceses desta terça tentam prever o futuro da líder da extrema-direita Marine Le Pen. O Tribunal de Apelação de Paris anuncia sua decisão hoje sobre um caso que pode tirar a líder do Partido Reunião Nacional da disputa das próximas

0: próximas eleições presidenciais no país. O destino de Marine Le Pen na mão dos juízes é a manchete do jornal Le Figaro, que afirma que se encerra nessa tarde o suspense sobre a possibilidade de inelegibilidade da líder da extrema-direita. Uma coisa é certa, reitera o diário, o Reunião Nacional saberá quem disputará as eleições pelo partido, Marine Le Pen ou seu pupilo Jordan Bardella. Essa que é uma das principais personalidades da extrema-direita, já foi condenada em março de 2025 a 5 anos de inelegibilidade por desvio de quase 3 milhões em verbas públicas na época em que era deputada europeia, entre 2004 e 2016. O jornal Le Parisien destaca que se caso o veredito for confirmado hoje, Marine ainda deverá cumprir 4 anos de prisão, 2 em regime fechado. Para o jornal Les Echos, a decisão do Tribunal de Apelação vai abrir a disputa pela presidência francesa. Segundo o diário, todos os partidos aguardam o anúncio para adaptar suas estratégias. Para os políticos entrevistados, enfrentar Marine Le Pen com uma carreira política mais consolidada e 2 duelos no segundo turno na bagagem é mais difícil. No entanto, o jornal La Croix pondera que para os eleitores da extrema-direita, seja Marine ou Bardella, o mais importante é chegar à cúpula do poder.
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2: Nosso convidado hoje é fotógrafo, doutor em arquitetura pela FAUSP e está em Paris para uma residência artística na Cité des Arts, através de um programa da Academia de Belas Artes, uma instituição de muito prestígio, da qual Sebastião Salgado era um imortal. Profissional desde 1991, ele passou pela redação como fotojornalista da Folha de São Paulo e é autor da célebre foto de Paraisópolis de 2004, que mostra um condomínio de luxo com piscinas em cada andar, ao lado de uma favela que se tornou um símbolo global das desigualdades urbanas. Vencedor do Prêmio Jabuti em 2021 pelo seu Atlas Fotográfico da cidade de São Paulo, ele dedica sua carreira a investigar a paisagem, a arquitetura e o urbanismo das grandes metrópoles. Tuca Vieira, obrigada pela sua presença aqui nos estúdios da RFI.
3: Muito obrigado a vocês pelo convite, é um prazer enorme estar aqui.
2: Tuca, você está em Paris desenvolvendo o projeto Atlas Fotográfico de Paris. Como tem sido esse processo de realizar um retrato não convencional da capital francesa?
3: Na verdade, tem sido uma experiência muito gratificante ter recebido esse convite da Academia de Belas Artes para permanecer em Paris por 5 meses, hospedado na Cité des Arts, que é essa instituição sensacional em pleno centro da cidade, no Marais. Ou seja, com as condições, né, ideais para desenvolver um projeto desse tipo, né? Eu me dedico à fotografia urbana, fotografia de cidade, e Paris é uma cidade que realmente tem um aspecto que eu acho que é muito interessante. Por ser uma cidade muito conhecida através do turismo e por conta da sua beleza, não é? Ela é uma cidade da qual nós temos uma imagem muito forte na nossa cabeça. Basta pronunciar esta palavra Paris, não é? Essas 5 letrinhas assim, que uma série de imagens nos vem à cabeça. No entanto, a Paris de hoje é uma cidade bastante mais complexa, né? É uma das grandes metrópoles do mundo, com seus 10, 12 milhões de habitantes, com uma periferia muito interessante. Então, não é o que é Paris, né? Exatamente assim, eu me interesso por esse tipo de pergunta e a fotografia me leva, então, a tentar investigar um pouco essa imagem da cidade.
2: Teve inspirações para fazer esse projeto?
3: Olha, várias, né? Eu, com meus 35 anos de carreira, não é, tenho uma origem no fotojornalismo, então eu tenho um impulso ligado às injustiças, enfim, a ideia de você retratar o território a partir desse ponto de vista. E dentro da fotografia, há várias influências. Mas eu poderia citar, por estar em Paris, o grande fotógrafo Eugène Atget, que é um fotógrafo francês do final do século XIX para o XX, que, na sua época, também fez um retrato de Paris, né? E um retrato absolutamente extraordinário, né? Extraordinário por ser, ao mesmo tempo, um importante documento sobre a cidade de Paris, mas também a criação de uma Paris afetiva dele, Atget, quer dizer, então o trabalho do Atget está cerne da fotografia como linguagem, esse instrumento entre o documental e o artístico.
2: E você usa uma câmera específica para os seus projetos, grande, muito precisa, que exige um posicionamento físico, um deslocamento pensado. Eu queria que você me falasse um pouco da parte técnica.
3: Olha, esse aspecto também se assemelha à fotografia do Atiger, desses fotógrafos do século XIX, porque é uma câmera pesada, que você tem que usar o tripé, né? E que leva um tempo para você regular a câmera. É uma câmera bastante utilizada na fotografia de arquitetura. Ela tem uma particularidade que é a correção das perspectivas. Ou seja, ela faz os edifícios aparecerem de uma forma mais natural para a gente. Ela usa objetivas, as lentes, assim, de grande qualidade. Então, o resultado é uma fotografia com mais apuro técnico, assim. E, bom, a gente vive num mundo, né, que se produz tantas fotos, né, milhões e milhões de fotos. Fotos fugazes, efêmeras, compartilhadas, né? Então, eu sempre me pergunto qual é o papel do fotógrafo, como produzir uma fotografia que seja, que se destaque, né, nesse oceano de imagens em que vivemos. Então, a técnica é importante para isso, né?
2: E esse projeto teve uma prévia, né, com o Atlas Fotográfico da cidade de São Paulo, que teve o Prêmio Jabuti de 2021 de livro de arte. Como e por que esquadrinhar uma megalópole como São Paulo?
3: Veja, São Paulo é a minha cidade, é onde eu nasci. E, no entanto, numa cidade como São Paulo, com seus 21 milhões de habitantes, o fato é que a gente não conhece essa cidade. Eu mesmo lá vivendo todos esses anos, né, eu sou estranho em grande parte dessa cidade, né? Quer dizer, a minha vida, enfim, entre trabalho, casa e tal, é uma parte muito pequena desse território. Então eu me coloquei essa pergunta, assim, como que eu faço para conhecer a minha própria cidade, não é? A fotografia tem uma beleza muito grande, assim, ela te leva para lugares muito lugares que você não iria de outra forma. Ela é uma espécie de desculpa também para você conhecer coisas e descobrir, né? Então, em São Paulo, eu inventei uma espécie de método mesmo. Eu esquadrinhei a cidade, eu dividi ela em territórios menores, em 203, para ser mais preciso, os antigos guias de rua da cidade, e me propus a fazer uma foto em cada um desses lugares.
2: Tuca Vieira, muito obrigada pela sua presença aqui.
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4: Thaisa Estivanin.
5: Olá, sejam bem-vindos ao nosso programa Saúde em Dia. Pesquisas recentes indicam que as canetas emagrecedoras ou análogos de GLP-1 usados no tratamento contra diabetes tipo 2 e obesidade poderiam desacelerar as metástases em alguns tipos de câncer, como pulmão, mama, colo retal e fígado. Os resultados foram apresentados neste ano na ASCO 2026, o maior congresso de oncologia do mundo, que ocorre todos os anos no fim de maio em Chicago, nos Estados Unidos. As pesquisas, que ainda estão no início, começaram há cerca de 5 anos e ainda precisam de mais dados para que esse efeito no câncer seja comprovado, mas são uma pista inovadora em busca de novos tratamentos contra a doença. Segundo o oncologista clínico brasileiro Paulo Henrique Costa, professor da Faculdade de Medicina da Universidade Federal de Minas Gerais, os estudos são retrospectivos, o que significa que são menos representativos em termos estatísticos. O oncologista participou do congresso em Chicago e falou sobre as pesquisas que associam os benefícios da caneta emagrecedora para pacientes com câncer ou para prevenir o aparecimento da doença.
6: Estou muito feliz de estar aqui falando sobre um tema tão importante, que é o controle de risco, né, de doenças oncológicas, que talvez o mais importante seja controlar os fatores de risco mesmo. Uma dieta adequada, controlar a obesidade, sabe? E muito menos do que eu sair usando esse medicamento de forma indiscriminada.
5: Ele alerta também para a necessidade de outros estudos para confirmar a ação desses medicamentos em alguns tumores malignos.
6: Não é igual um estudo de ensaio clínico randomizado, que você pega um grupo vai usar, outro grupo não vai usar, e aí realmente vai ter uma comprovação um pouco mais absoluta, sabe assim? Irrefutável. Uhum. Mas sim, sinaliza para isso.
5: É importante deixar claro que as pesquisas ainda não confirmaram o uso desses medicamentos como tratamento para o câncer, reitera o especialista. Essa precaução é ainda mais necessária, levando em consideração a existência de um mercado paralelo das canetas, obtidas sem receita ou recomendação médica.
6: A gente tem que entender que a obesidade é fator de risco para vários tumores. Tumores de intestino, tumores de mama, próstata, enfim. Então, a primeira coisa que a gente tem que pensar é controlar esse fator de risco, que é a obesidade. À medida que a gente vai tomando medidas para enfrentar a obesidade, reduzir esse risco, a gente então vai ter um benefício no controle do câncer, na redução da incidência do câncer. E isso ficou muito evidente no uso das canetas, desses análogos do GLP-1. Talvez um grupo que faz esse uso tenha uma incidência menor, e também naqueles pacientes que têm câncer e fazem esse uso, parece que eles têm um desfecho oncológico melhor, com menos progressão de doença, menos risco de aparecer metástase.
5: O uso das canetas emagrecedoras, diz, tornou esse benefício ainda mais evidente. A taxa de incidência do câncer parece ser menor nos pacientes que utilizam a medicação.
6: Foram também lançadas novas evidências de que pode ter um efeito também direto. Talvez seja o efeito principal, mas porque a gente viu, né, que na célula tumoral existem vários receptores, várias proteínas que estão na membrana das células e que parece que tem ação, sofre uma ação direta sobre essas classes de drogas também. Só que isso é um efeito ainda que está sendo estudado, né? Vale lembrar que não é uma evidência definitiva, então é uma evidência ainda indireta.
5: O estudo apresentado no evento analisou dados de mais de 12 mil pacientes de várias regiões do mundo. Eles tinham diferentes tipos de câncer que iam de estágios iniciais a intermediários. A pesquisa comparou os pacientes tratados com os análogos de GLP-1 e outros que receberam outros tipos de medicação contra o diabetes, como os inibidores de DPP-4. Os resultados mostraram uma redução significativa na progressão de metástases de alguns tipos de cânceres, principalmente sólidos. Os efeitos adversos foram semelhantes entre os grupos. Os estudos preliminares apresentados durante o Congresso da ASCO também indicam que, além de controlar a glicose e o peso, os análogos de GLP-1 parecem também poder ajudar a modular o sistema imunológico e a inflamação, melhorando a taxa de sobrevida global. O câncer se desenvolve em um contexto inflamatório que leva a erros de replicação das células. A ação dos análogos de GLP-1 poderia contribuir para reduzir esse risco.
6: Então, são vários fatores mesmo, ainda não é evidência robusta, são estudos que são observacionais, mas está caminhando para construir esse cenário.
5: O especialista lembra que o Congresso é uma oportunidade para acompanhar a evolução dos tratamentos e grandes descobertas. Mais de 7 mil estudos foram apresentados nesta edição.
6: A oncologia é construída assim, né? Dados tão importantes desse vão somando o nosso entendimento da doença, que é tão desafiador aí para o nosso mundo.
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0: Paris, 7 de julho de 2026. Essas são as principais notícias desta terça-feira. Duas bombas explodiram hoje em Damasco, na Síria, perto do hotel onde está hospedado o presidente francês Emmanuel Macron, que realiza uma visita ao país. Macron está são e salvo, anunciou a sede da presidência da França logo depois. No momento da explosão, o presidente francês já havia deixado o hotel para ir se encontrar com o presidente interino da Síria, Ahmad al-Shaher. Segundo as autoridades locais, 18 pessoas ficaram feridas nas explosões causadas por duas bombas artesanais. O duplo atentado não interrompe a agenda de Emmanuel Macron em Damasco. Ainda hoje, o presidente francês participa de um fórum econômico dedicado à reconstrução da Síria. No Irã, uma multidão toma as ruas da cidade sagrada de Qom, ao sul de Teerã, nessa terça, para a despedida de Ali Khamenei, no quarto dia do funeral do ex-líder supremo do país. O Ayatollah morreu em 28 de fevereiro, aos 86 anos, durante ataques conjuntos de Israel e dos Estados Unidos no primeiro dia da guerra contra o Irã. O caixão com os restos mortais de Ali Khamenei fica exposto hoje na mesquita de Jankaran, em Qom, e depois segue para o Iraque, país vizinho que tem uma importante comunidade xiita. Em Ankara, na Turquia, os chefes de Estado e de governo da OTAN se reúnem hoje e amanhã para a cúpula anual da Aliança Militar. Com a presença confirmada do presidente americano Donald Trump, os aliados vão discutir temas como o aumento no investimento em defesa, melhoria da indústria militar, o futuro da guerra na Ucrânia e a situação no Golfo Pérsico. A expectativa é que Trump engrosse novamente o discurso e, mais uma vez, pressione os membros da OTAN para o aumento de investimentos em defesa. A Ucrânia lançou mais de 430 drones contra Moscou nessa madrugada, anunciou o prefeito da capital russa, Sergei Sobyanin, ressaltando que a maior parte dos projéteis foi neutralizada pelos sistemas de defesa aérea do país. Já as autoridades de Belgorod, na fronteira com a Ucrânia, indicaram que bombardeios ucranianos com mísseis deixaram ao menos um morto e provocaram um incêndio na região. Essa ofensiva ocorre após intensos ataques russos contra a Ucrânia na véspera, que deixaram ao menos 28 mortos, dos quais 26 na capital Kiev e arredores. Esse foi o Giro Internacional. 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Onze horas e 30 minutos em Paris, 6:30 pelo horário de Brasília. 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
0: Bom dia, sol e 30 graus em Paris, em destaque nesta terça-feira, 7 de julho de 2026. Duplo atentado perto de hotel onde Macron está hospedado na Síria deixa ao menos 18 feridos. Presidente francês sai ileso. Marcada por tensões entre Trump e aliados europeus, cúpula da OTAN em Ankara discute guerras no Irã e na Ucrânia. E a última rodada das oitavas de final da Copa do Mundo coloca frente a frente hoje Argentina e Egito e Colômbia e Suíça. Essas e outras notícias a seguir. O presidente francês Emmanuel Macron está são e salvo, anunciou agora há pouco o Palácio do Eliseu, sede da presidência da França. Duas bombas explodiram na manhã dessa terça em Damasco, na Suíça, perto do hotel onde Macron passou a noite, no segundo dia de uma visita inédita do presidente francês à Síria. Uma das bombas foi colocada em uma caçamba de lixo e a outra em um veículo próximo ao hotel Four Seasons, no centro da capital síria. No momento da explosão, Macron já havia deixado o hotel para ir ao Palácio Presidencial, onde está reunido neste momento com o presidente interino sírio, Ahmad al-Sharré. Segundo as autoridades locais, 18 pessoas ficaram feridas nas explosões causadas por duas bombas artesanais. Essa é a primeira visita de um dirigente ocidental desde a queda de Bashar al-Assad no final de 2024. Ainda hoje, o presidente francês participa de um fórum econômico em Damasco dedicado à reconstrução do país. Em Ankara, na Turquia, os chefes de Estado e de governo da OTAN se reúnem nesta terça e quarta para a cúpula anual da Aliança Militar. Com presença confirmada do presidente americano Donald Trump, os aliados vão discutir temas como aumento no investimento em defesa, melhoria da indústria militar, o futuro da guerra na Ucrânia e a situação no Golfo Pérsico. De Bruxelas, onde está a sede da OTAN, o correspondente Arthur Capuani traz mais detalhes.
7: Essa é uma cúpula de aliados, mas que tem tudo para se tornar uma batalha diplomática e mais uma vez, por causa de Donald Trump. Ele diverge da maioria dos países aliados em quase todos os principais tópicos. Trump era um crítico declarado da OTAN já anteriormente. E essa situação piorou ainda mais depois da guerra com o Irã, em que membros da aliança abdicaram de enviar esforços e, mais do que isso, negaram qualquer auxílio logístico aos Estados Unidos e a Israel. Trump pretende engrossar o discurso e, mais uma vez, forçar o aumento de investimentos em defesa. Segundo o Matt Whitaker, embaixador dos Estados Unidos na OTAN, muitos aliados ainda estão para trás nesse quesito. Existe um bloco, principalmente de países europeus, novamente, que pretende seguir com um total apoio financeiro, político e logístico para a Ucrânia pelo tempo que for necessário. A gente pode esperar um Trump forçando um acordo, inclusive durante um encontro bilateral que ele vai ter com o presidente ucraniano Volodymyr Zelensky lá em Ankara.
0: Ouvimos Arthur Capuani, correspondente da RFI em Bruxelas. O Uma multidão tomou as ruas da cidade sagrada de Qom, ao sul de Irã, nessa terça, para a despedida de Ali Khamenei, no quarto dia do funeral do ex-líder supremo do Irã. O Ayatolá morreu aos 86 anos, em 28 de fevereiro, durante ataques conjuntos de Israel e Estados Unidos no primeiro dia da guerra contra o Irã. O caixão está exposto nesta terça na mesquita de Jankaran. Qom é uma cidade sagrada que abriga seminários mais influentes do islamismo xiita e diversos santuários. As ruas da cidade, de quase 1,5 milhão de habitantes, estão lotadas, segundo imagens aéreas da televisão estatal iraniana. A Ucrânia lançou mais de 430 drones contra Moscou nessa madrugada, anunciou o prefeito da capital russa, Sergei Sobyanin, ressaltando que a maior parte dos projéteis foi neutralizada por sistemas de defesa aérea. Já as autoridades de Belgorod, na fronteira com a Ucrânia, indicaram que bombardeios ucranianos com mísseis deixaram ao menos um morto e provocaram um incêndio na região. Essa ofensiva ocorre após intensos ataques russos contra a Ucrânia na véspera, que deixaram ao menos 28 mortos. Aqui na França é forte a expectativa para o anúncio nessa tarde do Tribunal de Apelação de Paris sobre a confirmação ou não da condenação da líder da extrema-direita Marine Le Pen. A corte vai decidir se mantém a pena de 5 anos de inelegibilidade e 4 anos de prisão, entre eles 2 anos em regime fechado, determinados em primeira instância em março de 2025. Caso mantenha a condenação, Marine Le Pen não poderá se candidatar para as eleições presidenciais de 2027. A Espanha anunciou nessa manhã ter colocado 3 regiões do leste do país em alerta vermelho ao calor: Catalunha, Valência e Saragoça, que devem registrar máximas entre 40 graus e 42 graus. Essa que é a segunda onda de calor que a Europa enfrenta desde o início desse verão no hemisfério norte, se estende até quinta na Espanha. As altas temperaturas também contribuem para multiplicar os incêndios florestais. Aqui na França, na região dos Pirineus, no sudoeste do país, as chamas já destruíram quase 5 mil hectares e provocaram a evacuação de 12 mil pessoas. Em Portugal, o maior fogo desse momento, na localidade de Vuzela, foi controlado na noite de segunda, mas destruiu cerca de 13 mil hectares de vegetação.
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0: A Bélgica goleou ontem os Estados Unidos por 4 a 1 e vai enfrentar nas quartas de final a Espanha, que eliminou Portugal ontem por 1 a 0. Hoje, 2 jogos definem as últimas vagas para a próxima fase. Elcio Ramalho, nos Estados Unidos, tem os detalhes.
9: Argentina e Egito abrem a última rodada das oitavas de final no estádio de Atlanta. A atual campeã do mundo está pronta e escalada, mas o técnico Lionel Scaloni não revelou os titulares. Depois do jogo difícil contra Cabo Verde, a Argentina, que ganhou suas 4 partidas, tem outra equipe africana pela frente. O Egito é uma seleção muito boa e tem uma ideia muito clara de jogo. Ganharam apenas uma partida e empataram outras 3, mas será um adversário complicado, disse Scaloni. Se passar pelo Egito, a Argentina vai enfrentar o vencedor do confronto entre Colômbia e Suíça. Será disputado em Vancouver, no Canadá. Os suíços tentam quebrar um jejum de 72 anos. A última vez que a seleção avançou para as quartas de final foi em 1954, quando foram sede da Copa. De Nova York, Elcio Ramalho, Rádio França Internacional.
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0: Olá, nesse segundo bloco do programa da RF Brasil, a gente sabe como é que a imprensa francesa está abordando aí a possibilidade de a líder da extrema-direita Marine Le Pen ter sua pena de inelegibilidade e prisão confirmada hoje. Depois, no RF Convida, entrevistamos o fotógrafo paulista Tuca Vieira, que nos falou sobre o Atlas Fotográfico de Paris, projeto que busca mostrar imagens pouco convencionais da capital francesa. Para terminar no programa Saúde em Dia, vamos vamos conhecer pesquisas recentes que sugerem que as canetas emagrecedoras poderiam tratar alguns tipos de câncer. Mas antes, no programa Linha Direta, vamos até Bruxelas conversar com o nosso correspondente sobre a cúpula da OTAN, que começa hoje em Ankara, na Turquia, onde líderes dos países ocidentais pretendem deixar de lado suas divergências com Donald Trump.
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11: Os chefes de Estado e de governo dos países da OTAN se reúnem hoje e amanhã em Ankara, na Turquia, para a cúpula anual da Aliança Militar. Com a presença de Donald Trump confirmada, os aliados discutirão temas como o aumento dos investimentos em defesa, o fortalecimento da indústria militar, o futuro da guerra na Ucrânia e a situação no Golfo. Direto de Bruxelas, onde fica a sede da OTAN, nosso correspondente Arthur Capuani explica quais são os possíveis pontos de controvérsia deste encontro. Bom dia, Capuani. A OTAN segue em um momento delicado. O que esperar dessa cúpula?
7: Muito bom dia, Adriana. Essa é uma cúpula de aliados, mas que tem tudo para se tornar uma batalha diplomática e mais uma vez, por causa de Donald Trump. Ele diverge da maioria dos países aliados em quase todos os principais tópicos. A gente já falou muito aqui como o Trump era um crítico declarado da OTAN já anteriormente. E essa situação piorou ainda mais depois da guerra com o Irã, em que membros da aliança abdicaram de enviar esforços e, mais do que isso, negaram qualquer auxílio logístico aos Estados Unidos e a Israel. Por isso mesmo, o Trump pretende engrossar o discurso e, mais uma vez, forçar o aumento de investimentos em defesa. Segundo o Matt Whitaker, embaixador dos Estados Unidos na OTAN, muitos aliados ainda estão para trás nesse quesito. Segundo os norte-americanos, a relação não é recíproca com a OTAN e será discutida também a presença do contingente norte-americano aqui na Europa. O Trump tem mencionado repetidamente a ideia de deixar a aliança e, justamente por todo esse contexto, o Mark Rutte, secretário-geral da OTAN, fez uma visita à Casa Branca numa espécie de preparação e tentativa para acalmar os ânimos para essa cúpula. O Rutte afirmou na ocasião que a OTAN está entrando uma nova fase centrada em uma maior responsabilidade europeia, mas mantendo também o engajamento com os Estados Unidos.
11: Capuani, a crise mais recente aconteceu entre Trump e a primeira-ministra italiana Giorgia Meloni. Um atrito inesperado até pouco tempo atrás, afinal de contas, Meloni era apontada como a principal interlocutora europeia com o governo do republicano. Como ficou essa situação?
7: Pois é, dois líderes de direita, e por essa semelhança ideológica sempre houve uma aproximação entre a Meloni e o Trump. Mas os dois andam trocando farpas desde que a Itália negou aos Estados Unidos a utilização da base aérea na Sicília como auxílio na guerra com o Irã. E aí começou aquele toma lá da cá. O Trump afirmou que a Meloni está com uma popularidade baixa na Itália, justamente porque se recusou a ajudar os Estados Unidos, e ele ainda falou que ela teria implorado por uma foto com ele. A Meloni, por sua vez, diz que esses ataques são constantes e gratuitos e sem sentido. E quanto à popularidade, o fato dela ser amiga do Trump certamente não ajudou. Isso nas palavras da Meloni. Então os dois vão se encontrar nessa cúpula pela primeira vez desde que essa DR toda começou.
11: Toda essa crise está ligada à guerra com o Irã. O que será discutido, Capuani, sobre esse tema na cúpula em Ankara?
7: Olha, novamente dois lados em relação a essa história. O lado do Trump a gente já explicou, ele queria mais apoio. Mas na perspectiva dos outros países, na maioria europeus, o Trump tentou arrastar a aliança para uma guerra que não é de interesse de ninguém e que ainda por cima prejudicou o mundo todo com a subida no preço do petróleo. A última atualização é que o cessar-fogo foi restabelecido, o tráfego marítimo pelo Estreito de Hormuz será gradualmente retomado. O que os aliados querem mesmo é transformar esse cessar-fogo temporário em permanente, justamente para que a crise energética não se agrave ainda mais. Isso além de tentar criar uma estratégia para garantir a segurança da passagem pelo estreito.
11: E para finalizar, Capuani, qual é o plano da aliança para a guerra na Ucrânia?
7: existe um bloco, principalmente de países europeus, novamente, que pretende seguir com um total apoio financeiro, político e logístico para a Ucrânia pelo tempo que for necessário. A gente pode esperar um Trump forçando um acordo, inclusive durante um encontro bilateral que ele vai ter com o presidente ucraniano Volodymyr Zelensky lá em Ankara.
11: Obrigada, Arthur Capuani, por suas informações para o Linha Direta de hoje.
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0: Os jornais franceses desta terça tentam prever o futuro da líder da extrema-direita Marine Le Pen. O Tribunal de Apelação de Paris anuncia sua decisão hoje sobre um caso que pode tirar a líder do Partido Reunião Nacional da disputa das próximas eleições presidenciais no país. O destino de Marine Le Pen na mão dos juízes é a manchete do jornal Le Figaro, que afirma que se encerra nessa tarde o suspense sobre a possibilidade de inelegibilidade da líder da extrema-direita. Uma coisa é certa, reitera o diário, o Reunião Nacional saberá quem disputará as eleições pelo partido, Marine Le Pen ou seu pupilo, Jordan Bardella. Essa que é uma das principais personalidades da extrema-direita, já foi condenada em março de 2025 a 5 anos de inelegibilidade por desvio de quase 3 milhões em verbas públicas na época em que era deputada europeia, entre 2004 e 2016. O jornal Le Parisien destaca que se caso o veredito for confirmado hoje, Marine ainda deverá cumprir 4 anos de prisão, 2 em regime fechado. Para o jornal Les Echos, a decisão do Tribunal de Apelação vai abrir a disputa pela presidência francesa. Segundo o diário, todos os partidos aguardam o anúncio para adaptar suas estratégias. Para os políticos entrevistados, enfrentar Marine Le Pen com uma carreira política mais consolidada e 2 duelos no segundo turno na bagagem é mais difícil. No entanto, o jornal La Croix pondera que para os eleitores da extrema-direita, seja Marine ou Bardella, o mais importante é chegar à cúpula do poder.
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2: Nosso convidado hoje é fotógrafo, doutor em arquitetura pela FAUSP e está em Paris para uma residência artística na Cité des Arts, através de um programa da Academia de Belas Artes, uma instituição de muito prestígio, da qual o Sebastião Salgado era um imortal. Profissional desde 1991, ele passou pela redação como fotojornalista da Folha de São Paulo e é autor da célebre foto de Paraisópolis de 2004, que mostra um condomínio de luxo com piscinas em cada andar, ao lado de uma favela que se tornou um símbolo global das desigualdades urbanas. Vencedor do Prêmio Jabuti em 2021 pelo seu Atlas Fotográfico da cidade de São Paulo, ele dedica sua carreira a investigar a paisagem, a arquitetura e o urbanismo das grandes metrópoles. Tuca Vieira, obrigada pela sua presença aqui nos estúdios da RFI.
3: Muito obrigado a vocês pelo convite, é um prazer enorme estar aqui.
2: Tuca, você está em Paris desenvolvendo o projeto Atlas Fotográfico de Paris. Como tem sido esse processo de realizar um retrato não convencional da capital francesa?
3: Na verdade, tem sido uma experiência muito gratificante ter recebido esse convite da Academia de Belas Artes para permanecer em Paris por 5 meses, hospedado na Cité des Arts, que é essa instituição sensacional em pleno centro da cidade, no Marais. Ou seja, com as condições, né, ideais para desenvolver um projeto desse tipo, né? Eu me dedico à fotografia urbana, fotografia de cidade, e Paris é uma cidade que realmente tem um aspecto que eu acho que é muito interessante. Por ser uma cidade muito conhecida através do turismo e por conta da sua beleza, não é? Ela é uma cidade da qual nós temos uma imagem muito forte na nossa cabeça. Basta pronunciar esta palavra Paris, não é? Essas 5 letrinhas assim, que uma série de imagens nos vem à cabeça. No entanto, a Paris de hoje é uma cidade bastante mais complexa, não é? É uma das grandes metrópoles do mundo, com seus 10, 12 milhões de habitantes, com uma periferia muito interessante. Então, o que é Paris, né? Exatamente assim, eu me interesso por esse tipo de pergunta e a fotografia me leva, então, a tentar investigar um pouco essa imagem da cidade.
2: Teve inspirações para fazer esse projeto?
3: Olha, várias, né? Eu, com meus, já com meus 35 anos de carreira, não é, tenho uma origem no fotojornalismo, então eu tenho um impulso ligado às injustiças, enfim, na ideia de você retratar um território a partir desse ponto de vista. E dentro da fotografia, há várias influências, mas eu poderia citar, por estar em Paris, o grande fotógrafo Eugène Atget, que é um fotógrafo francês do final do século XIX para o XX, que na sua época também fez um retrato de Paris, né? E um retrato absolutamente extraordinário, né? Extraordinário por ser ao mesmo tempo um importante documento sobre a cidade de Paris, mas também a criação de uma Paris afetiva dele, Atget. Quer dizer, então, o trabalho do Atget está no cerne da fotografia como linguagem, esse instrumento entre o documental e o artístico.
2: E você usa uma câmera específica para os seus projetos, grande, muito precisa, que exige um posicionamento físico, um deslocamento pensado. Eu queria que você me falasse um pouco da parte técnica.
3: Olha, esse aspecto também se assemelha à fotografia do Atget, desses fotógrafos do século XIX, porque é uma câmera pesada, que você tem que usar o tripé, né? E que leva um tempo para você regular a câmera. É uma câmera bastante utilizada na fotografia de arquitetura. Ela tem uma particularidade, que é a correção das perspectivas. Ou seja, ela faz os edifícios aparecerem de uma forma mais natural para a gente. Ela usa objetivas, as lentes, assim, de grande qualidade. Então, o resultado é uma fotografia com mais apuro técnico, assim. E, bom, a gente vive num mundo, né, que se produz tantas fotos, né, milhões e milhões de fotos, fotos fugazes, efêmeras, compartilhadas, né? Então, eu sempre me pergunto qual é o papel do fotógrafo, como produzir uma fotografia que seja, que se destaque, né, nesse oceano de imagens em que vivemos. Então, a técnica é importante para isso, né?
2: E esse projeto teve uma prévia, né, com o Atlas Fotográfico da cidade de São Paulo, que teve o Prêmio Jabuti de 2021 de livro de arte. Como e por que esquadrinhar uma megalópole como São Paulo?
3: Veja, São Paulo é a minha cidade, é onde eu nasci. E, no entanto, numa cidade como São Paulo, com seus 21 milhões de habitantes, o fato é que a gente não conhece essa cidade. Eu mesmo lá vivendo todos esses anos, né, eu sou estranho em grande parte dessa cidade, né? Quer dizer, a minha vida, enfim, entre trabalho, casa e tal, é uma parte muito pequena desse território. Então eu me coloquei essa pergunta, assim, como que eu faço para conhecer a minha própria cidade, não é? A fotografia tem uma beleza muito grande, assim, ela te leva para lugares muito lugares que você não iria de outra forma. Ela é uma espécie de desculpa também para você conhecer coisas e descobrir, né? Então, em São Paulo, eu inventei uma espécie de método mesmo. Eu esquadrinhei a cidade, eu dividi ela em territórios menores, em 203, para ser mais preciso, os antigos guias de rua da cidade, e me propus a fazer uma foto em cada um desses lugares.
2: Tuca Vieira, muito obrigada pela sua presença aqui.
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4: Thaisa Estivanin.
5: Olá, sejam bem-vindos ao nosso programa Saúde em Dia. Pesquisas recentes indicam que as canetas emagrecedoras ou análogos de GLP-1 usados no tratamento contra diabetes tipo 2 e obesidade poderiam desacelerar as metástases em alguns tipos de câncer, como pulmão, mama, colo retal e fígado. Os resultados foram apresentados neste ano na ASCO 2026, o maior congresso de oncologia do mundo, que ocorre todos os anos no fim de maio em Chicago, nos Estados Unidos. As pesquisas, que ainda estão no início, começaram há cerca de 5 anos e ainda precisam de mais dados para que esse efeito no câncer seja comprovado, mas são uma pista inovadora em busca de novos tratamentos contra a doença. Segundo o oncologista clínico brasileiro Paulo Henrique Costa, professor da Faculdade de Medicina da Universidade Federal de Minas Gerais, os estudos são retrospectivos, o que significa que são menos representativos em termos estatísticos. O oncologista participou do congresso em Chicago e falou sobre as pesquisas que associam os benefícios da caneta emagrecedora para pacientes com câncer ou para prevenir o aparecimento da doença.
6: Fico muito feliz de estar aqui falando sobre um tema tão importante, que é o controle de risco, né, de doenças oncológicas, que talvez o mais importante seja controlar os fatores de risco mesmo. Uma dieta adequada, controlar a obesidade, sabe? E muito menos do que eu sair usando esse medicamento de forma indiscriminada.
5: Ele alerta também para a necessidade de outros estudos para confirmar a ação desses medicamentos em alguns tumores malignos.
6: Não é igual o estudo de ensaio clínico randomizado, você pega um grupo vai usar, outro grupo não vai usar, e aí realmente vai ter uma comprovação um pouco mais absoluta, sabe assim? Irrefutável. Mas assim, sinaliza para isso.
5: É importante deixar claro que as pesquisas ainda não confirmaram o uso desses medicamentos como tratamento para o câncer, reitera o especialista. Essa precaução é ainda mais necessária, levando em consideração a existência de um mercado paralelo das canetas, obtidas sem receita ou recomendação médica.
6: A gente tem que entender que a obesidade é fator de risco para vários tumores. Tumores de intestino, tumores de mama, próstata, enfim. Então, a primeira coisa que a gente tem que pensar é controlar esse fator de risco, que é a obesidade. À medida que a gente vai tomando medidas para enfrentar a obesidade, reduzir esse risco, a gente então vai ter um benefício no controle do câncer, na redução da incidência do câncer. E isso ficou muito evidente no uso das canetas, desses análogos de GLP-1. Talvez um grupo que faz esse uso tenha uma incidência menor, e também naqueles pacientes que têm câncer e fazem esse uso, parece que eles têm um desfecho oncológico melhor, com menos progressão de doença, menos risco de aparecer metástase.
5: O uso das canetas emagrecedoras, diz, tornou esse benefício ainda mais evidente. A taxa de incidência do câncer parece ser menor nos pacientes que utilizam a medicação.
6: Foram também lançadas novas evidências de que pode ter um efeito também direto. Talvez não seja o efeito principal, mas porque a gente viu, né, que na célula tumoral existem vários receptores, várias proteínas que estão na membrana das células e que parece que tem ação, sofre uma ação direta sobre essas classes de drogas também. Só que isso é um efeito ainda que está sendo estudado, né? Vale lembrar que não é uma evidência definitiva, então é uma evidência ainda indireta.
5: O estudo apresentado no evento analisou dados de mais de 12 mil pacientes de várias regiões do mundo. Eles tinham diferentes tipos de câncer que iam de estágios iniciais a intermediários. A pesquisa comparou os pacientes tratados com os análogos de GLP-1 e outros que receberam outros tipos de medicação contra o diabetes, como os inibidores de DPP-4. Os resultados mostraram uma redução significativa na progressão de metástases de alguns tipos de cânceres, principalmente sólidos. Os efeitos adversos foram semelhantes entre os grupos. Os estudos preliminares apresentados durante o Congresso da ASCO também indicam que, além de controlar a glicose e o peso, os análogos de GLP-1 parecem também poder ajudar a modular o sistema imunológico e a inflamação, melhorando a taxa de sobrevida global. O câncer se desenvolve em um contexto inflamatório que leva a erros de replicação das células. A ação dos análogos de GLP-1 poderia contribuir para reduzir esse risco.
6: Então, são vários fatores mesmo. Ainda não é evidência robusta, são estudos que são observacionais, mas está caminhando para construir esse cenário.
5: O especialista lembra que o Congresso é uma oportunidade para acompanhar a evolução dos tratamentos e grandes descobertas. Mais de 7 mil estudos foram apresentados nesta edição.
6: A oncologia é construída assim, né? Dados tão importantes desse vão somando o nosso entendimento da doença, que é tão desafiador aí para o nosso mundo.
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0: Paris, 7 de julho de 2026. Essas são as principais notícias desta terça-feira. Duas bombas explodiram hoje em Damasco, na Síria, perto do hotel onde está hospedado o presidente francês Emmanuel Macron, que realiza uma visita ao país. Macron está são e salvo, anunciou a sede da presidência da França logo depois. No momento da explosão, o presidente francês já havia deixado o hotel para ir se encontrar com o presidente interino da Síria, Ahmad al-Shaheh. Segundo as autoridades locais, 18 pessoas ficaram feridas nas explosões causadas por duas bombas artesanais. O duplo atentado não interrompe a agenda de Emmanuel Macron em Damasco. Ainda hoje, o presidente francês participa de um fórum econômico dedicado à reconstrução da Síria. No Irã, uma multidão toma as ruas da cidade sagrada de Qom, ao sul de Teherã, nessa terça, para a despedida de Ali Khamenei, no quarto dia do funeral do ex-líder supremo do país. O Ayatollah morreu em 28 de fevereiro, aos 86 anos, durante ataques conjuntos de Israel e dos Estados Unidos no primeiro dia da guerra contra o Irã. O caixão com os restos mortais de Ali Khamenei fica exposto hoje na mesquita de Jankarã, em Qom, e depois segue para o Iraque, país vizinho que tem uma importante comunidade xiita. Em Ankara, na Turquia, os chefes de Estado e de governo da OTAN se reúnem hoje e amanhã para a cúpula anual da Aliança Militar. Com a presença confirmada do presidente americano Donald Trump, os aliados vão discutir temas como o aumento no investimento em defesa, melhoria da indústria militar, o futuro da guerra na Ucrânia e a situação no Golfo Pérsico. A expectativa é que Trump engrosse novamente o discurso e, mais uma vez, pressione os membros da OTAN para o aumento de investimentos em defesa. A Ucrânia lançou mais de 430 drones contra Moscou nessa madrugada, anunciou o prefeito da capital russa, Sergei Sobyanin, ressaltando que a maior parte dos projéteis foi neutralizada pelos sistemas de defesa aérea do país. Já as autoridades de Belgorod, na fronteira com a Ucrânia, indicaram que bombardeios ucranianos com mísseis deixaram ao menos um morto e provocaram um incêndio na região. Essa ofensiva ocorre após intensos ataques russos contra a Ucrânia na véspera, que deixaram ao menos 28 mortos, dos quais 26 na capital Kiev e arredores. Esse foi o Giro Internacional. 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Onze horas e 30 minutos em Paris, 6:30 pelo horário de Brasília. 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
0: Bom dia, sol e 30 graus em Paris, em destaque nesta terça-feira, 7 de julho de 2026. Duplo atentado perto de hotel onde Macron está hospedado na Síria deixa ao menos 18 feridos. Presidente francês sai ileso. Marcada por tensões entre Trump e aliados europeus, cúpula da OTAN em Ankara discute guerras no Irã e na Ucrânia. E a última rodada das oitavas de final da Copa do Mundo coloca frente a frente hoje Argentina e Egito e Colômbia e Suíça. Essas e outras notícias a seguir. O presidente francês Emmanuel Macron está são e salvo, anunciou agora há pouco o Palácio do Eliseu, sede da presidência da França. Duas bombas explodiram na manhã dessa terça em Damasco, na Suíça, perto do hotel onde Macron passou a noite, no segundo dia de uma visita inédita do presidente francês à Síria. Uma das bombas foi colocada em uma caçamba de lixo e a outra em um veículo próximo ao hotel Four Seasons, no centro da capital síria. No momento da explosão, Macron já havia deixado o hotel para ir ao Palácio Presidencial, onde está reunido neste momento com o presidente interino sírio, Ahmad al-Sharreh. Segundo as autoridades locais, 18 pessoas ficaram feridas nas explosões causadas por duas bombas artesanais. Essa é a primeira visita de um dirigente ocidental desde a queda de Bashar al-Assad no final de 2024. Ainda hoje, o presidente francês participa de um fórum econômico em Damasco dedicado à reconstrução do país. Em Ankara, na Turquia, os chefes de Estado e de governo da OTAN se reúnem nesta terça e quarta para a cúpula anual da Aliança Militar. Com presença confirmada do presidente americano Donald Trump, os aliados vão discutir temas como aumento no investimento em defesa, melhoria da indústria militar, o futuro da guerra na Ucrânia e a situação no Golfo Pérsico. De Bruxelas, onde está a sede da OTAN, o correspondente Arthur Capuani traz mais detalhes.
7: Essa é uma cúpula de aliados, mas que tem tudo para se tornar uma batalha diplomática e mais uma vez, por causa de Donald Trump. Ele diverge da maioria dos países aliados em quase todos os principais tópicos. Trump era um crítico declarado da OTAN já anteriormente. E essa situação piorou ainda mais depois da guerra com o Irã, em que membros da aliança abdicaram de enviar esforços e, mais do que isso, negaram qualquer auxílio logístico aos Estados Unidos e a Israel. Trump pretende engrossar o discurso e, mais uma vez, forçar o aumento de investimentos em defesa. Segundo o Matt Whitaker, embaixador dos Estados Unidos na OTAN, muitos aliados ainda estão para trás nesse quesito. Existe um bloco, principalmente de países europeus, novamente, que pretende seguir com um total apoio financeiro, político e logístico para a Ucrânia pelo tempo que for necessário. A gente pode esperar um Trump forçando um acordo, inclusive durante um encontro bilateral que ele vai ter com o presidente ucraniano Volodymyr Zelensky lá em Ankara.
0: Ouvimos Arthur Capuani, correspondente da RFI em Bruxelas. Uma multidão tomou as ruas da cidade sagrada de Qom, ao sul de Irã, nessa terça, para a despedida de Ali Khamenei, no quarto dia do funeral do ex-líder supremo do Irã. O Ayatollah morreu aos 86 anos, em 28 de fevereiro, durante ataques conjuntos de Israel e Estados Unidos no primeiro dia da guerra contra o Irã. O caixão está exposto nesta terça na mesquita de Jankaran. Qom é uma cidade sagrada que abriga seminários mais influentes do islamismo xiita e diversos santuários. As ruas da cidade, de quase 1,5 milhão de habitantes, estão lotadas, segundo imagens aéreas da televisão estatal iraniana. A Ucrânia lançou mais de 430 drones contra Moscou nessa madrugada, anunciou o prefeito da capital russa, Sergei Sobyanin, ressaltando que a maior parte dos projéteis foi neutralizada por sistemas de defesa aérea. Já as autoridades de Belgorod, na fronteira com a Ucrânia, indicaram que bombardeios ucranianos com mísseis deixaram ao menos um morto e provocaram um incêndio na região. Essa ofensiva ocorre após intensos ataques russos contra a Ucrânia na véspera, que deixaram ao menos 28 mortos. Aqui na França é forte a expectativa para o anúncio nessa tarde do Tribunal de Apelação de Paris sobre a confirmação ou não da condenação da líder da extrema-direita Marine Le Pen. A corte vai decidir se mantém a pena de 5 anos de inelegibilidade e 4 anos de prisão, entre eles 2 anos em regime fechado, determinados em primeira instância em março de 2025. Caso mantenha a condenação, Marine Le Pen não poderá se candidatar para as eleições presidenciais de 2027. A Espanha anunciou nessa manhã ter colocado 3 regiões do leste do país em alerta vermelho ao calor: Catalunha, Valência e Saragoça, que devem registrar máximas entre 40 graus e 42 graus. Essa que é a segunda onda de calor que a Europa enfrenta desde o início desse verão no hemisfério norte, se estende até quinta na Espanha. As altas temperaturas também contribuem para multiplicar os incêndios florestais. Aqui na França, na região dos Pirineus, no sudoeste do país, as chamas já destruíram quase 5 mil hectares e provocaram a evacuação de 12 mil pessoas. Em Portugal, o maior fogo desse momento, na localidade de Vuzela, foi controlado na noite de segunda, mas destruiu cerca de 13 mil hectares de vegetação.
12: 2026.
0: A Bélgica goleou ontem os Estados Unidos por 4 a 1 e vai enfrentar nas quartas de final a Espanha, que eliminou Portugal ontem por 1 a 0. Hoje, 2 jogos definem as últimas vagas para a próxima fase. Elcio Ramalho, nos Estados Unidos, tem os detalhes.
9: Argentina e Egito abrem a última rodada das oitavas de final no estádio de Atlanta. A atual campeã do mundo está pronta e escalada, mas o técnico Lionel Scaloni não revelou os titulares. Depois do jogo difícil contra Cabo Verde, a Argentina, que ganhou suas 4 partidas, tem outra equipe africana pela frente. O Egito é uma seleção muito boa e tem uma ideia muito clara de jogo. Ganharam apenas 1 partida e empataram outras 3, mas será um adversário complicado, disse Scaloni. Se passar pelo Egito, a Argentina vai enfrentar o vencedor do confronto entre Colômbia e Suíça. Será disputado em Vancouver, no Canadá. Os suíços tentam quebrar um jejum de 72 anos. A última vez que a seleção avançou para as quartas de final foi em 1954, quando foram sede da Copa. De Nova York, Elcio Ramalho, Rádio França Internacional.
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0: Olá, nesse segundo bloco do programa da RFI Brasil, a gente sabe como é que a imprensa francesa está abordando aí a possibilidade

0: quartas na quinta-feira. Quem vencer terá pela frente a Espanha ou a Bélgica, o primeiro duelo 100% europeu das quartas, que será disputado na sexta-feira em Los Angeles. No dia seguinte, em Miami, a Noruega, que eliminou o Brasil, vai enfrentar a Inglaterra de Harry Kane, atacante que também está na briga pela artilharia da Copa. Quem vencer enfrenta então, na semifinal, a Argentina ou Suíça, que vão encerrar a rodada das quartas de final no mesmo dia, no estádio de Kansas City.
1: Além das emoções em campo, a Copa até agora também foi marcada por duas grandes polêmicas que continuam tendo fortes repercussões. Conte para nós as suas impressões aí dos Estados Unidos.
0: Uma das polêmicas envolveu o presidente dos Estados Unidos, um dos países anfitriões da Copa, e a FIFA. Inconformado com um cartão vermelho mostrado ao atacante americano Balogun por uma entrada dura num adversário, Donald Trump ligou para o presidente da FIFA, Gianni Infantino, para reverter a punição. Pelo cartão vermelho, Balogun deveria então cumprir um jogo de suspensão automática, como diz a regra. Mas, depois do telefonema de Trump, a comissão de disciplina da FIFA tomou uma decisão que permitiu a entrada do atacante americano em campo contra a Bélgica. Os Estados Unidos perderam por 4-1, mas a submissão da FIFA à pressão política revoltou e escandalizou muita gente ligada a diferentes instâncias do futebol. Outro escândalo atingiu proporções extraesportivas. Depois da derrota do Paraguai para a França nas oitavas de final por 1-0, uma senadora paraguaia, Celeste Amaria, de 61 anos, foi às redes sociais proferir insultos racistas contra o atacante Kylian Mbappé, por ele ter se recusado a cumprimentar o goleiro no final da partida. Uma partida, aliás, que ficou muito marcada pelo atacante e outros jogadores da França terem sido muito provocados e ofendidos pelos paraguaios. Os posts da senadora geraram uma onda de indignação. A Federação Francesa de Futebol considerou os insultos abjetos e inaceitáveis e acionou a Justiça do país, que abriu nesta terça-feira uma investigação por injúria pública, incitação pública ao ódio e à violência contra a senadora. Em entrevista nesta terça-feira, Celeste Amaria primeiro disse ter se retratado e apagado os posts, mas informou ter enviado uma carta a Mbappé alertando que ele não deve subestimar o Paraguai, que já colocou Ronaldinho na prisão. A senadora se recusa a pedir desculpas e declarou que pode processar Mbappé por violência de gênero após o francês ter se referido a ela em uma mensagem como uma mulher desprezível e indigna da função que ocupa.
1: Obrigada, Elcio Ramalho, enviado especial da RFI, a Copa do Mundo nos Estados Unidos.
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3: A imprensa francesa desta quarta reage com incredulidade ao anúncio da candidatura de Marine Le Pen do Partido Reunião Nacional às eleições presidenciais de 2027. Na véspera, o Tribunal de Apelações de Paris confirmou a condenação por desvio de recursos públicos europeus, mas reduziu a pena de inelegibilidade da líder da extrema-direita francesa. Culpada, mas presidenciável, diz o jornal Libération, que lembra que a deputada foi condenada a pagar uma multa de 100 mil euros, a uma pena de inelegibilidade de 45 meses, dos quais 15 já cumpridos, o que em teoria permite de se candidatar, diz o diário. No entanto, sua condenação a 3 anos de prisão, dos quais 1 em regime fechado com tornozeleira eletrônica, ainda está em suspenso. O jornal Le Figaro destaca uma reviravolta inesperada e teatral. Na noite de terça, Marine Le Pen anunciou na TV francesa que vai aproveitar uma lacuna jurídica e apresentar um recurso à Corte de Cassação, última instância do direito francês, para, segundo ela, suspender a pena a qual foi condenada. Le Pen retoma a campanha, diz o jornal Le Parisien, lembrando que o caso em que a deputada foi condenada é grave, com o desvio de quase 3 milhões de euros do Parlamento Europeu. Por isso, é um exagero considerar que a decisão da corte é um troféu, afirma.
2: Reportagem Vitória Barreto.
4: A tradicional loja de departamentos La Samaritaine, um dos marcos arquitetônicos de Paris, abre suas portas para marcas brasileiras durante o verão europeu. Até 26 de agosto, uma loja temporária instalada no

0: Edifício recebe marcas brasileiras de moda, beleza e design em um ambiente inspirado no modernismo brasileiro das décadas de 1940 a 1960. Um mix de empresas já estabelecidas no mercado internacional, como Farm Rio e Granado, e outras grandes marcas brasileiras, como a Febo, que faz sua estreia na capital francesa. Dentro do apartamento, Lúcio Fonseca, idealizador do projeto, fala um pouco sobre o conceito dessa temporada brasileira.
1: Eu quis trazer um Brasil mais inspirado na época do modernismo, que trouxesse diálogo entre Brasil e França. Então, assim, não é um Brasil óbvio, que a gente só vai ver a nossa energia tropical e vibrante através de marcas como Farm, Água de Coco, La Sirene, o nosso beachwear, mas também trazer design, design na arte contemporânea, design para objetos, design também de obras de arte enormes que a gente tem numa instalação ali no nosso menos um, que é onde a gente está instalado. E desde os acessórios, perfumaria Febo, eu quis fazer bem um 360 em um diálogo entre Brasil e França.
0: Cici Freeman, diretora de marketing comercial da Febo, conta como foi trazer a marca para a Samaritaine e explica os desafios de traduzir uma marca tão familiar para os brasileiros para o público internacional.
2: Eu acho que o grande desafio que a gente tem é que o brasileiro dispensa apresentações à Febo. É uma marca que o brasileiro nasceu tomando banho, com tanta memória afetiva, o sabonete icônico que o avô usava, o pai usava, é tão presente na rotina e na cultura brasileira. E a gente agora está apresentando para pessoas que nunca ouviram falar, mas que quando a gente conta essa história não tem como não se apaixonar.
0: A programação também destaca a arte. A curadora Paty Monteiro Leclerc explica a escolha dos artistas brasileiros que despertaram interesse internacional.
3: Nós temos a Maritza Caneca, que é uma artista que sempre o seu tema é recorrente, são as piscinas, né? E aí ela trabalha várias mídias, a foto, vídeo, e ela nos propôs para a Pop-Up uma leitura, uma releitura da piscina da Casa das Canoas, de Niemeyer. Outro trabalho que a gente tem, que foi super pertinente, o Jay Bogo, que é alguém que acho que condensa muito bem a moda e o design, né? Porque ele é alguém do fashion e tem agora essa passagem para o mobiliário, para o design de coleção.
0: Lilian Malta é uma dessas figuras entre o design e a arte. Ela é ceramista especializada numa técnica chamada Bone China e explica tanto a origem do material quanto o processo criativo por trás do seu trabalho.
4: Então, eu tenho muito orgulho de dizer que eu acho que eu fui a pioneira no Brasil e até agora a única a dominar a utilização do material Bone China. É um material que foi desenvolvido pelos ingleses quando eles não conseguiam identificar minas de caolim e não sabiam exatamente a fórmula da porcelana. Mas eles sabiam que a cinza de ossos era um fundente. Então, eles colocaram essa composição de metade de cinzas de ossos, que podem ser animal ou podem ser sintético, como no meu caso, e manipularam essa fórmula que chegou numa porcelana que tem esse branco puro. Elas também não permitem o quê? Que eu faça peças em altura muito altas. E eu comecei a explorar esse material num lugar mais artístico, onde eu investigava a relação de estruturas, padrões da natureza, ritmos, e quis trazer isso não num modelo figurativo, mas de uma maneira abstrata e incorporando isso no meu trabalho.
0: Empresas menores, mas já estabelecidas nacionalmente, também fazem parte do evento. Entre elas, a Missing Cloth. As designers Tatiana Ventre e Silvia Freitas contam que as roupas já despertaram interesse no público francês desde sua chegada a Paris.
5: Eu acho muito legal, porque a gente sempre que vem pra cá é parada na rua. Sim. As pessoas adoram e elas tocam na roupa. Elas adoram tocar. Então é um prazer e uma honra e um sonho estar aqui, né, agora trazendo a nossa coleção para cá.
6: E claro que como a gente é forte no Brasil, a gente atrai também os brasileiros que estão aqui. Mas as vendas que a gente fez não foram para brasileiros. E isso deixa a gente muito feliz, né? Porque a gente vê que a nossa marca está sendo aceita pelos europeus e também mundo todo.
0: Daiana de Moraes Bandini, fundadora da agência de marketing franco-brasileira Onélia, uma das organizadoras do evento, explica o processo de curadoria das marcas.
7: O processo de curadoria foi feito por mim, pelo Lúcio Fonseca. Nós somos sócios hoje no projeto. E nós fomos, na realidade, abordando simplesmente marcas que a gente gosta muito, marcas que a gente conhece e a gente sabe que tem um trabalho feito à mão, marcas que são pequenas, a gente tem pequenos criadores, como a Glorinha Paranaguá, mas que é uma marca de tradição, no Brasil. Então a gente foi fazendo essa curadoria um pouco do nosso gosto pessoal e um pouco do que a gente foi lembrando que era relevante na moda brasileira. Enfim, tem muitas outras ainda que a gente gostaria de ter trazido e abordado, mas que hoje a gente condensou nessas pequenas marcas, além também de The Farm, Granado, que representa a brasilidade que a gente já conhece. O nosso intuito é mostrar que a gente é um pouco mais do que só o Brasil tropical, que está super na moda agora, e que a gente tem um design de muita alta qualidade e uma mão de obra impecável, assim.
0: A Samaritaine abre suas portas todos os dias e acolhe o público com as cores do Brasil. Um dos marcos arquitetônicos de Paris se transforma num oásis refrescante com ar-condicionado nessa temporada de calor.
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9: Durante a Copa do Mundo, os gastos dos brasileiros em apostas esportivas dispararam e os efeitos no orçamento das famílias ultrapassam os 39 dias da competição. O número de apostadores triplicou durante o Mundial, estimulados por uma avalanche de publicidade durante os jogos e até as transmissões. A parcela da população que colocou dinheiro nas bets só nas duas primeiras semanas de competições passou de 11% em maio para quase 35% em junho, conforme pesquisa realizada pela analista de dados bancários Clave, baseada em informações do Banco Central. O valor médio alocado também subiu, com variações diárias conforme os jogos, mas chegando a picos que ultrapassaram os R$ 500 por apostador, quase três vezes mais do que a média de R$ 188 antes da Copa. Victor Neto, pesquisador de economia digital nos países em desenvolvimento da Harvard Kennedy School, acompanha essa situação.
10: Eu acredito que sim, que a Copa e todos esses eventos que galvanizam a atenção, né, da população na direção das bets, acho que pode servir como uma porta de entrada mesmo. E, sem dúvida, com efeitos dinâmicos. Nem todo mundo que durante a Copa apostou vai continuar, mas eu acho que uma grande parte vai. Esse business das bets parece que está sendo tratado como se fosse qualquer negócio, que pode usar qualquer forma de autopromoção para expandir o seu alcance, para cooptar mais gente. Então, tem um grande arsenal aí de técnicas de promoção, etc., que eles usam, que é preocupante.
9: Ano após ano, o volume de receitas da atividade cresce, batendo R$ 37 bilhões em 2025, um mercado que gera um impacto considerável na economia brasileira. Os recursos depositados em bets deixam de ser investidos em compras no varejo e até em gastos essenciais. A atividade se tornou o principal fator de endividamento das famílias, principalmente nas classes C, D e E. As despesas com as apostas superaram em quase o dobro as com crédito e juros, apontou um estudo do Instituto Brasileiro de Executivos do Varejo e da FIA Business School. O autor, Cláudio Felizoni, comenta.
11: Então, por exemplo, você decidiu não ir no teatro, mas você vai comprar uma televisão, por exemplo. O dinheiro continua no sistema financeiro, ele só mudou de mão. Aqui não. Aqui o que a gente mostra é que esse dinheiro que sai de fato do sistema financeiro nacional. É para onde? Vai para os paraísos fiscais.
9: Os apostadores deslocam os recursos destinados ao pagamento de despesas fixas e poupança para gastar na promessa de ganho rápido nas apostas. Graças à facilidade de acesso e de pagamento via Pix, o Brasil virou o quinto maior mercado de apostas online do mundo.
11: As apostas são fracionadas, você pode apostar valores muito pequenos. No processo decisório, muitas vezes você tem atritos. É diferente você pagar em dinheiro e pagar, por exemplo, com cartão plástico. E é muito ruim para o processo decisório a velocidade que o Pix oferece.
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9: O debate sobre a regulação da publicidade das bets voltou à tona. O canal Cazé TV no YouTube é investigado pelo Ministério da Justiça pelos apresentadores fazerem menções favoráveis às apostas durante os jogos da Copa, o que poderia incitar ainda mais os apostadores.
10: A regulação precisa avançar muito, muito mais restritiva. Se a gente pensar com relação ao que já passou por esse ciclo de regulação, que o exemplo mais claro é o do tabaco, a gente vê o quão sem cabimento é algumas coisas. Por exemplo, a gente ia achar normal que numa transmissão da Copa, o Galvão, o narrador, uma celebridade, fizesse inúmeras alusões. Pessoal, aí, jovens, vocês que estão assistindo, acompanhando a Copa, vamos, já comprou seu maço de cigarro hoje? Assim, a gente ia achar estranhíssimo.
9: Radar Econômico fica por aqui. Até semana que vem.
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13: Paris, 8 de julho de 2026. Essas são as principais notícias desta quarta-feira. O exército americano confirmou ter realizado novos bombardeios no Irã hoje, afirmando que respondeu a ataques atribuídos a Teherã contra 3 petroleiros próximos ao Estreito de Hormuz. A imprensa estatal iraniana informou que explosões foram registradas em 3 portos no sul do Irã, assim como na ilha de Keshma. Sob anonimato, fontes americanas indicaram que os bombardeios miraram nos sistemas de defesa aérea, nos sistemas de vigilância costeira, mísseis e locais de lançamento de drones do Irã. Em retaliação, Teherã também reivindicou bombardeios contra bases americanas no Kuwait e no Bahrein. O regime afirma que vai considerar como alvo legítimo qualquer instalação que permita aos Estados Unidos atacar o Irã. Em Ankara, para a cúpula da OTAN, o presidente americano Donald Trump afirmou em uma conversa com jornalistas que o cessar-fogo com o Irã acabou e classificou os dirigentes iranianos de mentirosos. O líder republicano também se disse muito irritado com a Aliança Atlântica por, segundo ele, não ter ajudado os Estados Unidos na iniciativa de assumir o controle da Groenlândia e também na guerra contra o Irã. Mais cedo, a primeira-ministra dinamarquesa Mette Frederiksen voltou a declarar que a Groenlândia não está à venda. Na Ucrânia, ataques russos mataram ao menos 7 pessoas e deixaram vários feridos nessa madrugada. Os bombardeios visaram a capital Kiev com mísseis balísticos e as regiões de Mykolaiv, Zaporizhia e Kherson no sul, além de Kharkiv no nordeste e de Dnipropetrovsk no leste. Em Ankara, para a cúpula da OTAN, o presidente ucraniano Volodymyr Zelensky convocou novamente seus aliados a fornecer mais sistemas de defesa ao país. Às margens do evento, ele deve se reunir nessa quarta com o presidente americano Donald Trump. No Iraque, uma multidão toma as ruas das cidades de Najaf e Kerbala para acompanhar a passagem do cortejo fúnebre do guia supremo iraniano Ali Khamenei. O caixão com os restos mortais do Ayatolá chegou ontem ao país, com quem as autoridades iranianas mantêm estreitas relações políticas e religiosas. O Iraque decretou o feriado hoje e anunciou a mobilização de um amplo dispositivo de segurança para uma procissão de cerca de 6 quilômetros no país. O enterro de Ali Khamenei está previsto para ocorrer amanhã em Mashhad, no Irã, cidade natal do ex-guia supremo. Essas são as principais notícias desta quarta-feira. 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

0: 11:30 em Paris, 6:30 pelo horário de Brasília, no ar o Jornal da Rádio França Internacional.
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0: Bom dia, sol e 28 graus em Paris, em destaque nesta quarta-feira, 8 de julho de 2026. Estados Unidos e Irã voltam a se atacar em Ankara para a cúpula da OTAN. Donald Trump afirma que cessar fogo com Teherã acabou. Novos ataques russos contra a Ucrânia deixam ao menos 7 mortos em várias regiões. Capital Kiev foi visada por mísseis balísticos. E no Iraque, uma multidão toma as ruas das cidades de Najaf e Kerbala para acompanhar a passagem do cortejo fúnebre do guia supremo iraniano Ali Khamenei. Essas e outras notícias a seguir. Estados Unidos e Irã voltam a se atacar e o Oriente Médio entra novamente em uma espiral de tensão e incertezas. O exército americano confirmou ter realizado nesta quarta novos bombardeios no Irã depois de ter suspendido na véspera a autorização temporária concedida a Teherã para a venda de petróleo no âmbito do protocolo de acordo assinado no mês passado pelos dois países. Segundo o comando central do exército americano, essa é uma resposta ataques atribuídos ao Irã contra 3 petroleiros próximos ao Estreito de Hormuz. Os detalhes com Renan Tolentino.
3: A imprensa estatal iraniana informou que várias explosões foram registradas nos portos de Sirik, Bandar Abbas e Bushehr, no sul do Irã, assim como na ilha de Kashmir. Sob anonimato, fontes americanas indicaram que os bombardeios miraram nos sistemas de defesa aérea, sistemas de vigilância costeira, mísseis e locais de lançamento de drones do Irã. Segundo Teherã, um membro da Guarda Revolucionária, o Exército Ideológico do Irã, morreu na ofensiva. Em retaliação, o Irã também reivindicou bombardeios contra bases americanas no Kuwait e em Bahrein. O regime afirma que vai considerar como alvo legítimo qualquer instalação que permita aos Estados Unidos atacar o Irã. O Catar, um dos países mediadores das negociações, condenou os ataques e fez um apelo para reduzir as tensões. A China também reagiu e declarou que uma retomada das hostilidades entre Washington e Teherã não é do interesse de ninguém.
0: Em Ankara, para a cúpula da OTAN, o presidente americano Donald Trump afirmou em uma conversa com jornalistas que o cessar-fogo com o Irã acabou e classificou os dirigentes iranianos de mentirosos. O líder republicano também se disse muito irritado com a Aliança Atlântica por, segundo ele, não ter ajudado os Estados Unidos nas controvérsias relativas à Groenlândia e também na guerra com o Irã. Mais cedo, a primeira-ministra dinamarquesa Mette Frederiksen voltou a declarar que a Groenlândia não está à venda. À margem da cúpula da OTAN, Trump se reúne nessa quarta com o presidente ucraniano Volodymyr Zelensky. O encontro ocorre poucas horas após os ataques russos que mataram ao menos 7 pessoas e deixaram vários feridos nessa madrugada na Ucrânia. Os bombardeios visaram a capital Kiev com mísseis balísticos e as regiões de Mykolaiv, Zaporizhia e Kherson no sul, além de Kharkiv no nordeste e de Dnipropetrovsk no leste. Em Ankara, Zelensky convocou novamente seus aliados a fornecer mais sistemas de defesa antiaérea à Ucrânia. No Iraque, uma multidão toma as ruas da cidade de Najaf e Kerbala para acompanhar a passagem do cortejo fúnebre do guia supremo iraniano Ali Khamenei. O caixão com os restos mortais do Ayatollah chegou na noite de terça ao país, onde estão também o presidente iraniano Massoud Pezeshkian e o chefe da diplomacia iraniana Abbas Araghchi. As autoridades iraquianas, que mantêm estreitas relações políticas e religiosas com o Teherã, decretaram feriado nessa quarta e anunciaram a mobilização de um amplo dispositivo de segurança para uma procissão de cerca de 6 quilômetros. Um dos filhos de Ali Khamenei, Mustafa, participa do evento. Seu outro filho, Mojtaba, que o sucede como guia supremo, não é visto desde a sua designação em março. O enterro de Ali Khamenei está previsto para ocorrer amanhã em Mashhad, cidade natal do ex-Ayatollah. Aqui na França, a líder da extrema-direita, Marine Le Pen, lança nesta quarta-feira sua campanha às eleições presidenciais, um dia depois de ter sua condenação confirmada pelo Tribunal de Apelação de Paris. Por desvio de recursos públicos europeus, ela foi condenada a uma pena de ineligibilidade de 45 meses, dos quais 15 já cumpridos, e 3 anos de prisão, um em regime fechado com tornozeleira eletrônica. Mas, devido a uma lacuna jurídica, Marine Le Pen vai apresentar um recurso à Corte de Cassação para tentar cancelar essa condenação. A líder do partido Reunião Nacional é esperada nessa manhã para uma caminhada pelo mercado da cidade de La Flecha, prefeitura que foi conquistada pelo partido Reunião Nacional agora em março. Ela estará acompanhada por seu pupilo, Jordan Bardelat, que deveria substituí-la em caso de impedimento, e será também seu primeiro-ministro caso Marine Le Pen vença a eleição presidencial de 2027.
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0: A Copa do Mundo entra na fase das quartas de final após as classificações de Argentina e Suíça na terça-feira. Das 8 equipes que passaram à próxima fase, 6 são europeias. De Nova York, o nosso enviado especial à Copa do Mundo, Elcio Ramalho, nos traz os detalhes.
4: A Suíça foi a última a se classificar após eliminar a Colômbia nos pênaltis. O jogo entre as duas equipes foi muito truncado e terminou em 0 a 0, mesmo resultado após 30 minutos de prorrogação. Nos pênaltis, 2 colombianos erraram suas cobranças, um suíço também, mas o resultado final foi de 4 a 3 e volta a disputar as quartas de final de um Mundial. O adversário será a Argentina, que passou pelo Egito num jogo dramático e histórico. Depois de estar perdendo por 2 a 0 até os 34 minutos do segundo tempo, a Argentina virou o placar em apenas 13 minutos. Venceu por 3 a 2. O Marrocos terá a chance de se vingar da derrota sofrida para a França na semifinal da Copa do Catar em 2022. Quem vencer terá pela frente a Espanha ou a Bélgica, que será disputado na sexta-feira em Los Angeles. No dia seguinte, em Miami, a Noruega, que eliminou o Brasil, vai enfrentar a Inglaterra de Harry Kane, atacante que também está na briga pela artilharia da Copa. Quem vencer enfrenta então, na semifinal, Argentina ou Suíça, que vão encerrar a rodada das quartas de final no mesmo dia, no estádio de Kansas City.
0: Elcio Ramalho é enviado especial da RFI em Nova York. Ele volta no segundo bloco no programa Linha Direta. E uma última notícia, a onda de calor continua aqui na França. Os termômetros vão ultrapassar novamente os 40 graus, 41,3 em Angoulême, no sul da França. Um bombeiro foi declarado morto nos incêndios em Savoie.
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0: Olá, este é o segundo bloco do programa da RFI. Na sequência, a gente sabe como é que a imprensa francesa reage ao anúncio da candidatura da líder da extrema-direita, Marine Le Pen, mesmo após confirmação de sua condenação. Depois a gente ouve uma reportagem sobre a tradicional loja de departamentos La Samaritaine, um dos marcos arquitetônicos de Paris, que abre suas portas para marcas brasileiras. Finalizaremos o bloco com o programa Radar Econômico sobre os gastos dos brasileiros em apostas esportivas durante a Copa. E é com Copa, aliás, que a gente abre esse bloco. No programa Linha Direta, a gente conversa com o Elcio Ramalho, enviado especial da RFI, sobre as seleções e os confrontos nas quartas de final do Mundial.
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6: A Copa do Mundo entra na fase das quartas de final após as classificações ontem da Argentina e da Suíça. Além dos jogos emocionantes, a Copa também está sendo marcada por muitas polêmicas, entre elas o caso de racismo envolvendo uma senadora paraguaia e o francês Kylian Mbappé, que provocou uma onda de choque além do futebol. Vamos saber mais detalhes com o enviado especial da RFI à Copa, Elcio Ramalho. Olá, Elcio, bom dia. Mais uma vez, o futebol europeu mostra sua força nesta reta final da Copa.
4: Olá, bom dia. Pois é, das 8 equipes que passaram as quartas de final, 6 são europeias. A Suíça foi a última a se classificar após eliminar a Colômbia nos pênaltis. E a Suíça, então, quebrou um jejum de 72 anos e volta a disputar as quartas de final de um Mundial. O adversário será a Argentina, que passou pelo Egito num jogo dramático e histórico. Depois de estar perdendo por 2-0 até os 34 minutos do segundo tempo, a Argentina virou o placar em apenas 13 minutos. Venceu por 3-2, com um dos gols anotado por Lionel Messi, que se isolou na artilharia da Copa com 8 gols, um a mais do que o francês Mbappé e o norueguês Erling Haaland. Muito emocionado, Messi, que perdeu um pênalti ainda no primeiro tempo, foi às lágrimas após a partida e aos jornalistas exaltou o espírito competitivo da equipe. É um grupo que nunca baixa os braços, disse ele.
6: Messi e a Argentina vão enfrentar a Suíça no próximo sábado. Quais são os outros confrontos das quartas de final e as chances da única seleção africana que ficou entre as 8 melhores dessa edição da Copa, Elcio?
4: Pois é, o Marrocos terá a chance de se vingar da derrota sofrida para a França na semifinal da Copa do Catar em 2022. Naquela edição, o time marroquino foi considerado um azarão. Mas agora, com uma equipe que conta com nomes já consagrados, como lateral Hakimi, e talentos como meio-campista Ayoub Bouadi, o Marrocos encara os franceses com mais experiência e ainda mais ambição de vencer. O jogo entre franceses e marroquinos em Boston vai abrir a rodada das quartas na quinta-feira. Quem vencer terá pela frente a Espanha ou a Bélgica, o primeiro duelo 100% europeu das quartas, que será disputado na sexta-feira em Los Angeles. No dia seguinte, em Miami, a Noruega, que eliminou o Brasil, vai enfrentar a Inglaterra de Harry Kane, atacante que também está na briga pela artilharia da Copa. Quem vencer enfrenta então, na semifinal, Argentina ou Suíça, que vão encerrar a rodada das quartas de final no mesmo dia, no estádio de Kansas City.
6: Além das emoções em campo, a Copa até agora também foi marcada por 2 grandes polêmicas que continuam tendo fortes repercussões. Conte para nós as suas impressões aí dos Estados Unidos.
4: É, uma das polêmicas envolveu o presidente dos Estados Unidos, um dos países anfitriões da Copa, e a FIFA. Inconformado com um cartão vermelho mostrado ao atacante americano Balogun por uma entrada dura num adversário, Donald Trump ligou para o presidente da FIFA, Gianni Infantino, para reverter a punição. Pelo cartão vermelho, Balogun deveria então cumprir um jogo de suspensão automática, como diz a regra. Mas, depois do telefonema de Trump, a comissão de disciplina da FIFA tomou uma decisão que permitiu a entrada do atacante americano em campo contra a Bélgica. Os Estados Unidos perderam por 4-1, mas a submissão da FIFA à pressão política revoltou e escandalizou muita gente ligada a diferentes instâncias do futebol. Outro escândalo atingiu proporções extraesportivas. Depois da derrota do Paraguai para a França nas oitavas de final por 1-0, uma senadora paraguaia, Celeste Amaria, de 61 anos, foi às redes sociais proferir insultos racistas contra o atacante Kylian Mbappé, por ele ter se recusado a cumprimentar o goleiro no final da partida. Uma partida, aliás, que ficou muito marcada pelo atacante e outros jogadores da França terem sido muito provocados e ofendidos pelos paraguaios. Os posts da senadora geraram uma onda de indignação. A Federação Francesa de Futebol considerou os insultos abjetos e inaceitáveis e acionou a Justiça do país, que abriu nesta terça-feira uma investigação por injúria pública, incitação pública ao ódio e à violência contra a senadora. Em entrevista nesta terça-feira, Celeste Amaria primeiro disse ter se retratado e apagado os posts, mas informou ter enviado uma carta a Mbappé alertando que ele não deve subestimar o Paraguai, que já colocou Ronaldinho na prisão. A senadora se recusa a pedir desculpas e declarou que pode processar Mbappé por violência de gênero após o francês ter se referido a ela em uma mensagem como uma mulher desprezível e indigna da função que ocupa.
6: Obrigada, Elcio Ramalho, enviado especial da RFI, a Copa do Mundo nos Estados Unidos.
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0: A imprensa francesa desta quarta reage com incredulidade ao anúncio da candidatura de Marine Le Pen do Partido Reunião Nacional às eleições presidenciais de 2027. Na véspera, o Tribunal de Apelações de Paris confirmou a condenação por desvio de recursos públicos europeus, mas reduziu a pena de inelegibilidade da líder da extrema-direita francesa. Culpada, mas presidenciável, diz o jornal Libération, que lembra que a deputada foi condenada a pagar uma multa de 100 mil euros, a uma pena de inelegibilidade de 45 meses, dos quais 15 já cumpridos, o que em teoria permite de se candidatar, diz o diário. No entanto, sua condenação a 3 anos de prisão, dos quais 1 em regime fechado com tornozeleira eletrônica, ainda está em suspenso. O jornal Le Figaro destaca uma reviravolta inesperada e teatral. Na noite de terça, Marine Le Pen anunciou na TV francesa que vai aproveitar uma lacuna jurídica e apresentar um recurso à Corte de Cassação, última instância do direito francês, para, segundo ela, suspender a pena a qual foi condenada. Le Pen retoma a campanha, diz o jornal Le Parisien, lembrando que o caso em que a deputada foi condenada é grave, com o desvio de quase 3 milhões de euros do Parlamento Europeu. Por isso, é um exagero considerar que a decisão da corte é um troféu, afirma.
2: Reportagem
3: Vitória Barreto.
7: A tradicional loja de departamentos La Samaritaine, um dos marcos arquitetônicos de Paris, abre suas portas para marcas brasileiras durante o verão europeu. Até 26 de agosto, uma loja temporária instalada no edifício recebe marcas brasileiras de moda, beleza e design em um ambiente inspirado no modernismo brasileiro das décadas de 1940 a 1960. Um mix de empresas já estabelecidas no mercado internacional, como Farm Rio e Granado, e outras grandes marcas brasileiras, como a Febo, que faz sua estreia na capital francesa. Dentro do apartamento, Lúcio Fonseca, idealizador do projeto, fala um pouco sobre o conceito dessa temporada brasileira.
8: Eu quis trazer um Brasil mais inspirado na época do modernismo, que trouxesse diálogo entre Brasil e França. Então, assim, não é um Brasil óbvio, que a gente só vai ver a nossa energia tropical e vibrante através de marcas como Farm, Água de Coco, La Sirene, o nosso beachwear, mas também trazer design, design na arte contemporânea, design para objetos, design também de obras de arte enormes que a gente tem numa instalação ali no nosso menos um, que é onde a gente está instalado. E desde os acessórios, perfumaria Febo, eu quis fazer bem um 360 em um diálogo entre Brasil e França.
7: Cici Freeman, diretora de marketing comercial da Febo, conta como foi trazer a marca para a Samaritaine e explica os desafios de traduzir uma marca tão familiar para os brasileiros para o público internacional.
9: Eu acho que o grande desafio que a gente tem é que o brasileiro dispensa apresentações à Febo. É uma marca que o brasileiro nasceu tomando banho, com tanta memória afetiva, o sabonete icônico que o avô usava, o pai usava, é tão presente na rotina e na cultura brasileira. E a gente agora está apresentando para pessoas que nunca ouviram falar, mas que quando a gente conta essa história não tem como não se apaixonar.
7: A programação também destaca a arte. A curadora Patti Monteiro Leclerc explica a escolha dos artistas brasileiros que despertaram interesse internacional.
10: Nós temos a Maritza Caneca, que é uma artista que sempre o seu tema é recorrente, são as piscinas, né? E aí ela trabalha várias mídias, a foto, vídeo, e ela nos propôs para a Pop-Up uma leitura, uma releitura da piscina da Casa das Canoas, de Niemeyer. Outro trabalho que a gente tem, que foi super pertinente, o Jay Bogo, que é alguém que acho que condensa muito bem a moda e o design, né? Porque ele é alguém do fashion e tem agora essa passagem para o mobiliário, para o design de coleção.
7: Lilian Malta é uma dessas figuras entre o design e a arte. Ela é ceramista especializada numa técnica chamada Bone China e explica tanto a origem do material quanto o processo criativo por trás do seu trabalho.
11: Então, eu tenho muito orgulho de dizer que eu acho que eu fui a pioneira no Brasil e até agora a única a dominar a utilização do material Bone China. É um material que foi desenvolvido pelos ingleses quando eles não conseguiam identificar minas de caolim e não sabiam exatamente a fórmula da porcelana. Mas eles sabiam que a cinza de ossos era um fundente. Então, eles colocaram essa composição de metade de cinza de ossos, que podem ser animal ou podem ser sintético, como no meu caso, e manipularam essa fórmula que chegou numa porcelana que tem esse branco puro. Elas também não permitem o quê? Que eu faça peças em altura muito alta. E eu comecei a explorar esse material num lugar mais artístico, onde eu investigava a relação de estruturas, padrões da natureza, ritmos, e quis trazer isso não num modelo figurativo, mas de uma maneira abstrata e incorporando isso no meu trabalho.
12: Empresas menores, mas já estabelecidas nacionalmente, também fazem parte do evento. Entre elas, a Missing Cloth. As designers Tatiana Ventre e Silvia Freitas contam que as roupas já despertaram interesse no público francês desde sua chegada a Paris.
13: Eu acho muito legal, porque a gente sempre que vem pra cá é parada na rua. Sim. As pessoas adoram e elas tocam na roupa, elas adoram tocar. Então é um prazer e uma honra e um sonho estar aqui, né, agora trazendo a nossa coleção pra cá.
14: E claro que como a gente é forte no Brasil, a gente atrai também os brasileiros que estão aqui. Mas as vendas que a gente fez não foram para brasileiros. E isso deixa a gente muito feliz, né? Porque a gente vê que a nossa marca está sendo aceita pelos europeus e também mundo todo.
12: Daiana de Moraes Bandini, fundadora da agência de marketing franco-brasileira Onélia, uma das organizadoras do evento, explica o processo de curadoria das marcas.
15: O processo de curadoria foi feito por mim, pelo Lúcio Fonseca. Nós somos sócios hoje no projeto. E nós fomos, na realidade, abordando simplesmente marcas que a gente gosta muito, marcas que a gente conhece, a gente sabe que tem um trabalho feito à mão, marcas que são pequenas, a gente tem pequenos criadores, como a Glorinha Paranaguá, mas que é uma marca de tradição no Brasil. Então a gente foi fazendo essa curadoria, um pouco do nosso gosto pessoal e um pouco do que a gente foi lembrando que era relevante na moda brasileira. Enfim, tem muitas outras ainda que a gente gostaria de ter trazido e abordado, mas que hoje a gente condensou nessas pequenas marcas, além também de Tefarm, Granado, que representa a brasilidade que a gente já conhece. O nosso intuito é mostrar que a gente é um pouco mais do que só o Brasil tropical, que está super na moda agora, e que a gente tem um design de muita alta qualidade e uma mão de obra impecável, assim.
12: A Samaritaine abre suas portas todos os dias e acolhe o público com as cores do Brasil. Um dos marcos arquitetônicos de Paris se transforma num oásis refrescante com ar-condicionado nessa temporada de calor.
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16: Durante a Copa do Mundo, os gastos dos brasileiros em apostas esportivas dispararam e os efeitos no orçamento das famílias ultrapassam os 39 dias da competição. O número de apostadores triplicou durante o Mundial, estimulados por uma avalanche de publicidade durante os jogos e até as transmissões. A parcela da população que colocou dinheiro nas bets só nas duas primeiras semanas de competições passou de 11% em maio para quase 35% em junho, conforme pesquisa realizada pela analista de dados bancários Clave, baseada em informações do Banco Central. O valor médio alocado também subiu, com variações diárias conforme os jogos, mas chegando a picos que ultrapassaram os R$ 500 por apostador, quase três vezes mais do que a média de R$ 188 antes da Copa. Victor Neto, pesquisador de economia digital nos países em desenvolvimento da Harvard Kennedy School, acompanha essa situação.
17: Eu acredito que sim, que a Copa e todos esses eventos que galvanizam a atenção, né, da população na direção das bets, acho que pode servir como uma porta de entrada mesmo. E, sem dúvida, com efeitos dinâmicos. Nem todo mundo que durante a Copa apostou vai continuar, mas eu acho que uma grande parte vai. Esse business das bets parece que está sendo tratado como se fosse qualquer negócio, que pode usar qualquer forma de autopromoção para expandir o seu alcance, para cooptar mais gente. Então, tem um grande arsenal aí de técnicas de promoção, etc., que eles usam, que é preocupante.
16: Ano após ano, o volume de receitas da atividade cresce, batendo R$ 37 bilhões em 2025, um mercado que gera um impacto considerável na economia brasileira. Os recursos depositados em bets deixam de ser investidos em compras no varejo e até em gastos essenciais. A atividade se tornou o principal fator de endividamento das famílias, principalmente nas classes C, D e E. As despesas com as apostas superaram em quase o dobro as com crédito e juros, apontou um estudo do Instituto Brasileiro de Executivos do Varejo e da FIA Business School. O autor, Cláudio Felizoni, comenta.
18: Então, por exemplo, você decidiu não ir no teatro, mas você vai comprar uma televisão, por exemplo. Um dinheiro continua no sistema financeiro, ele só mudou de mão. Aqui não. Aqui o que a gente mostra é que esse dinheiro que sai de fato do sistema financeiro nacional. E para onde? Vai para os paraísos fiscais.
16: Os apostadores deslocam os recursos destinados ao pagamento de despesas fixas e poupança para gastar na promessa de ganho rápido nas apostas. Graças à facilidade de acesso e de pagamento via Pix, o Brasil virou o quinto maior mercado de apostas online do mundo.
18: As apostas são fracionadas, você pode apostar valores muito pequenos. No processo decisório, muitas vezes você tem atritos. É diferente você pagar em dinheiro e pagar, por exemplo, com cartão plástico. E é muito ruim para o processo decisório a velocidade que o Pix oferece.
19: Essa paixão pra jogo. Bet Nacional, a bet dos brasileiros. Proibido para menores de 18 anos.
16: O debate sobre a regulação da publicidade das bets voltou à tona. O canal Cazé TV no YouTube é investigado pelo Ministério da Justiça pelos apresentadores fazerem menções favoráveis às apostas durante os jogos da Copa, o que poderia incitar ainda mais os apostadores.
17: A regulação precisa avançar muito, muito mais restritiva. Se a gente pensar com relação ao que já passou por esse ciclo de regulação, que o exemplo mais claro é o do tabaco, a gente vê o quão sem cabimento é algumas coisas. Por exemplo, a gente ia achar normal que numa transmissão da Copa, um Galvão, um narrador, uma celebridade, fizesse inúmeras alusões. Pessoal, aí jovens, vocês que estão assistindo, acompanhando a Copa, vamos, já comprou seu maço de cigarro hoje? Assim, a gente ia achar estranhíssimo.
16: Radar Econômico fica por aqui. Até semana que vem.
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0: Paris, 8 de julho de 2026. Essas são as principais notícias desta quarta-feira. O exército americano confirmou ter realizado novos bombardeios no Irã hoje, afirmando que respondeu a ataques atribuídos a Teherã contra 3 petroleiros próximos ao Estreito de Hormuz. A imprensa estatal iraniana informou que explosões foram registradas em 3 portos no sul do Irã, assim como na ilha de Keshma. Sob anonimato, fontes americanas indicaram que os bombardeios miraram nos sistemas de defesa aérea, nos sistemas de vigilância costeira, mísseis e locais de lançamento de drones do Irã. Em retaliação, Teherã também reivindicou bombardeios contra bases americanas no Kuwait e no Bahrein. O regime afirma que vai considerar como alvo legítimo qualquer instalação que permita aos Estados Unidos atacar o Irã. Em Ankara, para a cúpula da OTAN, o presidente americano Donald Trump afirmou em uma conversa com jornalistas que o cessar-fogo com o Irã acabou e classificou os dirigentes iranianos de mentirosos. O líder republicano também se disse muito irritado com a Aliança Atlântica por, segundo ele, não ter ajudado os Estados Unidos na iniciativa de assumir o controle da Groenlândia e também na guerra contra o Irã. Mais cedo, a primeira-ministra dinamarquesa Mette Frederiksen voltou a declarar que a Groenlândia não está à venda. Na Ucrânia, ataques russos mataram ao menos 7 pessoas e deixaram vários feridos nessa madrugada. Os bombardeios visaram a capital Kiev com mísseis balísticos e as regiões de Mykolaiv, Zaporizhia e Kherson no sul, além de Kharkiv no nordeste e de Dnipropetrovsk no leste. Em Ankara, para a cúpula da OTAN, o presidente ucraniano Volodymyr Zelensky convocou novamente seus aliados a fornecer mais sistemas de defesa ao país. Às margens do evento, ele deve se reunir nesta quarta com o presidente americano Donald Trump. No Iraque, uma multidão toma as ruas das cidades de Najaf e Kerbala para acompanhar a passagem do cortejo fúnebre do guia supremo iraniano Ali Khamenei. O caixão com os restos mortais do Ayatolá chegou ontem ao país, com quem as autoridades iranianas mantêm estreitas relações políticas e religiosas. O Iraque decretou o feriado hoje e anunciou a mobilização de um amplo dispositivo de segurança para uma procissão de cerca de 6 quilômetros no país. O enterro de Ali Khamenei está previsto para ocorrer amanhã em Mashhad, no Irã, cidade natal do ex-guia supremo. Essas são as principais notícias desta quarta-feira. 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Onze horas e 30 minutos em Paris, 6:30 pelo horário de Brasília, no ar o Jornal da Rádio França Internacional.
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0: Bom dia, sol e 28 graus em Paris, em destaque nesta quarta-feira, 8 de julho de 2026. Estados Unidos e Irã voltam a se atacar em Ankara para a cúpula da OTAN. Donald Trump afirma que cessar fogo com Teherã acabou. Novos ataques russos contra a Ucrânia deixam ao menos 7 mortos em várias regiões. Capital Kiev foi visada por mísseis balísticos. E no Iraque, uma multidão toma as ruas das cidades de Najaf e Kerbala para acompanhar a passagem do cortejo fúnebre do guia supremo iraniano Ali Khamenei. Essas e outras notícias a seguir. Estados Unidos e Irã voltam a se atacar e o Oriente Médio entra novamente em uma espiral de tensão e incertezas. O exército americano confirmou ter realizado nesta quarta novos bombardeios no Irã depois de ter suspendido na véspera a autorização temporária concedida a Teherã para a venda de petróleo no âmbito do protocolo de acordo assinado no mês passado pelos dois países. Segundo o Comando Central do Exército Americano, essa é uma resposta a ataques atribuídos ao Irã contra 3 petroleiros próximos ao Estreito de Hormuz. Os detalhes com Renan Tolentino.
3: A imprensa estatal iraniana informou que várias explosões foram registradas nos portos de Sirik, Bandar Abbas e Bushehr, no sul do Irã, assim como na ilha de Keshmi. Sob anonimato, fontes americanas indicaram que os bombardeios miraram nos sistemas de defesa aérea, sistemas de vigilância costeira, mísseis e locais de lançamento de drones do Irã. Segundo Teherã, um membro da Guarda Revolucionária, o Exército Ideológico do Irã, morreu na ofensiva. Em retaliação, o Irã também reivindicou bombardeios contra bases americanas no Kuwait e em Bahrein. O regime afirma que vai considerar como alvo legítimo qualquer instalação que permita aos Estados Unidos atacar o Irã. O Catar, um dos países mediadores das negociações, condenou os ataques e fez um apelo para reduzir as tensões. A China também reagiu e declarou que uma retomada das hostilidades entre Washington e Teherã não é do interesse de ninguém.
0: Em Ankara, para a cúpula da OTAN, o presidente americano Donald Trump afirmou em uma conversa com jornalistas que o cessar-fogo com o Irã acabou e classificou os dirigentes iranianos de mentirosos. O líder republicano também se disse muito irritado com a Aliança Atlântica por, segundo ele, não ter ajudado os Estados Unidos nas controvérsias relativas à Groenlândia e também na guerra com o Irã. Mais cedo, a primeira-ministra dinamarquesa Mette Frederiksen voltou a declarar que a Groenlândia não está à venda. À margem da cúpula da OTAN, Trump se reúne nessa quarta com o presidente ucraniano Volodymyr Zelensky. O encontro ocorre poucas horas após os ataques russos que mataram ao menos 7 pessoas e deixaram vários feridos nessa madrugada na Ucrânia. Os bombardeios visaram a capital Kiev com mísseis balísticos e as regiões de Mykolaiv, Zaporizhia e Kherson no sul, além de Kharkiv no nordeste e de Dnipropetrovsk no leste. Em Ankara, Zelensky convocou novamente seus aliados a fornecer mais sistemas de defesa antiaérea à Ucrânia. No Iraque, uma multidão toma as ruas da cidade de Najaf e Kerbala para acompanhar a passagem do cortejo fúnebre do guia supremo iraniano Ali Khamenei. O caixão com os restos mortais do Ayatollah chegou na noite de terça ao país, onde estão também o presidente iraniano Massoud Pezeshkian e o chefe da diplomacia iraniana Abbas Araghchi. As autoridades iraquianas, que mantêm estreitas relações políticas e religiosas com o Teherã, decretaram feriado nessa quarta e anunciaram a mobilização de um amplo dispositivo de segurança para uma procissão de cerca de 6 quilômetros. Um dos filhos de Ali Khamenei, Mustafa, participa do evento. Seu outro filho, Mojtaba, que o sucede como guia supremo, não é visto desde a sua designação em março. O enterro de Ali Khamenei está previsto para ocorrer amanhã em Mashhad, cidade natal do ex-ayatolá. Aqui na França, a líder da extrema-direita, Marine Le Pen, lança nesta quarta-feira sua campanha às eleições presidenciais, um dia depois de ter sua condenação confirmada pelo Tribunal de Apelação de Paris. Por desvio de recursos públicos europeus, ela foi condenada a uma pena de inelegibilidade de 45 meses, dos quais 15 já cumpridos, e 3 anos de prisão, um em regime fechado com tornozeleira eletrônica. Mas, devido a uma lacuna jurídica, Marine Le Pen vai apresentar um recurso à Corte de Cassação para tentar cancelar essa condenação. A líder do partido Reunião Nacional é esperada nessa manhã para uma caminhada pelo mercado da cidade de La Flèche, prefeitura que foi conquistada pelo partido Reunião Nacional agora em março. Ela estará acompanhada por seu pupilo, Jordan Bardella, que deveria substituí-la em caso de impedimento, e será também seu primeiro-ministro caso Marine Le Pen vença a eleição presidencial de 2027.
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0: A Copa do Mundo entra na fase das quartas de final após as classificações de Argentina e Suíça na terça-feira. Das 8 equipes que passaram à próxima fase, 6 são europeias. De Nova York, o nosso enviado especial à Copa do Mundo, Elcio Ramalho, nos traz os detalhes.
4: A Suíça foi a última a se classificar após eliminar a Colômbia nos pênaltis. O jogo entre as duas equipes foi muito truncado e terminou em 0-0, mesmo resultado após 30 minutos de prorrogação. Nos pênaltis, 2 colombianos erraram suas cobranças, 1 suíço também, mas o resultado final foi de 4-3 e volta a disputar as quartas de final de um Mundial. O adversário será a Argentina, que passou pelo Egito num jogo dramático e histórico. Depois de estar perdendo por 2-0 até os 34 minutos do segundo tempo, a Argentina virou o placar em apenas 13 minutos. Venceu por 3-2. É, o Marrocos terá a chance de se vingar da derrota sofrida para a França na semifinal da Copa do Catar em 2022. Quem vencer terá pela frente a Espanha ou a Bélgica, que será disputado na sexta-feira em Los Angeles. No dia seguinte, em Miami, a Noruega, que eliminou o Brasil, vai enfrentar a Inglaterra de Harry Kane, atacante que também está na briga pela artilharia da Copa. Quem vencer enfrenta então, na semifinal, Argentina ou Suíça, que vão encerrar a rodada das quartas de final no mesmo dia, no estádio de Kansas City.
0: Elcio Ramalho é enviado especial da RFI em Nova York. Ele volta no segundo bloco no programa Linha Direta. E uma última notícia, a onda de calor continua aqui na França. Os termômetros vão ultrapassar novamente os 40 graus, 41,3 em Angoulême, no sul da França. Um bombeiro foi declarado morto nos incêndios em Savoie.
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0: Olá, este é o segundo bloco do programa da RFI. Na sequência, a gente sabe como é que a imprensa francesa reage ao anúncio da candidatura da líder da extrema-direita Marine Le Pen, mesmo após confirmação de sua condenação. Depois a gente ouve uma reportagem sobre a tradicional loja de departamentos La Samaritaine, um dos marcos arquitetônicos de Paris, que abre suas portas para marcas brasileiras. Finalizaremos o bloco com o programa Radar Econômico sobre os gastos dos brasileiros em apostas esportivas durante a Copa. E é com Copa, aliás, que a gente abre esse bloco. No programa Linha Direta, a gente conversa com o Elcio Ramalho, enviado especial da RFI, sobre as seleções e os confrontos nas quartas de final do Mundial.
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6: A Copa do Mundo entra na fase das quartas de final após as classificações ontem da Argentina e da Suíça. Além dos jogos emocionantes, A Copa também está sendo marcada por muitas polêmicas, entre elas o caso de racismo envolvendo uma senadora paraguaia e o francês Kylian Mbappé, que provocou uma onda de choque além do futebol. Vamos saber mais detalhes com o enviado especial da RFA Copa, Elcio Ramalho. Olá, Elcio, bom dia. Mais uma vez, o futebol europeu mostra sua força nesta reta final da Copa.
4: Olá, bom dia. Pois é, das 8 equipes que passaram as quartas de final, 6 são europeias. A Suíça foi a última a se classificar após eliminar a Colômbia nos pênaltis. E a Suíça, então, quebrou um jejum de 72 anos e volta a disputar as quartas de final de um Mundial. O adversário será a Argentina, que passou pelo Egito num jogo dramático e histórico. Depois de estar perdendo por 2-0 até os 34 minutos do segundo tempo, a Argentina virou o placar em apenas 13

0: FIFA. Inconformado com um cartão vermelho mostrado ao atacante americano Balogun por uma entrada dura num adversário, Donald Trump ligou para o presidente da FIFA, Gianni Infantino, para reverter a punição. Pelo cartão vermelho, Balogun deveria então cumprir um jogo de suspensão automática, como diz a regra. Mas, depois do telefonema de Trump, a comissão de disciplina da FIFA tomou uma decisão que permitiu a entrada do atacante americano em campo contra a Bélgica. Os Estados Unidos perderam por 4-1, mas a submissão da FIFA à pressão política revoltou e escandalizou muita gente ligada a diferentes instâncias do futebol. Outro escândalo atingiu proporções extraesportivas. Depois da derrota do Paraguai para a França nas oitavas de final por 1-0, uma senadora paraguaia, Celeste Amaria, de 61 anos, foi às redes sociais proferir insultos racistas contra o atacante Kylian Mbappé, por ele ter se recusado a cumprimentar o goleiro no final da partida. Uma partida, aliás, que ficou muito marcada pelo atacante e outros jogadores da França terem sido muito provocados e ofendidos pelos paraguaios. Os posts da senadora geraram uma onda de indignação. A Federação Francesa de Futebol considerou os insultos abjetos e inaceitáveis e acionou a justiça do país, que abriu nesta terça-feira uma investigação por injúria pública, incitação pública ao ódio e à violência contra a senadora. Em entrevista nesta terça-feira, Celeste Amaria primeiro disse ter se retratado e apagado os posts, mas informou ter enviado uma carta a Mbappé alertando que ele não deve subestimar o Paraguai, que já colocou Ronaldinho na prisão. A senadora se recusa a pedir desculpas e declarou que pode processar Mbappé por violência de gênero após o francês ter se referido a ela em uma mensagem como uma mulher desprezível e indigna da função que ocupa.
1: Obrigada, Elcio Ramalho, enviado especial da RFI à Copa do Mundo nos Estados Unidos.
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3: A imprensa francesa desta quarta reage com incredulidade ao anúncio da candidatura de Marine Le Pen do Partido Reunião Nacional às eleições presidenciais de 2027. Na véspera, o Tribunal de Apelações de Paris confirmou a condenação por desvio de recursos públicos europeus, mas reduziu a pena de inelegibilidade da líder da extrema-direita francesa. Culpada, mas presidenciável, diz o jornal Libération, que lembra que a deputada foi condenada a pagar uma multa de 100 mil euros, a uma pena de inelegibilidade de 45 meses, dos quais 15 já cumpridos, o que, em teoria, permite de se candidatar, diz o diário. No entanto, sua condenação a 3 anos de prisão, dos quais um em regime fechado com tornozeleira eletrônica, ainda está em suspenso. O jornal Le Figaro destaca uma reviravolta inesperada e teatral. Na noite de terça, Marine Le Pen anunciou na TV francesa que vai aproveitar uma lacuna jurídica e apresentar um recurso à Corte de Cassação, última instância do direito francês, para, segundo ela, suspender a pena a qual foi condenada. Le Pen retoma a campanha, diz o jornal Le Parisien, lembrando que o caso em que a deputada foi condenada é grave, com o desvio de quase 3 milhões de euros do Parlamento Europeu. Por isso, é um exagero considerar que a decisão da corte é um troféu, afirma.
4: Reportagem Vitória Barreto.
5: A tradicional loja de departamentos La Samaritaine, um dos marcos arquitetônicos de Paris, abre suas portas para marcas brasileiras durante o verão europeu. Até 26 de agosto, uma loja temporária instalada no edifício recebe marcas brasileiras de moda, beleza e design em um ambiente inspirado no modernismo brasileiro das décadas de 1940 a 1960. Um mix de empresas já estabelecidas no mercado internacional, como Farm Rio e Granado, e outras grandes marcas brasileiras, como a Febo, que faz sua estreia na capital francesa. Dentro do apartamento, Lúcio Fonseca, idealizador do projeto, fala um pouco sobre o conceito dessa temporada brasileira.
6: Eu quis trazer um Brasil mais inspirado na época do modernismo, que trouxesse diálogo entre Brasil e França. Então, assim, não é um Brasil óbvio, que a gente só vai ver a nossa energia tropical e vibrante através de marcas como Farm, Água de Coco, La Sirene, o nosso beachwear, mas também trazer design na arte contemporânea, design para objetos, design também de...

0: obras de artes enormes que a gente tem numa instalação ali no nosso menos um, que é onde a gente está instalado. E desde os acessórios, perfumaria, febo, eu quis fazer bem um 360 em um diálogo entre Brasil e França.
1: Cici Freeman, diretora de marketing comercial da Febo, conta como foi trazer a marca para a Samaritaine e explica os desafios de traduzir uma marca tão familiar para os brasileiros para o público internacional.
2: Eu acho que o grande desafio que a gente tem é que o brasileiro dispensa apresentações à Febo. É uma marca que o brasileiro nasceu tomando banho, com tanta memória afetiva, o sabonete icônico que o avô usava, o pai usava, e tão presente na rotina e na cultura brasileira. E a gente agora está apresentando para pessoas que nunca ouviram falar, mas que quando a gente conta essa história não tem como não se apaixonar.
1: A programação também destaca a arte. A curadora Paty Monteiro Leclerc explica a escolha dos artistas brasileiros que despertaram interesse internacional.
3: Nós temos a Maritza Caneca, que é uma artista que sempre o seu tema recorrente são as piscinas, né? E aí ela trabalha várias mídias, a foto, o vídeo, e ela nos propôs para a Pop-Up uma leitura, uma releitura da piscina da Casa das Canoas, de Niemeyer. Outro trabalho que a gente tem que foi super pertinente, o Jay Bogo, que é alguém que acho que condensa muito bem a moda e o design, né? Porque ele é alguém do fashion e tem agora essa passagem pro mobiliário, pro design de coleção.
1: Lilian Malta é uma dessas figuras entre o design e a arte. Ela é ceramista especializada numa técnica chamada Bone China e explica tanto a origem do material quanto o processo criativo por trás do seu trabalho.
4: Então, eu tenho muito orgulho de dizer que eu acho que eu fui a pioneira no Brasil e até agora a única a dominar a utilização do material Bone China. É um material que foi desenvolvido pelos ingleses quando eles não conseguiam identificar minas de caolim e não sabiam exatamente a fórmula da porcelana. Mas eles sabiam que a cinza de ossos era um fundente. Então, eles colocaram essa composição de metade de cinza de ossos, que podem ser animal ou podem ser sintético, como no meu caso, e manipularam essa fórmula que chegou numa porcelana que tem esse branco puro. Elas também não permitem o quê? Que eu faça peças em altura muito alta. E eu comecei a explorar esse material num lugar mais artístico, onde eu investigava a relação de estruturas, padrões da natureza, ritmos, e quis trazer isso não num modelo figurativo, mas de uma maneira abstrata e incorporando isso no meu trabalho.
1: Empresas menores, mas já estabelecidas nacionalmente, também fazem parte do evento. Entre elas, a Missing Cloth. As designers Tatiana Ventre e Silvia Freitas contam que as roupas já despertaram interesse no público francês desde sua chegada a Paris.
5: Eu acho muito legal, porque a gente sempre que vem pra cá é parada na rua. Sim. As pessoas adoram e elas tocam na roupa, elas adoram tocar. Então é um prazer e uma honra e um sonho estar aqui, né, agora trazendo a nossa coleção pra cá.
6: E claro que como a gente é forte no Brasil, a gente atrai também os brasileiros que estão aqui. Mas as vendas que a gente fez não foram para brasileiros. E isso deixa a gente muito feliz, né? Porque a gente vê que a nossa marca está sendo aceita pelos europeus e também mundo todo.
1: Daiana de Moraes Bandini, fundadora da agência de marketing franco-brasileira Onélia, uma das organizadoras do evento, explica o processo de curadoria das marcas.
7: O processo de curadoria foi feito por mim, pelo Lúcio Fonseca. Nós somos sócios hoje no projeto. E nós fomos, na realidade, abordando simplesmente marcas que a gente gosta muito, marcas que a gente conhece e a gente sabe que tem um trabalho feito à mão, marcas que são pequenas, a gente tem pequenos criadores, como a Glorinha Paranaguá, mas que é uma marca de tradição no Brasil. Então a gente foi fazendo essa curadoria, um pouco do nosso gosto pessoal e um pouco do que a gente foi lembrando que era relevante na moda brasileira. Enfim, tem muitas outras ainda que a gente gostaria de ter trazido e abordado, mas que hoje a gente condensou nessas pequenas marcas, além também de Tefarm, Granado, que representa a brasilidade que a gente já conhece. O nosso intuito é mostrar que a gente é um pouco mais do que só o Brasil tropical, que está super na moda agora e que a gente tem um design de muita alta qualidade e uma mão de obra impecável, assim.
1: A Samaritaine abre suas portas todos os dias e acolhe o público com as cores do Brasil. Um dos marcos arquitetônicos de Paris se transforma num oásis refrescante com ar-condicionado nessa temporada de calor.
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9: Durante a Copa do Mundo, os gastos dos brasileiros em apostas esportivas dispararam. E os efeitos no orçamento das famílias ultrapassam os 39 dias da competição. O número de apostadores triplicou durante o Mundial, estimulados por uma avalanche de publicidade durante os jogos e até as transmissões. A parcela da população que colocou dinheiro nas bets só nas duas primeiras semanas de competições passou de 11% em maio para quase 35% em junho, conforme pesquisa realizada pela analista de dados bancários Clave, baseada em informações do Banco Central. O valor médio alocado também subiu, com variações diárias conforme os jogos, mas chegando a picos que ultrapassaram os R$ 500 por apostador, quase três vezes mais do que a média de R$ 188 antes da Copa. Victor Neto, pesquisador de economia digital nos países em desenvolvimento da Harvard Kennedy School, acompanha essa situação.
10: Eu acredito que sim, que a Copa e todos esses eventos que galvanizam a atenção, né, da população na direção das bets, acho que pode servir como uma porta de entrada mesmo. E, sem dúvida, com efeitos dinâmicos. Nem todo mundo que durante a Copa apostou vai continuar, mas eu acho que uma grande parte vai. Esse business das bets parece que está sendo tratado como se fosse qualquer negócio, que pode usar qualquer forma de autopromoção para expandir o seu alcance, para cooptar mais gente. Então, tem um grande arsenal aí de técnicas de promoção, etc., que eles usam, que é preocupante.
9: Ano após ano, o volume de receitas da atividade cresce, batendo R$ 37 bilhões de reais em 2025, um mercado que gera um impacto considerável na economia brasileira. Os recursos depositados em bets deixam de ser investidos em compras no varejo e até em gastos essenciais. A atividade se tornou o principal fator de endividamento das famílias, principalmente nas classes C, D e E. As despesas com as apostas superaram em quase o dobro as com crédito e juros, apontou um estudo do Instituto Brasileiro de Executivos do Varejo e da FIA Business School. O autor, Cláudio Felizoni, comenta.
11: Então, por exemplo, você decidiu não ir no teatro, mas você vai comprar uma televisão, por exemplo. O dinheiro continua no sistema financeiro. Ele só mudou de mão. Aqui não. Aqui o que a gente mostra é que esse dinheiro que sai de fato do sistema financeiro nacional. É para onde? Vai para os paraísos fiscais.
9: Os apostadores deslocam os recursos destinados ao pagamento de despesas fixas e poupança para gastar na promessa de ganho rápido nas apostas. Graças à facilidade de acesso e de pagamento via Pix, o Brasil virou o quinto maior mercado de apostas online do mundo.
11: As apostas são fracionadas, você pode apostar valores muito pequenos. No processo decisório, muitas vezes você tem atritos. É diferente você pagar em dinheiro e pagar, por exemplo, com cartão plástico. E é muito ruim para o processo decisório a velocidade que o Pix oferece.
12: Bota essa paixão pra jogo! Bet Nacional, a bet dos brasileiros. Proibido para menores de 18 anos.
9: O debate sobre a regulação da publicidade das bets voltou à tona. O canal Cazé TV no YouTube é investigado pelo Ministério da Justiça pelos apresentadores fazerem menções favoráveis às apostas durante os jogos da Copa, o que poderia incitar ainda mais os apostadores.
10: A regulação precisa avançar muito, muito mais restritiva. Se a gente pensar com relação ao que já passou por esse ciclo de regulação, que o exemplo mais claro é o do tabaco, a gente vê o quão sem cabimento é algumas coisas. Por exemplo, a gente achar normal que numa transmissão da Copa, um Galvão, um narrador, uma celebridade, fizesse inúmeras alusões. Pessoal, aí jovens, vocês que estão assistindo, acompanhando a Copa, vamos, já comprou seu maço de cigarro hoje? Assim, a gente ia achar estranhíssimo.
9: Radar Econômico fica por aqui. Até semana que vem.
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13: Paris, 8 de julho de 2026. Essas são as principais notícias desta quarta-feira. O exército americano confirmou ter realizado novos bombardeios no Irã hoje, afirmando que respondeu a ataques atribuídos a Teherã contra 3 petroleiros próximos ao Estreito de Hormuz. A imprensa estatal iraniana informou que explosões foram registradas em 3 portos no sul do Irã, assim como na ilha de Keshman. Sob anonimato, fontes americanas indicaram que os bombardeios miraram nos sistemas de defesa aérea, nos sistemas de vigilância costeira, mísseis e locais de lançamento de drones do Irã. Em retaliação, Teherã também reivindicou bombardeios contra bases americanas no Kuwait e no Bahrein. O regime afirma que vai considerar como alvo legítimo qualquer instalação que permita aos Estados Unidos atacar o Irã. Em Ankara, para a cúpula da OTAN, o presidente americano Donald Trump afirmou em uma conversa com jornalistas que o cessar-fogo com o Irã acabou e classificou os dirigentes iranianos de mentirosos. O líder republicano também se disse muito irritado com a Aliança Atlântica por, segundo ele, não ter ajudado os Estados Unidos na iniciativa de assumir o controle da Groenlândia e também na guerra contra o Irã. Mais cedo, a primeira-ministra dinamarquesa Mette Frederiksen voltou a declarar que a Groenlândia não está à venda. Na Ucrânia, ataques russos mataram ao menos 7 pessoas e deixaram vários feridos nessa madrugada. Os bombardeios visaram a capital Kiev com mísseis balísticos e as regiões de Mykolaiv, Zaporizhia e Kherson no sul, além de Kharkiv no nordeste e de Dnipropetrovsk no leste. Em Ankara, para a cúpula da OTAN, o presidente ucraniano Volodymyr Zelensky convocou novamente seus aliados a fornecer mais sistemas de defesa ao país. Às margens do evento, ele deve se reunir nessa quarta com o presidente americano Donald Trump. No Iraque, uma multidão toma as ruas das cidades de Najaf e Kerbala para acompanhar a passagem do cortejo fúnebre do guia supremo iraniano Ali Khamenei. O caixão com os restos mortais do Ayatollah chegou ontem ao país, com quem as autoridades iranianas mantêm estreitas relações políticas e religiosas. O Iraque decretou o feriado hoje e anunciou a mobilização de um amplo dispositivo de segurança para uma procissão de cerca de 6 quilômetros no país. O enterro de Ali Khamenei está previsto para ocorrer amanhã em Mashhad, no Irã, cidade natal do ex-guia supremo. Essas são as principais notícias desta quarta-feira. 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Onze horas e 30 minutos em Paris, 6:30 pelo horário de Brasília, no ar o Jornal da Rádio França Internacional.
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13: Bom dia, sol e 28 graus em Paris, em destaque nesta quarta-feira, 8 de julho de 2026. Estados Unidos e Irã voltam a se atacar em Ankara para a cúpula da OTAN. Donald Trump afirma que cessar fogo com Teherã acabou. Novos ataques russos contra a Ucrânia deixam ao menos 7 mortos em várias regiões. Capital Kiev foi visada por mísseis balísticos. E no Iraque, uma multidão toma as ruas das cidades de Najaf e Kerbala para acompanhar a passagem do cortejo fúnebre do guia supremo iraniano Ali Khamenei. Essas e outras notícias a seguir. Estados Unidos e Irã voltam a se atacar e o Oriente Médio entra novamente em uma espiral de tensão e incertezas. O exército americano confirmou ter realizado nesta quarta novos bombardeios no Irã depois de ter suspendido na véspera a autorização temporária concedida a Teherã para a venda de petróleo no âmbito do protocolo de acordo assinado no mês passado pelos dois países. Segundo o comando central do exército americano, essa é uma resposta ataques atribuídos ao Irã contra 3 petroleiros próximos ao Estreito de Hormuz. Os detalhes com Renan Tolentino.
15: A imprensa estatal iraniana informou que várias explosões foram registradas nos portos de Sirik, Bandarabas e Bushehr, no sul do Irã, assim como na ilha de Keshme. Sob anonimato, fontes americanas indicaram que os bombardeios miraram nos sistemas de defesa aérea, sistemas de vigilância costeira, mísseis e locais de lançamento de drones do Irã. Segundo Teherã, um membro da Guarda Revolucionária, o Exército Ideológico do Irã, morreu na ofensiva. Em retaliação, o Irã também reivindicou bombardeios contra bases americanas no Kuwait e em Bahrein. O regime afirma que vai considerar como alvo legítimo qualquer instalação que permita aos Estados Unidos atacar o Irã. O Catar, um dos países mediadores das negociações, condenou os ataques e fez um apelo para reduzir as tensões. A China também reagiu e declarou que uma retomada das hostilidades entre Washington e Teherã não é do interesse de ninguém.
13: Em Ankara, para a cúpula da OTAN, o presidente americano Donald Trump afirmou em uma conversa com jornalistas que o cessar-fogo com o Irã acabou e classificou os dirigentes iranianos de mentirosos. O líder republicano também se disse muito irritado com a Aliança Atlântica por, segundo ele, não ter ajudado os Estados Unidos nas controvérsias relativas à Groenlândia e também na guerra com o Irã. Mais cedo, a primeira-ministra dinamarquesa Mette Frederiksen voltou a declarar que a Groenlândia não está à venda. À margem da cúpula da OTAN, Trump se reúne nessa quarta com o presidente ucraniano Volodymyr Zelensky. O encontro ocorre poucas horas após os ataques russos que mataram ao menos 7 pessoas e deixaram vários feridos nessa madrugada na Ucrânia. Os bombardeios visaram a capital Kiev com mísseis balísticos e as regiões de Mykolaiv, Zaporizhia e Kherson no sul, além de Kharkiv no nordeste e de Dnipropetrovsk no leste. Em Ankara, Zelensky convocou novamente seus aliados a fornecer mais sistemas de defesa antiaérea à Ucrânia. No Iraque, uma multidão toma as ruas da cidade de Najaf Kerbala para acompanhar a passagem do cortejo fúnebre do guia supremo iraniano Ali Khamenei. O caixão com os restos mortais do Ayatollah chegou na noite de terça ao país, onde estão também o presidente iraniano Massoud Pezeshkian e o chefe da diplomacia iraniana Abbas Araghchi. As autoridades iraquianas, que mantêm estreitas relações políticas e religiosas com o Teherã, decretaram feriado nessa quarta e anunciaram a mobilização de um amplo dispositivo de segurança para uma procissão de cerca de 6 quilômetros. Um dos filhos de Ali Khamenei, Mustafa, participa do evento. Seu outro filho, Mojtaba, que o sucede como guia supremo, não é visto desde a sua designação em março. O enterro de Ali Khamenei está previsto para ocorrer amanhã em Mashhad, cidade natal do ex-Ayatollah. Aqui na França, a líder da extrema-direita, Marine Le Pen, lança nesta quarta-feira sua campanha às eleições presidenciais, um dia depois de ter sua condenação confirmada pelo Tribunal de Apelação de Paris. Por desvio de recursos públicos europeus, ela foi condenada a uma pena de inelegibilidade de 45 meses, dos quais 15 já cumpridos, e 3 anos de prisão, um em regime fechado com tornozeleira eletrônica. Mas, devido a uma lacuna jurídica, Marine Le Pen vai apresentar um recurso à Corte de Cassação para tentar cancelar essa condenação. A líder do partido Reunião Nacional é esperada nessa manhã para uma caminhada pelo mercado da cidade de La Flecha, prefeitura que foi conquistada pelo partido Reunião Nacional agora em março. Ela estará acompanhada por seu pupilo, Jordan Bardelat, que deveria substituí-la em caso de impedimento, e será também seu primeiro-ministro caso Marine Le Pen vença a eleição presidencial de 2027.
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13: A Copa do Mundo entra na fase das quartas de final após as classificações de Argentina e Suíça na terça-feira. Das 8 equipes que passaram à próxima fase, 6 são europeias. De Nova York, o nosso enviado especial à Copa do Mundo, Elcio Ramalho, nos traz os detalhes.
17: A Suíça foi a última a se classificar após eliminar a Colômbia nos pênaltis. O jogo entre as duas equipes foi muito truncado e terminou em 0-0, mesmo resultado após 30 minutos de prorrogação. Nos pênaltis, 2 colombianos erraram suas cobranças, um suíço também, mas o resultado final foi de 4-3 e volta a disputar as quartas de final de um Mundial. O adversário será a Argentina, que passou pelo Egito num jogo dramático e histórico. Depois de estar perdendo por 2-0 até os 34 4 minutos do segundo tempo, a Argentina virou o placar em apenas 13 minutos. Venceu por 3-2. Zé, o Marrocos terá a chance de se vingar da derrota sofrida para a França na semifinal da Copa do Catar em 2022. Quem vencer terá pela frente a Espanha ou a Bélgica, que será disputado na sexta-feira em Los Angeles. No dia seguinte, em Miami, a Noruega, que eliminou o Brasil, vai enfrentar a Inglaterra de Harry Kane, atacante que também está na briga pela artilharia da Copa. Quem vencer enfrenta então, na semifinal, Argentina ou Suíça, que vão encerrar a rodada das quartas de final no mesmo dia, no estádio de Kansas City.
13: Elcio Ramalho é enviado especial da RFI em Nova York. Ele volta no segundo bloco no programa Linha Direta. E uma última notícia, a onda de calor continua aqui na França. Os termômetros vão ultrapassar novamente os 40 graus, 41,3 em Angoulême, no sul da França. Um bombeiro foi declarado morto nos incêndios em Savoie.
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13: Olá, este é o segundo bloco do programa da RFI. Na sequência, a gente sabe como é que a imprensa francesa reage ao anúncio da candidatura da líder da extrema-direita Marine Le Pen, mesmo após confirmação de sua condenação. Depois a gente ouve uma reportagem sobre a tradicional loja de departamentos La Samaritaine, um dos marcos arquitetônicos de Paris, que abre suas portas para marcas brasileiras. Finalizaremos o bloco com o programa Radar Econômico sobre os gastos dos brasileiros em apostas esportivas durante a Copa. E é com Copa, aliás, que a gente abre esse bloco. No programa Linha Direta, a gente conversa com o Elcio Ramalho, enviado especial da RFI, sobre as seleções e os confrontos nas quartas de final do Mundial.
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20: A Copa do Mundo entra na fase das quartas de final após as classificações ontem da Argentina e da Suíça. Além dos jogos emocionantes, a Copa também está sendo marcada por muitas polêmicas, entre elas o caso de racismo envolvendo uma senadora paraguaia e o francês Kylian Mbappé, que provocou uma onda de choque além do futebol. Vamos saber mais detalhes com o enviado especial da RFI à Copa, Elcio Ramalho. Olá, Elcio, bom dia. Mais uma vez, o futebol europeu mostra sua força nesta reta final da Copa.
17: Olá, bom dia. Pois é, das 8 equipes que passaram as quartas de final, 6 são europeias. A Suíça foi a última a se classificar após eliminar a Colômbia nos pênaltis. E a Suíça, então, quebrou um jejum de 72 anos e volta a disputar as quartas de final de um Mundial. O adversário será a Argentina, que passou pelo Egito num jogo dramático e histórico. Depois de estar perdendo por 2-0 até os 34 minutos do segundo tempo, a Argentina virou o placar em apenas 13 minutos. Venceu por 3-2, com um dos gols anotado por Lionel Messi, que se isolou na artilharia da Copa com 8 gols, um a mais do que o francês Mbappé e o norueguês Erling Haaland. Muito emocionado, Messi, que perdeu um pênalti ainda no primeiro tempo, foi às lágrimas após a partida e aos jornalistas exaltou o espírito competitivo da equipe. É um grupo que nunca baixa os braços, disse ele.
20: Messi e a Argentina vão enfrentar a Suíça no próximo sábado. Quais são os outros confrontos das quartas de final e as chances da única seleção africana que ficou entre as 8 melhores dessa edição da Copa, Elcio?
17: Pois é, o Marrocos terá a chance de se vingar da derrota sofrida para a França na semifinal da Copa do Catar em 2022. Naquela edição, o time marroquino foi considerado um azarão. Mas agora, com uma equipe que conta com nomes já consagrados como lateral Hakimi e talentos como meio-campista Ayoub Bouadi, o Marrocos encara os franceses com mais experiência e ainda mais ambição de vencer. O jogo entre franceses e marroquinos em Boston vai abrir a rodada das quartas na quinta-feira. Quem vencer terá pela frente a Espanha ou a Bélgica, o primeiro duelo 100% europeu das quartas, que será disputado na sexta-feira em Los Angeles. No dia seguinte, em Miami, a Noruega, que eliminou o Brasil, vai enfrentar a Inglaterra de Harry Kane, atacante que também está na briga pela artilharia da Copa. Quem vencer enfrenta então, na semifinal, Argentina ou Suíça, que vão encerrar a rodada das quartas de final no mesmo dia, no estádio de Kansas City.
20: Além das emoções em campo, a Copa até agora também foi marcada por duas grandes polêmicas que continuam tendo fortes repercussões. Conte para nós as suas impressões aí dos Estados Unidos.
0: É, uma das polêmicas envolveu o presidente dos Estados Unidos, um dos países anfitriões da Copa, e a FIFA. Inconformado com um cartão vermelho mostrado ao atacante americano Balogun por uma entrada dura num adversário, Donald Trump ligou para o presidente da FIFA, Gianni Infantino, para reverter a punição. Pelo cartão vermelho, Balogun deveria então cumprir um jogo de suspensão automática, como diz a regra. Mas, depois do telefonema de Trump, a comissão de disciplina da FIFA tomou uma decisão que permitiu a entrada do atacante americano em campo contra a Bélgica. Os Estados Unidos perderam por 4-1, mas a submissão da FIFA à pressão política revoltou e escandalizou muita gente ligada a diferentes instâncias do futebol. Outro escândalo atingiu proporções extraesportivas. Depois da derrota do Paraguai para a França nas oitavas de final por 1-0, uma senadora paraguaia, Celeste Amaria, de 61 anos, foi às redes sociais proferir insultos racistas contra o atacante Kylian Mbappé, por ele ter se recusado a cumprimentar o goleiro no final da partida. Uma partida, aliás, que ficou muito marcada pelo atacante e outros jogadores da França terem sido muito provocados e ofendidos pelos paraguaios. Os posts da senadora geraram uma onda de indignação. A Federação Francesa de Futebol considerou os insultos abjetos e inaceitáveis e acionou a justiça do país, que abriu nesta terça-feira uma investigação por injúria pública, incitação pública ao ódio e à violência contra a senadora. Em entrevista nesta terça-feira, Celeste Amaria primeiro disse ter se retratado e apagado os posts, mas informou ter enviado uma carta a Mbappé alertando que ele não deve subestimar o Paraguai, que já colocou Ronaldinho na prisão. A senadora se recusa a pedir desculpas e declarou que pode processar Mbappé por violência de gênero após o francês ter se referido a ela em uma mensagem como uma mulher desprezível e indigna da função que ocupa.
20: Obrigada, Elcio Ramalho, enviado especial da RFI à Copa do Mundo nos Estados Unidos.
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13: A imprensa francesa desta quarta reage com incredulidade ao anúncio da candidatura de Marine Le Pen do Partido Reunião Nacional às eleições presidenciais de 2027. Na véspera, o Tribunal de Apelações de Paris confirmou a condenação por desvio de recursos públicos europeus, mas reduziu a pena de inelegibilidade da líder da extrema-direita francesa. Culpada, mas presidenciável, diz o jornal Libération, que lembra que a deputada foi condenada a pagar uma multa de 100 mil euros, a uma pena de inelegibilidade de 45 meses, dos quais 15 já cumpridos, o que em teoria permite de se candidatar, diz o diário. No entanto, sua condenação a 3 anos de prisão, dos quais 1 em regime fechado com tornozeleira eletrônica, ainda está em suspenso. O jornal Le Figaro destaca uma reviravolta inesperada e teatral. Na noite de terça, Marine Le Pen anunciou na TV francesa que vai aproveitar uma lacuna jurídica e apresentar um recurso à Corte de Cassação, última instância do direito francês, para, segundo ela, suspender a pena a qual foi condenada. Le Pen retoma a campanha, diz o jornal Le Parisien, lembrando que o caso em que a deputada foi condenada é grave, com o desvio de quase 3 milhões de euros do Parlamento Europeu. Por isso, é um exagero considerar que a decisão da corte é um troféu, afirma.
22: Reportagem Vitória Barreto.
23: A tradicional loja de departamentos La Samaritaine, um dos marcos arquitetônicos de Paris, abre suas portas para marcas brasileiras durante o verão europeu. Até 26 de agosto, uma loja temporária instalada no edifício recebe marcas brasileiras de moda, beleza e design em um ambiente inspirado no modernismo brasileiro das décadas de 1940 a 1960. Um mix de empresas já estabelecidas no mercado internacional, como Farm Rio e Granado, e outras grandes marcas brasileiras, como a Febo, que faz sua estreia na capital francesa. Dentro do apartamento, Lúcio Fonseca, idealizador do projeto, fala um pouco sobre o conceito dessa temporada brasileira.
2: Eu quis trazer um Brasil mais inspirado na época do modernismo, que trouxesse diálogo entre Brasil e França. Então, assim, não é um Brasil óbvio, que a gente só vai ver a nossa energia tropical e vibrante através de marcas como Farm, Água de Coco, La Sirene, o nosso beachwear, mas também trazer design na arte contemporânea, design para objetos, design também de obras de arte enormes que a gente tem numa instalação ali no nosso menos um, que é onde a gente está instalado. E desde os acessórios, perfumaria Febo, eu quis fazer bem um 360 em um diálogo entre Brasil e França.
23: Cici Freeman, diretora de marketing comercial da Febo, conta como foi trazer a marca para a Samaritaine e explica os desafios de traduzir uma marca tão familiar para os brasileiros para o público internacional.
3: Eu acho que o grande desafio que a gente tem é que o brasileiro dispensa apresentações. A Febo é uma marca que o brasileiro nasceu tomando banho, com tanta memória afetiva, o sabonete cônico que o avô usava, o pai usava, é tão presente na rotina, na cultura brasileira, e a gente agora está apresentando para pessoas que nunca ouviram falar, mas que quando a gente conta essa história não tem como não se apaixonar.
23: A programação também destaca a arte. A curadora Paty Monteiro Leclerc explica a escolha dos artistas brasileiros que despertaram interesse internacional.
4: Nós temos a Maritza Caneca, que é uma artista que sempre o seu tema recorrente são as piscinas, né? E aí ela trabalha várias mídias, a foto, vídeo, e ela nos propôs para a Pop-Up uma leitura, uma releitura da piscina da Casa das Canoas, de Niemeyer. Outro trabalho que a gente tem que foi super pertinente, o Jay Bogo, que é alguém que acho que condensa muito bem a moda e o design, né? Porque ele é alguém do fashion e tem agora essa passagem para o mobiliário, para o design de coleção.
23: Lilian Malta é uma dessas figuras entre o design e a arte. Ela é ceramista especializada numa técnica chamada Bone China e explica tanto a origem do material quanto o processo criativo por trás do seu trabalho.
5: Então, eu tenho muito orgulho de dizer que eu acho que eu fui a pioneira no Brasil e até agora a única a dominar a utilização do material Bone China. É um material que foi desenvolvido pelos ingleses quando eles não conseguiam identificar minas de caolim e não sabiam exatamente a fórmula da porcelana. Mas eles sabiam que a cinza de ossos era um fundente. Então, eles colocaram essa composição de metade de cinza de ossos, que podem ser animal ou podem ser sintético, como no meu caso, e manipularam essa fórmula que chegou numa porcelana que tem esse branco puro. Elas também não permitem o quê? Que eu faça peças em altura muito alta. E eu comecei a explorar esse material num lugar mais artístico, onde eu investigava a relação de estruturas, padrões da natureza, ritmos, e quis trazer isso não num modelo figurativo, mas uma maneira abstrata e incorporando isso no meu trabalho.
23: Empresas menores, mas já estabelecidas nacionalmente, também fazem parte do evento. Entre elas, a Missing Cloth. As designers Tatiana Ventre e Silvia Freitas contam que as roupas já despertaram interesse no público francês desde sua chegada a Paris.
24: Eu acho muito legal, porque a gente sempre que vem pra cá é parada na rua. Sim. As pessoas adoram e elas tocam na roupa. Elas adoram tocar. Então é um prazer e uma honra e um sonho estar aqui, né, agora trazendo a nossa coleção para cá.
6: E claro que como a gente é forte no Brasil, a gente atrai também os brasileiros que estão aqui. Mas as vendas que a gente fez não foram para brasileiros. E isso deixa a gente muito feliz, né? Porque a gente vê que a nossa marca está sendo aceita pelos europeus e também mundo todo.
23: Daiana de Moraes Bandini, fundadora da agência de marketing franco-brasileira Onélia, uma das organizadoras do evento, explica o processo de curadoria das marcas.
7: O processo de curadoria foi feito por mim, pelo Lúcio Fonseca. Nós somos sócios hoje no projeto. E nós fomos, na realidade, abordando simplesmente marcas que a gente gosta muito, marcas que a gente conhece e a gente sabe que tem um trabalho feito à mão, marcas que são pequenas. A gente tem pequenos criadores, como a Glorinha Paranaguá, mas que é uma marca de tradição no Brasil. Então, a gente foi fazendo essa curadoria, um pouco do nosso gosto pessoal e um pouco do que a gente foi lembrando que era relevante na moda brasileira. Enfim, tem muitas outras ainda que a gente gostaria de ter trazido e abordado, mas que hoje a gente condensou nessas pequenas marcas, além também de ter Farm, Granado, que representa a brasilidade
1: que a gente já conhece. O nosso intuito é mostrar que a gente é um pouco mais do que só o Brasil tropical, que está super na moda agora, e que a gente tem um design de muita alta qualidade e uma mão de obra impecável, assim.
23: A Samaritaine abre suas portas todos os dias e acolhe o público com as cores do Brasil. Um dos marcos arquitetônicos de Paris se transforma num oásis refrescante com ar-condicionado nessa temporada de calor.
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20: Durante a Copa do Mundo, os gastos dos brasileiros em apostas esportivas dispararam e os efeitos no orçamento das famílias ultrapassam os 39 dias da competição. O número de apostadores triplicou durante o Mundial, estimulados por uma avalanche de publicidade durante os jogos e até as transmissões. A parcela da população que colocou dinheiro nas bets só nas duas primeiras semanas de competições passou de 11% em maio para quase 35% em junho, conforme pesquisa realizada pela analista de dados bancários Clave, baseada em informações do Banco Central. O valor médio alocado também subiu, com variações diárias conforme os jogos, mas chegando a picos que ultrapassaram os R$ 500 por apostador, quase três vezes mais do que a média de R$ 188 antes da Copa. Victor Neto, pesquisador de economia digital nos países em desenvolvimento da Harvard Kennedy School, acompanha essa situação.
9: Eu acredito que sim, que a Copa e todos esses eventos que galvanizam a atenção, né, da população na direção das bets, acho que pode servir como uma porta de entrada mesmo. E, sem dúvida, com efeitos dinâmicos. Nem todo mundo que durante a Copa apostou vai continuar, mas eu acho que uma grande parte vai. Esse business das bets parece que está sendo tratado como se fosse qualquer negócio, que pode usar qualquer forma de autopromoção para expandir o seu alcance, para cooptar mais gente. Então, tem um grande arsenal aí de técnicas de promoção, etc., que eles usam, que é preocupante.
20: Ano após ano, o volume de receitas da atividade cresce, batendo R$ 37 bilhões em 2025, um mercado que gera um impacto considerável na economia brasileira. Os recursos depositados em bets deixam de ser investidos em compras no varejo e até em gastos essenciais. A atividade se tornou o principal fator de endividamento das famílias, principalmente nas classes C, D e E. As despesas com as apostas superaram em quase o dobro as com crédito e juros, apontou um estudo do Instituto Brasileiro de Executivos do Varejo e da FIA Business School. O autor, Cláudio Felizoni, comenta.
10: Então, por exemplo, você decidiu não ir no teatro, mas você vai comprar uma televisão, por exemplo. O dinheiro continua no sistema financeiro. Ele só mudou de mão. Aqui não. Aqui o que a gente mostra é que esse dinheiro que sai de fato do sistema financeiro nacional. Vai para onde? Vai para os paraísos fiscais.
20: Os apostadores deslocam os recursos destinados ao pagamento de despesas fixas e poupança para gastar na promessa de ganho rápido nas apostas. Graças à facilidade de acesso e de pagamento via Pix, o Brasil virou o quinto maior mercado de apostas online do mundo.
10: As apostas são fracionadas, você pode apostar valores muito pequenos. No processo decisório, muitas vezes você tem atritos. É diferente você pagar em dinheiro e pagar, por exemplo, com cartão plástico. E é muito ruim para o processo decisório a velocidade que o Pix oferece.
11: Bota essa paixão pra jogo! 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Proibido para menores de 18 anos.
20: O debate sobre a regulação da publicidade das bets voltou à tona. O canal Cazé TV no YouTube é investigado pelo Ministério da Justiça pelos apresentadores fazerem menções favoráveis às apostas durante os jogos da Copa, o que poderia incitar ainda mais os apostadores.
9: A regulação precisa avançar muito mais restritiva. se a gente pensar com relação ao que já passou por esses ciclos de regulação, que o exemplo mais claro é o do tabaco, a gente vê o quão sem cabimento é algumas coisas. Por exemplo, a gente ia achar normal que numa transmissão da Copa, o Galvão, o narrador, uma celebridade, fizesse inúmeras alusões. Pessoal, aí, jovens, vocês que estão assistindo, acompanhando a Copa, vamos, já comprou seu maço de cigarro hoje? Assim, a gente ia achar estranhíssimo.
8: Radar Econômico fica por aqui. Até semana que vem.
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13: Paris, 8 de julho de 2026. Essas são as principais notícias desta quarta-feira. O exército americano confirmou ter realizado novos bombardeios no Irã hoje, afirmando que respondeu a ataques atribuídos a Teherã contra 3 petroleiros próximos ao Estreito de Hormuz. A imprensa estatal iraniana informou que explosões foram registradas em 3 portos no sul do Irã, assim como na ilha de Keshma. Sob anonimato, fontes americanas indicaram que os bombardeios miraram nos sistemas de defesa aérea, nos sistemas de vigilância costeira, mísseis e locais de lançamento de drones do Irã. Em retaliação, Teherã também reivindicou bombardeios contra bases americanas no Kuwait e no Bahrein. O regime afirma que vai considerar como alvo legítimo qualquer instalação que permita aos Estados Unidos atacar o Irã. Em Ankara, para a cúpula da OTAN, o presidente americano Donald Trump afirmou em uma conversa com jornalistas que o cessar-fogo com o Irã acabou e classificou os dirigentes iranianos de mentirosos. O líder republicano também se disse muito irritado com a Aliança Atlântica por, segundo ele, não ter ajudado os Estados Unidos na iniciativa de assumir o controle da Groenlândia e também na guerra contra o Irã. Mais cedo, a primeira-ministra dinamarquesa Mette Frederiksen voltou a declarar que a Groenlândia não está à venda. Na Ucrânia, ataques russos mataram ao menos 7 pessoas e deixaram vários feridos nessa madrugada. Os bombardeios visaram a capital Kiev com mísseis balísticos e as regiões de Mykolaiv, Zaporizhia e Kherson no sul, além de Kharkiv no nordeste e de Dnipropetrovsk no leste. Em Ankara, para a cúpula da OTAN, o presidente ucraniano Volodymyr Zelensky convocou novamente seus aliados a fornecer mais sistemas de defesa ao país. Às margens do evento, ele deve se reunir nessa quarta com o presidente americano Donald Trump. No Iraque, uma multidão toma as ruas das cidades de Najaf e Kerbala para acompanhar a passagem do cortejo fúnebre do guia supremo iraniano Ali Khamenei. O caixão com os restos mortais do Ayatollah chegou ontem ao país, com quem as autoridades iranianas mantêm estreitas relações políticas e religiosas. O Iraque decretou o feriado hoje e anunciou a mobilização de um amplo dispositivo de segurança para uma procissão de cerca de 6 quilômetros no país. O enterro de Ali Khamenei está previsto para ocorrer amanhã em Mashhad, no Irã, cidade natal do ex-guia supremo. Essas são as principais notícias desta quarta-feira. 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Onze horas e 30 minutos em Paris, 6:30 pelo horário de Brasília, no ar o Jornal da Rádio França Internacional.
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13: Bom dia, sol e 28 graus em Paris, em destaque nesta quarta-feira, 8 de julho de 2026. Estados Unidos e Irã voltam a se atacar em Ankara para a cúpula da OTAN. Donald Trump afirma que cessar fogo com Teherã acabou. Novos ataques russos contra a Ucrânia deixam ao menos 7 mortos em várias regiões. Capital Kiev foi visada por mísseis balísticos. E no Iraque, uma multidão toma as ruas das cidades de Najaf e Kerbala para acompanhar a passagem do cortejo fúnebre do guia supremo iraniano Ali Khamenei. Essas e outras notícias a seguir. Estados Unidos e Irã voltam a se atacar e o Oriente Médio entra novamente em uma espiral de tensão e incertezas. O exército americano confirmou ter realizado nesta quarta novos bombardeios no Irã depois de ter suspendido na véspera a autorização temporária concedida a Teherã para a venda de petróleo no âmbito do protocolo de acordo assinado no mês passado pelos dois países. Segundo o comando central do exército americano, essa é uma resposta ataques atribuídos ao Irã contra três petroleiros próximos ao Estreito de Hormuz. Os detalhes com Renan Tolentino.
14: A imprensa estatal iraniana informou que várias explosões foram registradas nos portos de Sirik, Bandar Abbas e Bushehr, no sul do Irã, assim como na ilha de Kashmir. Sob anonimato, fontes americanas indicaram que os bombardeios miraram nos sistemas de defesa aérea, sistemas de vigilância costeira, mísseis e locais de lançamento de drones do Irã. Segundo Teherã, um membro da Guarda Revolucionária, o Exército Ideológico do Irã, morreu na ofensiva. Em retaliação, o Irã também reivindicou bombardeios contra bases americanas no Kuwait e em Bahrein. O regime afirma que vai considerar como alvo legítimo qualquer instalação que permita aos Estados Unidos atacar o Irã. O Catar, um dos países mediadores das negociações, condenou os ataques e fez um apelo para reduzir as tensões. A China também reagiu e declarou que uma retomada das hostilidades entre Washington e Teherã não é do interesse de ninguém.
13: Em Ankara, para a cúpula da OTAN, o presidente americano Donald Trump afirmou em uma conversa com jornalistas que o cessar-fogo com o Irã acabou e classificou os dirigentes iranianos de mentirosos. O líder republicano também se disse muito irritado com a Aliança Atlântica por, segundo ele, não ter ajudado os Estados Unidos nas controvérsias relativas à Groenlândia e também na guerra com o Irã. Mais cedo, a primeira-ministra dinamarquesa Mette Frederiksen voltou a declarar que a Groenlândia não está à venda. À margem da cúpula da OTAN, Trump se reúne nessa quarta com o presidente ucraniano Volodymyr Zelensky. O encontro ocorre poucas horas após os ataques russos que mataram ao menos 7 pessoas e deixaram vários feridos nessa madrugada na Ucrânia. Os bombardeios visaram a capital Kiev com mísseis balísticos e as regiões de Mykolaiv, Zaporizhia e Kherson no sul, além de Kharkiv no nordeste e de Dnipropetrovsk no leste. Em Ankara, Zelensky convocou novamente seus aliados a fornecer mais sistemas de defesa antiaérea à Ucrânia. No Iraque, uma multidão toma as ruas da cidade de Najaf Kerbala para acompanhar a passagem do cortejo fúnebre do guia supremo iraniano Ali Khamenei. O caixão com os restos mortais do Ayatollah chegou na noite de terça ao país, onde estão também o presidente iraniano Massoud Pezeshkian e o chefe da diplomacia iraniana Abbas Araghchi. As autoridades iraquianas, que mantêm estreitas relações políticas e religiosas com o Teherã, decretaram feriado nessa quarta e anunciaram a mobilização de um amplo dispositivo de segurança para uma procissão de cerca de 6 quilômetros. Um dos filhos de Ali Khamenei, Mustafa, participa do evento. Seu outro filho, Mojtaba, que o sucede como guia supremo, não é visto desde a sua designação em março. O enterro de Ali Khamenei está previsto para ocorrer amanhã em Mashhad, cidade natal do ex-Ayatollah. Aqui na França, a líder da extrema-direita, Marine Le Pen, lança nesta quarta-feira sua campanha às eleições presidenciais, um dia depois de ter sua condenação confirmada pelo Tribunal de Apelação de Paris. Por desvio de recursos públicos europeus, ela foi condenada a uma pena de inelegibilidade de 45 meses, dos quais 15 já cumpridos, e 3 anos de prisão, um em regime fechado com tornozeleira eletrônica. Mas, devido a uma lacuna jurídica, Marine Le Pen vai apresentar um recurso à Corte de Cassação para tentar cancelar essa condenação. A líder do partido Reunião Nacional é esperada nessa manhã para uma caminhada pelo mercado da cidade de La Flecha, prefeitura que foi conquistada pelo partido Reunião Nacional agora em março. Ela estará acompanhada por seu pupilo, Jordan Bardella, que deveria substituí-la em caso de impedimento e será também seu primeiro-ministro caso Marine Le Pen vença a eleição presidencial de 2027.
15: 2026.
13: A Copa do Mundo entra na fase das quartas de final após as classificações de Argentina e Suíça na terça-feira. Das 8 equipes que passaram à próxima fase, 6 são europeias. De Nova York, o nosso enviado especial à Copa do Mundo, Elcio Ramalho, nos traz os detalhes.
0: A Suíça foi a última a se classificar após eliminar a Colômbia nos pênaltis. O jogo entre as duas equipes foi muito truncado e terminou em 0-0, mesmo resultado após 30 minutos de prorrogação. Nos pênaltis, 2 colombianos erraram suas cobranças, um suíço também, mas o resultado final foi de 4-3 e volta a disputar as quartas de final de um Mundial. O adversário será a Argentina, que passou pelo Egito num jogo dramático e histórico. Depois de estar perdendo por 2-0 até os 34 minutos do segundo tempo, a Argentina virou o placar em apenas 13 minutos. Venceu por 3-2. Zé, o Marrocos terá a chance de se vingar da derrota sofrida para a França na semifinal da Copa do Catar em 2022. Quem vencer terá pela frente a Espanha ou a Bélgica, que será disputado na sexta-feira em Los Angeles. No dia seguinte, em Miami, a Noruega, que eliminou o Brasil, vai enfrentar a Inglaterra de Harry Kane, atacante que também está na briga pela artilharia da Copa. Quem vencer enfrenta então, na semifinal, Argentina ou Suíça, que vão encerrar a rodada das quartas de final no mesmo dia, no estádio de Kansas City.
13: Elcio Ramalho é enviado especial da RFI em Nova York. Ele volta no segundo bloco no programa Linha Direta. E uma última notícia, a onda de calor continua aqui na França. Os termômetros vão ultrapassar novamente os 40 graus, 41,3 em Angoulême, no sul da França. Um bombeiro foi declarado morto nos incêndios em Savoie.
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13: Olá, este é o segundo bloco do programa da RFI. Na sequência, a gente sabe como é que a imprensa francesa reage ao anúncio da candidatura da líder da extrema-direita Marine Le Pen, mesmo após confirmação de sua condenação. Depois a gente ouve uma reportagem sobre a tradicional loja de departamentos La Samaritaine, um dos marcos arquitetônicos de Paris, que abre suas portas para marcas brasileiras. Finalizaremos o bloco com o programa Radar Econômico sobre os gastos dos brasileiros em apostas esportivas durante a Copa. E é com Copa, aliás, que a gente abre esse bloco. No programa Linha Direta, a gente conversa com o Elcio Ramalho, enviado especial da RFI, sobre as seleções e os confrontos nas quartas de final do Mundial.
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20: A Copa do Mundo entra na fase das quartas de final após as classificações ontem da Argentina e da Suíça. Além dos jogos emocionantes, a Copa também está sendo marcada por muitas polêmicas, entre elas o caso de racismo envolvendo uma senadora paraguaia e o francês Kylian Mbappé, que provocou uma onda de choque além do futebol. Vamos saber mais detalhes com o enviado especial da RFI à Copa, Elcio Ramalho. Olá, Elcio, bom dia. Mais uma vez, o futebol europeu mostra sua força nesta reta final da Copa.
0: Olá, bom dia. Pois é, das 8 equipes que passaram as quartas de final, 6 são europeias. A Suíça foi a última a se classificar após eliminar a Colômbia nos pênaltis. E a Suíça, então, quebrou um jejum de 72 anos e volta a disputar as quartas de final de um Mundial. O adversário será a Argentina, que passou pelo Egito num jogo dramático e histórico. Depois de estar perdendo por 2-0 até os 34 minutos do segundo tempo, a Argentina virou o placar em apenas 13 minutos. Venceu por 3-2, com um dos gols anotado por Lionel Messi, que se isolou na artilharia da Copa com 8 gols, um a mais do que o francês Mbappé e o norueguês Erling Haaland. Muito emocionado, Messi, que perdeu um pênalti ainda no primeiro tempo, foi às lágrimas após a partida e aos jornalistas exaltou o espírito competitivo da equipe. É um grupo que nunca baixa os braços, disse ele.
20: Messi e a Argentina vão enfrentar a Suíça no próximo sábado. Quais são os outros confrontos das quartas de final e as chances da única seleção africana que ficou entre as 8 melhores dessa edição da Copa, Elcio?
0: Pois é, o Marrocos terá a chance de se vingar da derrota sofrida para a França na semifinal da Copa do Catar em 2022. Naquela edição, o time marroquino foi considerado um azarão. Mas agora, com uma equipe que conta com nomes já consagrados como lateral Hakimi e talentos como meio-campista Ayoub Bouadi, o Marrocos encara os franceses com mais experiência e ainda mais ambição de vencer. O jogo entre franceses e marroquinos em Boston vai abrir a rodada das quartas na quinta-feira. Quem vencer terá pela frente a Espanha ou a Bélgica, o primeiro duelo 100% europeu das quartas, que será disputado na sexta-feira em Los Angeles. No dia seguinte, em Miami, a Noruega, que eliminou o Brasil, vai enfrentar a Inglaterra de Harry Kane, atacante que também está na briga pela artilharia da Copa. Quem vencer enfrenta então, na semifinal, Argentina ou Suíça, que vão encerrar a rodada das quartas de final no mesmo dia, no estádio de Kansas City.
20: Além das emoções em campo, a Copa até agora também foi marcada por duas grandes polêmicas que continuam tendo fortes repercussões. Conte para nós as suas impressões aí dos Estados Unidos.
0: É, uma das polêmicas envolveu o presidente dos Estados Unidos, um dos países anfitriões da Copa, e a FIFA. Inconformado com um cartão vermelho mostrado ao atacante americano Balogun por uma entrada dura num adversário, Donald Trump ligou para o presidente da FIFA, Gianni Infantino, para reverter a punição. Pelo cartão vermelho, Balogun FIFA. Inconformado com um cartão vermelho mostrado ao atacante americano Balogun por uma entrada dura num adversário, Donald Trump ligou para o presidente da FIFA, Gianni Infantino, para reverter a punição. Pelo cartão vermelho, Balogun deveria então cumprir um jogo

0: europeus, mas reduziu a pena de inelegibilidade da líder da extrema-direita francesa. Culpada, mas presidenciável, diz o jornal Libération, que lembra que a deputada foi condenada a pagar uma multa de 100 mil euros. Há uma pena de inelegibilidade de 45 meses, dos quais 15 já cumpridos, o que em teoria permite de se candidatar, diz o diário. No entanto, sua condenação a 3 anos de prisão, dos quais 1 em regime fechado com tornozeleira eletrônica, ainda está em suspenso. O jornal Le Figaro destaca uma reviravolta inesperada e teatral. Na noite de terça, Marine Le Pen anunciou na TV francesa que vai aproveitar uma lacuna jurídica e apresentar um recurso à Corte de Cassação, última instância do direito francês, para, segundo ela, suspender a pena a qual foi condenada. Le Pen retoma a campanha, diz o jornal Le Parisien, lembrando que o caso em que a deputada foi condenada é grave, com o desvio de quase 3 milhões de euros do Parlamento Europeu. Por isso, é um exagero considerar que a decisão da corte é um troféu, afirma.
1: Reportagem Vitória Barreto.
2: A tradicional loja de departamentos La Samaritaine, um dos marcos arquitetônicos de Paris, abre suas portas para marcas brasileiras durante o verão europeu. Até 26 de agosto, uma loja temporária instalada no edifício recebe marcas brasileiras de moda, beleza e design em um ambiente inspirado no modernismo brasileiro das décadas de 1940 a 1960. Um mix de empresas já estabelecidas no mercado internacional, como Farm Rio e Granado, e outras grandes marcas brasileiras, como a Febo, que faz sua estreia na capital francesa. Dentro do apartamento, Lúcio Fonseca, idealizador do projeto, fala um pouco sobre o conceito dessa temporada brasileira.
3: Eu quis trazer um Brasil mais inspirado na época do modernismo, que trouxesse diálogo entre Brasil e França. Então, assim, não é um Brasil óbvio, que a gente só vai ver a nossa energia tropical e vibrante através de marcas como Farm, Água de Coco, La Sirene, o nosso beachwear, mas também trazer design, design na arte contemporânea, design para objetos, design também de obras de arte enormes que a gente tem numa instalação ali no nosso menos um, que é onde a gente está instalado. E desses acessórios, perfumaria Febo, eu quis fazer bem um 360 em um diálogo entre Brasil e França.
2: Cici Freeman, diretora de marketing comercial da Febo, conta como foi trazer a marca para a Samaritaine e explica os desafios de traduzir uma marca tão familiar para os brasileiros para o público internacional.
4: Eu acho que o grande desafio que a gente tem é que o brasileiro dispensa apresentações. A Febo é uma marca que o brasileiro nasceu tomando banho, com tanta memória afetiva, o sabonete icônico que o avô usava, o pai usava, e tão presente na rotina, na cultura brasileira. E a gente agora está apresentando para pessoas que nunca ouviram falar, mas que quando a gente conta essa história não tem como não se apaixonar.
2: A programação também destaca a arte. A curadora Patti Monteiro Leclerc explica a escolha dos artistas brasileiros que despertaram interesse internacional.
5: Nós temos a Maritza Caneca, que é uma artista que sempre o seu tema é recorrente, são as piscinas, né? E aí ela trabalha várias mídias, a foto, o vídeo, e ela nos propôs para a Pop-Up uma leitura, uma releitura da piscina da Casa das Canoas, de Niemeyer. Outro trabalho que a gente tem, que foi super pertinente, o Jay Bogo, que é alguém que acho que condensa muito bem a moda e o design, né? Porque ele é alguém do fashion e tem agora essa passagem para o mobiliário, para o design de coleção.
2: Lilian Malta é uma dessas figuras entre o design e a arte. Ela é ceramista especializada numa técnica chamada Bone China e explica tanto a origem do material quanto o processo criativo por trás do seu trabalho.
6: Então, eu tenho muito orgulho de dizer que eu acho que eu fui a pioneira no Brasil e até agora a única a dominar a utilização do material Bone China. É um material que foi desenvolvido pelos ingleses quando eles não conseguiam identificar minas de caolim e não sabiam exatamente a fórmula da porcelana. Mas eles sabiam que a cinza de ossos era um fundente. Então, eles colocaram essa composição de metade de cinza de ossos, que podem ser animal ou podem ser sintético, como no meu caso, e manipularam essa fórmula que chegou numa porcelana que tem esse branco puro. Elas também não permitem o quê? Que eu faça peças em altura muito altas. E eu comecei a explorar esse material num lugar mais artístico, onde eu investigava a relação de estruturas,

0: padrões da natureza, ritmos, e quis trazer isso não num modelo figurativo, mas de uma maneira abstrata e incorporando isso no meu trabalho.
1: Empresas menores, mas já estabelecidas nacionalmente, também fazem parte do evento, entre elas a Missing Cloth. As designers Tatiana Ventre e Silvia Freitas contam que as roupas já despertaram interesse no público francês desde sua chegada a Paris.
2: Eu acho muito legal, porque a gente sempre que vem pra cá é parada na rua. Sim. As pessoas adoram e elas tocam na roupa, elas adoram tocar. Então é um prazer e uma honra e um sonho estar aqui, né, agora trazendo a nossa coleção pra cá.
3: E claro que como a gente é forte no Brasil, a gente atrai também os brasileiros que estão aqui. Mas as vendas que a gente fez não foram para brasileiros. E isso deixa a gente muito feliz, né? Porque a gente vê que a nossa marca está sendo aceita pelos europeus e também mundo todo.
1: Daiana de Moraes Bandini, fundadora da agência de marketing franco-brasileira Onélia, uma das organizadoras do evento, explica o processo de curadoria das marcas.
4: O processo de curadoria foi feito por mim, pelo Lúcio Fonseca. Nós somos sócios hoje no projeto. E nós fomos, na realidade, abordando simplesmente marcas que a gente gosta muito, marcas que a gente conhece e a gente sabe que tem um trabalho feito à mão, marcas que são pequenas, a gente tem pequenos criadores, como a Glorinha Paranaguá, mas que é uma marca de tradição no Brasil. Então a gente foi fazendo essa curadoria, um pouco do nosso gosto pessoal e um pouco do que a gente foi lembrando que era relevante na moda brasileira. Enfim, tem muitas outras ainda que a gente gostaria de ter trazido e abordado, mas que hoje a gente condensou nessas pequenas marcas, além também de Tefarm, Granado, que representa a brasilidade que a gente já conhece. O nosso intuito é mostrar que a gente é um pouco mais do que só o Brasil tropical, que está super na moda agora, e que a gente tem um design de muita alta qualidade e uma mão de obra impecável, assim.
1: A Samaritaine abre suas portas todos os dias e acolhe o público com as cores do Brasil. Um dos marcos arquitetônicos de Paris se transforma num oásis refrescante com ar-condicionado nessa temporada de calor.
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6: Durante a Copa do Mundo, os gastos dos brasileiros em apostas esportivas dispararam e os efeitos no orçamento das famílias ultrapassam os 39 dias da competição. O número de apostadores triplicou durante o Mundial, estimulados por uma avalanche de publicidade durante os jogos e até as transmissões. A parcela da população que colocou dinheiro nas bets só nas duas primeiras semanas de competições passou de 11% em maio para quase 35% em junho, conforme pesquisa realizada pela analista de dados bancários Clave, baseada em informações do Banco Central. O valor médio alocado também subiu, com variações diárias conforme os jogos, mas chegando a picos que ultrapassaram os R$ 500 por apostador, quase três vezes mais do que a média de R$ 188 antes da Copa. Victor Neto, pesquisador de economia digital nos países em desenvolvimento da Harvard Kennedy School, acompanha essa situação.
7: Eu acredito que sim, que a Copa e todos esses eventos que galvanizam a atenção, né, da população na direção das bets, acho que pode servir como uma porta de entrada mesmo. E, sem dúvida, com efeitos dinâmicos. Nem todo mundo que durante a Copa apostou vai continuar, mas eu acho que uma grande parte vai. Esse business das bets parece que está sendo tratado como se fosse qualquer negócio, que pode usar qualquer forma de autopromoção para expandir o seu alcance, para cooptar mais gente. Então, tem um grande arsenal aí de técnicas de promoção, etc., que eles usam, que é preocupante.
6: Ano após ano, o volume de receitas da atividade cresce, batendo R$ 37 bilhões em 2025, um mercado que gera um impacto considerável na economia brasileira. Os recursos depositados em bets deixam de ser investidos em compras no varejo e até em gastos essenciais. A atividade se tornou o principal fator de endividamento das famílias, principalmente nas classes C, D e E. As despesas com as apostas superaram em quase o dobro as com crédito e juros, apontou um estudo do Instituto Brasileiro de Executivos do Varejo e da FIA Business School. O autor, Cláudio Felizoni, comenta.
8: Então, por exemplo, você decidiu não ir no teatro, mas você vai comprar uma televisão, por exemplo. O dinheiro continua no sistema financeiro. Ele só mudou de mão. Aqui não. Aqui o que a gente mostra é que esse dinheiro que sai de fato do sistema financeiro nacional. É para onde? Vai para os paraísos fiscais.
6: Os apostadores deslocam os recursos destinados ao pagamento de despesas fixas e poupança para gastar na promessa de ganho rápido nas apostas. Graças à facilidade de acesso e de pagamento via Pix, o Brasil virou o quinto maior mercado de apostas online do mundo.
8: As apostas são fracionadas, você pode apostar valores muito pequenos. No processo decisório, muitas vezes você tem atritos. É diferente você pagar em dinheiro e pagar, por exemplo, com cartão plástico. E é muito ruim para o processo decisório a velocidade que o Pix oferece.
9: Bota essa paixão pra jogo! Bet Nacional, a bet dos brasileiros. Proibido para menores de 18 anos.
6: O debate sobre a regulação da publicidade das bets voltou à tona. O canal Cazé TV no YouTube é investigado pelo Ministério da Justiça pelos apresentadores fazerem menções favoráveis às apostas durante os jogos da Copa, o que poderia incitar ainda mais os apostadores.
7: A regulação precisa avançar muito, muito mais restritiva. Se a gente pensar com relação ao que já passou por esse ciclo de regulação, que o exemplo mais claro é o do tabaco, a gente vê o quão sem cabimento é algumas coisas. Por exemplo, a gente ia achar normal que numa transmissão da Copa, o Galvão, o narrador, uma celebridade, fizesse inúmeras alusões. Pessoal, aí jovens, vocês que estão assistindo, acompanhando a Copa, vamos, já comprou seu maço de cigarro hoje? Assim, a gente ia achar estranhíssimo.
6: Radar Econômico fica por aqui. Até semana que vem.
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10: Paris, 8 de julho de 2026. Essas são as principais notícias desta quarta-feira. O exército americano confirmou ter realizado novos bombardeios no Irã hoje, afirmando que respondeu a ataques atribuídos a Teherã contra 3 petroleiros próximos ao Estreito de Hormuz. A imprensa estatal iraniana informou que explosões foram registradas em 3 portos no sul do Irã, assim como na ilha de Keshma. Sob anonimato, fontes americanas indicaram que os bombardeios miraram nos sistemas de defesa aérea, nos sistemas de vigilância costeira, mísseis e locais de lançamento de drones do Irã. Em retaliação, Teherã também reivindicou bombardeios contra bases americanas no Kuwait e no Bahrein. O regime afirma que vai considerar como alvo legítimo qualquer instalação que permita aos Estados Unidos atacar o Irã. Em Ankara, para a cúpula da OTAN, o presidente americano Donald Trump afirmou em uma conversa com jornalistas que o cessar-fogo com o Irã acabou e classificou os dirigentes iranianos de mentirosos. O líder republicano também se disse muito irritado com a Aliança Atlântica por, segundo ele, não ter ajudado os Estados Unidos na iniciativa de assumir o controle da Groenlândia e também na guerra contra o Irã. Mais cedo, a primeira-ministra dinamarquesa Mette Frederiksen voltou a declarar que a Groenlândia não está à venda. Na Ucrânia, ataques russos mataram ao menos 7 pessoas e deixaram vários feridos nessa madrugada. Os bombardeios visaram a capital Kiev com mísseis balísticos e as regiões de Mykolaiv, Zaporizhia e Kherson no sul, além de Kharkiv no nordeste e de Dnipropetrovsk no leste. Em Ankara, para a cúpula da OTAN, o presidente ucraniano Volodymyr Zelensky convocou novamente seus aliados a fornecer mais sistemas de defesa ao país. Às margens do evento, ele deve se reunir nessa quarta com o presidente americano Donald Trump. No Iraque, uma multidão toma as ruas das cidades de Najaf e Kerbala para acompanhar a passagem do cortejo fúnebre do guia supremo iraniano Ali Khamenei. O caixão com os restos mortais do Ayatollah chegou ontem ao país, com quem as autoridades iranianas mantêm estreitas relações políticas e religiosas. O Iraque decretou o feriado hoje e anunciou a mobilização de um amplo dispositivo de segurança para uma procissão de cerca de 6 quilômetros no país. O enterro de Ali Khamenei está previsto para ocorrer amanhã em Mashhad, no Irã, cidade natal do ex-guia supremo. Essas são as principais notícias desta quarta-feira. 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Onze horas e 30 minutos em Paris, 6:30 pelo horário de Brasília, no ar o Jornal da Rádio França Internacional.
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10: Bom dia, sol e 28 graus em Paris, em destaque nesta quarta-feira, 8 de julho de 2026. Estados Unidos e Irã voltam a se atacar em Ankara para a cúpula da OTAN. Donald Trump afirma que cessar fogo com Teherã acabou. Novos ataques russos contra a Ucrânia deixam ao menos 7 mortos em várias regiões. Capital Kiev foi visada por mísseis balísticos. E no Iraque, uma multidão toma as ruas das cidades de Najaf e Kerbala para acompanhar a passagem do cortejo fúnebre do guia supremo iraniano Ali Khamenei. Essas e outras notícias a seguir. Estados Unidos e Irã voltam a se atacar e o Oriente Médio entra novamente em uma espiral de tensão e incertezas. O exército americano confirmou ter realizado nesta quarta novos bombardeios no Irã depois de ter suspendido na véspera a autorização temporária concedida a Teherã para a venda de petróleo no âmbito do protocolo de acordo assinado no mês passado pelos dois países. Segundo o comando central do exército americano, essa é uma resposta ataques atribuídos ao Irã contra 3 petroleiros próximos ao Estreito de Hormuz. Os detalhes com Renan Tolentino.
12: A imprensa estatal iraniana informou que várias explosões foram registradas nos portos de Sirik, Bandar Abbas e Bushehr, no sul do Irã, assim como na ilha de Keshmi. Sob anonimato, fontes americanas indicaram que os bombardeios miraram nos sistemas de defesa aérea, sistemas de vigilância costeira, mísseis e locais de lançamento de drones do Irã. Segundo Teherã, um membro da Guarda Revolucionária, o Exército Ideológico do Irã, morreu na ofensiva. Em retaliação, o Irã também reivindicou bombardeios contra bases americanas no Kuwait e em Bahrein. O regime afirma que vai considerar como alvo legítimo qualquer instalação que permita aos Estados Unidos atacar o Irã. O Catar, um dos países mediadores das negociações, condenou os ataques e fez um apelo para reduzir as tensões. A China também reagiu e declarou que uma retomada das hostilidades entre Washington e Teherã não é do interesse de ninguém.
10: Em Ankara, para a cúpula da OTAN, o presidente americano Donald Trump afirmou em uma conversa com jornalistas que o cessar-fogo com o Irã acabou e classificou os dirigentes iranianos de mentirosos. O líder republicano também se disse muito irritado com a Aliança Atlântica por, segundo ele, não ter ajudado os Estados Unidos nas controvérsias relativas à Groenlândia e também na guerra com o Irã. Mais cedo, a primeira-ministra dinamarquesa Mette Frederiksen voltou a declarar que a Groenlândia não está à venda. À margem da cúpula da OTAN, Trump se reúne nessa quarta com o presidente ucraniano Volodymyr Zelensky. O encontro ocorre poucas horas após os ataques russos que mataram ao menos 7 pessoas e deixaram vários feridos nessa madrugada na Ucrânia. Os bombardeios visaram a capital Kiev com mísseis balísticos e as regiões de Mykolaiv, Zaporizhia e Kherson no sul, além de Kharkiv no nordeste e de Dnipropetrovsk no leste. Em Ankara, Zelensky convocou novamente seus aliados a fornecer mais sistemas de defesa antiaérea à Ucrânia. No Iraque, uma multidão toma as ruas da cidade de Najaf Kerbala para acompanhar a passagem do cortejo fúnebre do guia supremo iraniano Ali Khamenei. O caixão com os restos mortais do Ayatollah chegou na noite de terça ao país, onde estão também o presidente iraniano Massoud Pezeshkian e o chefe da diplomacia iraniana Abbas Araghchi. As autoridades iraquianas, que mantêm estreitas relações políticas e religiosas com o Teherã, decretaram feriado nessa quarta e anunciaram a mobilização de um amplo dispositivo de segurança para uma procissão de cerca de 6 quilômetros. Um dos filhos de Ali Khamenei, Mustafa, participa do evento. Seu outro filho, Mojtaba, que o sucede como guia supremo, não é visto desde a sua designação em março. O enterro de Ali Khamenei está previsto para ocorrer amanhã em Mashhad, cidade natal do ex-Ayatollah. Aqui na França, a líder da extrema-direita, Marine Le Pen, lança nesta quarta-feira sua campanha às eleições presidenciais, um dia depois de ter sua condenação confirmada pelo Tribunal de Apelação de Paris. Por desvio de recursos públicos europeus, ela foi condenada a uma pena de inelegibilidade de 45 meses, dos quais 15 já cumpridos, e 3 anos de prisão, um em regime fechado com tornozeleira eletrônica. Mas, devido a uma lacuna jurídica, Marine Le Pen vai apresentar um recurso à Corte de Cassação para tentar cancelar essa condenação. A líder do partido Reunião Nacional é esperada nessa manhã para uma caminhada pelo mercado da cidade de La Flèche, prefeitura que foi conquistada pelo partido Reunião Nacional agora em março. Ela estará acompanhada por seu pupilo, Jordan Bardella, que deveria substituí-la em caso de impedimento, e será também seu primeiro-ministro caso Marine Le Pen vença a eleição presidencial de 2027.
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10: A Copa do Mundo entra na fase das quartas de final após as classificações de Argentina e Suíça na terça-feira. Das 8 equipes que passaram à próxima fase, 6 são europeias. De Nova York, o nosso enviado especial à Copa do Mundo, Elcio Ramalho, nos traz os detalhes.
13: A Suíça foi a última a se classificar após eliminar a Colômbia nos pênaltis. O jogo entre as duas equipes foi muito truncado e terminou em 0-0, mesmo resultado após 30 minutos de prorrogação. Nos pênaltis, 2 colombianos erraram suas cobranças, 1 suíço também, mas o resultado final foi de 4-3 e volta a disputar as quartas de final de um Mundial. O adversário será a Argentina, que passou pelo Egito num jogo dramático e histórico. Depois de estar perdendo por 2-0 até os 34 minutos do segundo tempo, a Argentina virou o placar em apenas 13 minutos. Venceu por 3-2. Zé, o Marrocos terá a chance de se vingar da derrota sofrida para a França na semifinal da Copa do Catar em 2022. Quem vencer terá pela frente a Espanha ou a Bélgica, que será disputado na sexta-feira em Los Angeles. No dia seguinte, em Miami, a Noruega, que eliminou o Brasil, vai enfrentar a Inglaterra de Harry Kane, atacante que também está na briga pela artilharia da Copa. Quem vencer enfrenta então, na semifinal, Argentina ou Suíça, que vão encerrar a rodada das quartas de final no mesmo dia, no estádio de Kansas City.
10: Elcio Ramalho é enviado especial da RFI em Nova York. Ele volta no segundo bloco no programa Linha Direta. E uma última notícia, a onda de calor continua aqui na França. Os termômetros vão ultrapassar novamente os 40 graus, 41,3 em Angoulême, no sul da França. Um bombeiro foi declarado morto nos incêndios em Savoie.
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10: Olá, este é o segundo bloco do programa da RFI. Na sequência, a gente sabe como é que a imprensa francesa reage ao anúncio da candidatura da líder da extrema-direita Marine Le Pen, mesmo após confirmação de sua condenação. Depois a gente ouve uma reportagem sobre a tradicional loja de departamentos La Samaritaine, um dos marcos arquitetônicos de Paris, que abre suas portas para marcas brasileiras. Finalizaremos o bloco com o programa Radar Econômico sobre os gastos dos brasileiros em apostas esportivas durante a Copa. E é com Copa, aliás, que a gente abre esse bloco. No programa Linha Direta, a gente conversa com o Elcio Ramalho, enviado especial da RFI, sobre as seleções e os confrontos nas quartas de final do Mundial.
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16: A Copa do Mundo entra na fase das quartas de final após as classificações ontem da Argentina e da Suíça. Além dos jogos emocionantes, a Copa também está sendo marcada por muitas polêmicas, entre elas o caso de racismo envolvendo uma senadora paraguaia e o francês Kylian Mbappé, que provocou uma onda de choque além do futebol. Vamos saber mais detalhes com o enviado especial da RFA Copa, Elcio Ramalho. Olá, Elcio, bom dia. Mais uma vez, o futebol europeu mostra sua força nesta reta final da Copa.
17: Olá, bom dia. Pois é, das 8 equipes que passaram as quartas de final, 6 são europeias. A Suíça foi a última a se classificar após eliminar a Colômbia nos pênaltis. E a Suíça, então, quebrou um jejum de 72 anos e volta a disputar as quartas de final de um Mundial. O adversário será a Argentina, que passou pelo Egito num jogo dramático e histórico. Depois de estar perdendo por 2-0 até os 34 minutos do segundo tempo, a Argentina virou o placar em apenas 13 minutos. Venceu por 3-2, com um dos gols anotado por Lionel Messi, que se isolou na artilharia da Copa com 8 gols, um a mais do que o francês Mbappé e o norueguês Erling Haaland. Muito emocionado, Messi, que perdeu um pênalti ainda no primeiro tempo, foi às lágrimas após a partida e aos jornalistas exaltou o espírito competitivo da equipe. É um grupo que nunca baixa os braços, disse ele.
16: Messi e a Argentina vão enfrentar a Suíça no próximo sábado. Quais são os outros confrontos das quartas de final e as chances da única seleção africana que ficou entre as 8 melhores dessa edição da Copa, Elcio?
17: Pois é, o Marrocos terá a chance de se vingar da derrota sofrida para a França na semifinal da Copa do Catar em 2022. Naquela edição, o time marroquino foi considerado um azarão. Mas agora, com uma equipe que conta com nomes já consagrados como lateral Hakimi e talentos como meio-campista Ayoub Bouadi, o Marrocos encara os franceses com mais experiência e ainda mais ambição de vencer. O jogo entre franceses e marroquinos em Boston vai abrir a rodada das quartas na quinta-feira. Quem vencer terá pela frente a Espanha ou a Bélgica, o primeiro duelo 100% europeu das quartas, que será disputado na sexta-feira em Los Angeles. No dia seguinte, em Miami, a Noruega, que eliminou o Brasil, vai enfrentar a Inglaterra de Harry Kane, atacante que também está na briga pela artilharia da Copa. Quem vencer enfrenta, então, na semifinal, Argentina ou Suíça, que vão encerrar a rodada das quartas de final no mesmo dia, no estádio de Kansas City.
16: Além das emoções em campo, a Copa até agora também foi marcada por duas grandes polêmicas que continuam tendo fortes repercussões. Conte para nós as suas impressões aí dos Estados Unidos.
17: É, uma das polêmicas envolveu o presidente dos Estados Unidos, um dos países anfitriões da Copa, e a FIFA. Inconformado com um cartão vermelho mostrado ao atacante americano Balogun por uma entrada dura num adversário, Donald Trump ligou para o presidente da FIFA, Gianni Infantino, para reverter a punição. Pelo cartão vermelho, Balogun deveria então cumprir um jogo de suspensão automática, como diz a regra. Mas, depois do telefonema de Trump, a comissão de disciplina da FIFA tomou uma decisão que permitiu a entrada do atacante americano em campo contra a Bélgica. Os Estados Unidos perderam por 4-1, mas a submissão da FIFA à pressão política revoltou e escandalizou muita gente ligada a diferentes instâncias do futebol. Outro escândalo atingiu proporções extraesportivas. Depois da derrota do Paraguai para a França nas oitavas de final por 1-0, uma senadora paraguaia, Celeste Amaria, de 61 anos, foi às redes sociais proferir insultos racistas contra o atacante Kylian Mbappé, por ele ter se recusado a cumprimentar o goleiro no final da partida. Uma partida, aliás, que ficou muito marcada pelo atacante e outros jogadores da França terem sido muito provocados e ofendidos pelos paraguaios. Os posts da senadora geraram uma onda de indignação. A Federação Francesa de Futebol considerou os insultos abjetos e inaceitáveis e acionou a justiça do país, que abriu nesta terça-feira uma investigação por injúria pública, incitação pública ao ódio e à violência contra a senadora.
13: Em entrevista nesta terça-feira, Celeste Amarilla primeiro disse ter se retratado e apagado os posts, mas informou ter enviado uma carta a Mbappé alertando que ele não deve subestimar o Paraguai, que já colocou Ronaldinho na prisão. A senadora se recusa a pedir desculpas e declarou que pode processar Mbappé por violência de gênero após o francês ter se referido a ela em uma mensagem como uma mulher desprezível e indigna da função que ocupa.
16: Obrigada, Elcio Ramalho, enviado especial da RFI à Copa do Mundo nos Estados Unidos.
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10: A imprensa francesa desta quarta reage com incredulidade ao anúncio da candidatura de Marine Le Pen do Partido União Nacional às eleições presidenciais de 2027. Na véspera, o Tribunal de Apelações de Paris confirmou a condenação por desvio de recursos públicos europeus, mas reduziu a pena de inelegibilidade da líder da extrema-direita francesa. Culpada, mas presidenciável, diz o jornal Libération, que lembra que a deputada foi condenada a pagar uma multa de 100 mil euros, a uma pena de inelegibilidade de 45 meses, dos quais 15 já cumpridos, o que em teoria permite de se candidatar, diz o diário. No entanto, sua condenação a 3 anos de prisão, dos quais 1 em regime fechado com tornozeleira eletrônica, ainda está em suspenso. O jornal Le Figaro destaca uma reviravolta inesperada e teatral. Na noite de terça, Marine Le Pen anunciou na TV francesa que vai aproveitar uma lacuna jurídica e apresentar um recurso à Corte de Cassação, última instância do direito francês, para, segundo ela, suspender a pena a qual foi condenada. Le Pen retoma a campanha, diz o jornal Le Parisien, lembrando que o caso em que a deputada foi condenada é grave, com o desvio de quase 3 milhões de euros do Parlamento Europeu. Por isso, é um exagero considerar que a decisão da corte é um troféu, afirma.
12: Reportagem Vitória Barreto.
1: A tradicional loja de departamentos La Samaritaine, um dos marcos arquitetônicos de Paris, abre suas portas para marcas brasileiras durante o verão europeu. Até 26 de agosto, uma loja temporária instalada no edifício recebe marcas brasileiras de moda, beleza e design em um ambiente inspirado no modernismo brasileiro das décadas de 1940 a 1960. Um mix de empresas já estabelecidas no mercado internacional, como Farm Rio e Granado, e outras grandes marcas brasileiras, como a Febo, que faz sua estreia na capital francesa. Dentro do apartamento, Lúcio Fonseca, idealizador do projeto, fala um pouco sobre o conceito dessa temporada brasileira.
14: Eu quis trazer um Brasil mais inspirado na época do modernismo, que trouxesse diálogo entre Brasil e França. Então, assim, não é um Brasil óbvio, que a gente só vai ver a nossa energia tropical e vibrante através de marcas como Farm, Água de Coco, La Sirene, o nosso beachwear, mas também trazer design na arte contemporânea, design para objetos, design também de obras de arte enormes que a gente tem numa instalação ali no nosso menos um, que é onde a gente está instalado. E desde os acessórios, perfumaria Febo, eu quis fazer bem um 360 em um diálogo entre Brasil e França.
1: Cici Freeman, diretora de marketing comercial da Febo, conta como foi trazer a marca para a Samaritaine e explica os desafios de traduzir uma marca tão familiar para os brasileiros para o público internacional.
18: Eu acho que o grande desafio que a gente tem é que o brasileiro dispensa apresentações à Febo. É uma marca que o brasileiro nasceu tomando banho, com tanta memória afetiva, o sabonete icônico que o avô usava, o pai usava, e tão presente na rotina e na cultura brasileira. E a gente agora está apresentando para pessoas que nunca ouviram falar, mas que quando a gente conta essa história não tem como não se apaixonar.
1: A programação também destaca a arte. A curadora Paty Monteiro Leclerc explica a escolha dos artistas brasileiros que despertaram interesse internacional.
19: Nós temos a Maritza Caneca, que é uma artista que sempre o seu tema recorrente são as piscinas, né? E aí ela trabalha várias mídias, a foto, o vídeo, e ela nos propôs para a Pop-Up uma leitura, uma releitura da piscina da Casa das Canoas, de Niemeyer. Outro trabalho que a gente tem que foi super pertinente, o Jay Bogo, que é alguém que acho que condensa muito bem a moda e o design, né? Porque ele é alguém do fashion e tem agora essa passagem para o mobiliário, para o design de coleção.
1: Lilian Malta é uma dessas figuras entre o design e a arte. Ela é ceramista especializada numa técnica chamada Bone China e explica tanto a origem do material quanto o processo criativo por trás do seu trabalho.
0: Então, eu tenho muito orgulho de dizer que eu acho que eu fui a pioneira no Brasil e até agora a única a dominar a utilização do material Bone China. É um material que foi desenvolvido pelos ingleses quando eles não conseguiam identificar minas de caolim e não sabiam exatamente a fórmula da porcelana. Mas eles sabiam que a cinza de ossos era um fundente. Então, eles colocaram essa composição de metade de cinza de ossos, que podem ser animal ou podem ser sintético, como no meu caso, e manipularam essa fórmula que chegou numa porcelana que tem esse branco puro. Elas também não permitem o quê? Que eu faça peças em altura muito alta. E eu comecei a explorar esse material num lugar mais artístico, onde eu investigava a relação de estruturas, padrões da natureza, ritmos, e quis trazer isso não num modelo figurativo, mas de uma maneira abstrata e incorporando isso no meu trabalho.
1: Empresas menores, mas já estabelecidas nacionalmente, também fazem parte do evento. Entre elas, a Missing Cloth. As designers Tatiana Ventre e Silvia Freitas contam que as roupas já despertaram interesse no público francês desde sua chegada a Paris.
19: Eu acho muito legal, porque a gente sempre que vem pra cá é parada na rua. Sim. As pessoas adoram e elas tocam na roupa, elas adoram tocar. Então é um prazer e uma honra e um sonho estar aqui, né, agora trazendo a nossa coleção pra cá.
3: E claro que como a gente é forte no Brasil, a gente atrai também os brasileiros que estão aqui. Mas as vendas que a gente fez não foram para brasileiros. E isso deixa a gente muito feliz, né? Porque a gente vê que a nossa marca está sendo aceita pelos europeus e também mundo todo.
1: Daiana de Moraes Bandini, fundadora da agência de marketing franco-brasileira Onélia, uma das organizadoras do evento, explica o processo de curadoria das marcas.
0: O processo de curadoria foi feito por mim, pelo Lúcio Fonseca. Nós somos sócios hoje no projeto. E nós fomos, na realidade, abordando simplesmente marcas que a gente gosta muito, marcas que a gente conhece, a gente sabe que tem um trabalho feito à mão, marcas que são pequenas, a gente tem pequenos criadores, como a Glorinha Paranaguá, mas que é uma marca de tradição no Brasil. Então, a gente foi fazendo essa curadoria um pouco do nosso gosto pessoal e um pouco do que a gente foi lembrando que era relevante na moda brasileira. Enfim, tem muitas outras ainda que a gente gostaria de ter trazido e abordado, mas que hoje a gente condensou nessas pequenas marcas, além também de Defarme, Granado, que representa a brasilidade que a gente já conhece. O nosso intuito é mostrar que a gente é um pouco mais do que só o Brasil tropical, que está super na moda agora, e que a gente tem um design de muita alta qualidade e uma mão de obra impecável, assim.
1: A Samaritaine abre suas portas todos os dias e acolhe o público com as cores do Brasil. Um dos marcos arquitetônicos de Paris se transforma num oásis refrescante com ar-condicionado nessa temporada de calor.
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6: Durante a Copa do Mundo, os gastos dos brasileiros em apostas esportivas dispararam e os efeitos no orçamento das famílias ultrapassam os 39 dias da competição. O número de apostadores triplicou durante o Mundial, estimulados por uma avalanche de publicidade durante os jogos e até as transmissões. A parcela da população que colocou dinheiro nas bets só nas duas primeiras semanas de competições passou de 11% em maio para quase 35% em junho, conforme pesquisa realizada pela analista de dados bancários Clave, baseada em informações do Banco Central. O valor médio alocado também subiu, com variações diárias conforme os jogos, mas chegando a picos que ultrapassaram os R$ 500 por apostador, quase três vezes mais do que a média de R$ 188 antes da Copa. Victor Neto, pesquisador de economia digital nos países em desenvolvimento da Harvard Kennedy School, acompanha essa situação.
7: Eu acredito que sim, que a Copa e todos esses eventos que galvanizam a atenção, né, da população na direção das bets, acho que pode servir como uma porta de entrada mesmo. E, sem dúvida, com efeitos dinâmicos. Nem todo mundo que durante a Copa apostou vai continuar, mas eu acho que uma grande parte vai. esse business das bets parece que está sendo tratado como se fosse qualquer negócio, que pode usar qualquer forma de autopromoção para expandir o seu alcance, para cooptar mais gente. Então, tem um grande arsenal aí de técnicas de promoção, etc., que eles usam, que é preocupante.
6: Ano após ano, o volume de receitas da atividade cresce, batendo 37 bilhões de reais em 2025, um mercado que gera um impacto considerável na economia brasileira. Os recursos depositados em bets deixam de ser investidos em compras no varejo e até em gastos essenciais. A atividade se tornou o principal fator de endividamento das famílias, principalmente nas classes C, D e E. As despesas com as apostas superaram em quase o dobro as com crédito e juros, apontou um estudo do Instituto Brasileiro de Executivos do Varejo e da FIA Business School. O autor, Cláudio Felizoni, comenta.
8: Então, por exemplo, você decidiu não ir no teatro, mas você vai comprar uma televisão, por exemplo. O dinheiro continua no sistema financeiro. Ele só mudou de mão. Aqui não. Aqui o que a gente mostra é que esse dinheiro que sai de fato do sistema financeiro nacional. Vai para onde? Vai para os paraísos fiscais.
6: Os apostadores deslocam os recursos destinados ao pagamento de despesas fixas e poupança para gastar na promessa de ganho rápido nas apostas. Graças à facilidade de acesso e de pagamento via Pix, o Brasil virou o quinto maior mercado de apostas online do mundo.
8: As apostas são fracionadas, você pode apostar valores muito pequenos no processo decisório, muitas vezes você tem atritos. É diferente você pagar em dinheiro e pagar, por exemplo, com cartão plástico. E é muito ruim para o processo decisório a velocidade que o Pix oferece.
9: Bota essa paixão pra jogo! Bet Nacional, a bet dos brasileiros. Proibido para menores de 18 anos.
6: O debate sobre a regulação da publicidade das bets voltou à tona. O canal Cazé TV no YouTube é investigado pelo Ministério da Justiça pelos apresentadores fazerem menções favoráveis às apostas durante os jogos da Copa, o que poderia incitar ainda mais os apostadores.
7: A regulação precisa avançar muito, muito mais restritiva. Se a gente pensar com relação ao que já passou por esse ciclo de regulação, que o exemplo mais claro é o do tabaco, a gente vê o quão sem cabimento é algumas coisas. Por exemplo, a gente ia achar normal que numa transmissão da Copa, o Galvão, o narrador, uma celebridade, fizesse inúmeras alusões. Pessoal, aí, jovens, vocês que estão assistindo, acompanhando a Copa, vamos, já comprou seu maço de cigarro hoje? Assim, a gente ia achar estranhíssimo.
6: Radar Econômico fica por aqui. Até semana que vem.
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10: Paris, 8 de julho de 2026. Essas são as principais notícias desta quarta-feira. O exército americano confirmou ter realizado novos bombardeios no Irã hoje, afirmando que respondeu a ataques atribuídos a Teherã contra 3 petroleiros próximos ao Estreito de Hormuz. A imprensa estatal iraniana informou que explosões foram registradas em 3 portos no sul do Irã, assim como na ilha de Keshma. Sob anonimato, fontes americanas indicaram que os bombardeios miraram nos sistemas de defesa aérea, nos sistemas de vigilância costeira, mísseis e locais de lançamento de drones do Irã. Em retaliação, Teherã também reivindicou bombardeios contra bases americanas no Kuwait e no Bahrein. O regime afirma que vai considerar como alvo legítimo qualquer instalação que permita aos Estados Unidos atacar o Irã. Em Ankara, para a cúpula da OTAN, o presidente americano Donald Trump afirmou em uma conversa com jornalistas que o cessar-fogo com o Irã acabou e classificou os dirigentes iranianos de mentirosos. O líder republicano também se disse muito irritado com a Aliança Atlântica por, segundo ele, não ter ajudado os Estados Unidos na iniciativa de assumir o controle da Groenlândia e também na guerra contra o Irã. Mais cedo, a primeira-ministra dinamarquesa Mette Frederiksen voltou a declarar que a Groenlândia não está à venda. Na Ucrânia, ataques russos mataram ao menos 7 pessoas e deixaram vários feridos nessa madrugada. Os bombardeios visaram a capital Kiev com mísseis balísticos e as regiões de Mykolaiv, Zaporizhia e Kherson no sul, além de Kharkiv no nordeste e de Dnipropetrovsk no leste. Em Ankara, para a cúpula da OTAN, o presidente ucraniano Volodymyr Zelensky convocou novamente seus aliados a fornecer mais sistemas de defesa ao país. Às margens do evento, ele deve se reunir nesta quarta com o presidente americano Donald Trump. No Iraque, uma multidão toma as ruas das cidades de Najaf e Kerbala para acompanhar a passagem do cortejo fúnebre do guia supremo iraniano Ali Khamenei. O caixão com os restos mortais do Ayatollah chegou ontem ao país, com quem as autoridades iranianas mantêm estreitas relações políticas e religiosas. O Iraque decretou o feriado hoje e anunciou a mobilização de um amplo dispositivo de segurança para uma procissão de cerca de 6 quilômetros no país. O enterro de Ali Khamenei está previsto para ocorrer amanhã em Mashhad, no Irã, cidade natal do ex-guia supremo. Essas são as principais notícias desta quarta-feira. 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Onze horas e 30 minutos em Paris, 6:30 pelo horário de Brasília, no ar o Jornal da Rádio França Internacional.
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10: Bom dia, sol e 28 graus em Paris, em destaque nesta quarta-feira, 8 de julho de 2026. Estados Unidos e Irã voltam a se atacar em Ankara para a cúpula da OTAN. Donald Trump afirma que cessar fogo com Teherã acabou. Novos ataques russos contra a Ucrânia deixam ao menos 7 mortos em várias regiões. Capital Kiev foi visada por mísseis balísticos. E no Iraque, uma multidão toma as ruas das cidades de Najaf e Kerbala para acompanhar a passagem do cortejo fúnebre do guia supremo iraniano Ali Khamenei. Essas e outras notícias a seguir. Estados Unidos e Irã voltam a se atacar e o Oriente Médio entra novamente em uma espiral de tensão e incertezas. O exército americano confirmou ter realizado nesta quarta novos bombardeios no Irã depois de ter suspendido na véspera a autorização temporária concedida a Teherã para a venda de petróleo no âmbito do protocolo de acordo assinado no mês passado pelos dois países. Segundo o comando central do exército americano, essa é uma resposta ataques atribuídos ao Irã contra 3 petroleiros próximos ao Estreito de Hormuz. Os detalhes com Renan Tolentino.
12: A imprensa estatal iraniana informou que várias explosões foram registradas nos portos de Sirik, Bandar Abbas e Bushehr, no sul do Irã, assim como na ilha de Keshme. Sob anonimato, fontes americanas indicaram que os bombardeios miraram nos sistemas de defesa aérea, sistemas de vigilância costeira, mísseis e locais de lançamento de drones do Irã. Segundo Teherã, um membro da Guarda Revolucionária, o Exército Ideológico do Irã, morreu na ofensiva. Em retaliação, o Irã também reivindicou bombardeios contra bases americanas no Kuwait e em Bahrein. O regime afirma que vai considerar como alvo legítimo qualquer instalação que permita aos Estados Unidos atacar o Irã. O Catar, um dos países mediadores das negociações, condenou os ataques e fez um apelo para reduzir as tensões. A China também reagiu e declarou que uma retomada das hostilidades entre Washington e Teherã não é do interesse de ninguém.
10: Em Ankara, para a cúpula da OTAN, o presidente americano Donald Trump afirmou em uma conversa com jornalistas que o cessar-fogo com o Irã acabou e classificou os dirigentes iranianos de mentirosos. O líder republicano também se disse muito irritado com a Aliança Atlântica por, segundo ele, não ter ajudado os Estados Unidos nas controvérsias relativas à Groenlândia e também na guerra com o Irã. Mais cedo, a primeira-ministra dinamarquesa Mette Frederiksen voltou a declarar que a Groenlândia não está à venda. À margem da cúpula da OTAN, Trump se reúne nessa quarta com o presidente ucraniano Volodymyr Zelensky. O encontro ocorre poucas horas após os ataques russos que mataram mataram ao menos 7 pessoas e deixaram vários feridos nessa madrugada na Ucrânia. Os bombardeios visaram a capital Kiev com mísseis balísticos e as regiões de Mykolaiv, Zaporizhia e Kherson no sul, além de Kharkiv no nordeste e de Dnipropetrovsk no leste. Em Ankara, Zelensky convocou novamente seus aliados a fornecer mais sistemas de defesa antiaérea à Ucrânia. No Iraque, uma multidão toma as ruas da cidade de Najaf Kerbala para acompanhar a passagem do cortejo fúnebre do guia supremo iraniano Ali Khamenei. O caixão com os restos mortais do Ayatollah chegou na noite de terça ao país, onde estão também o presidente iraniano Massoud Pezeshkian e o chefe da diplomacia iraniana Abbas Araghchi. As autoridades iraquianas, que mantêm estreitas relações políticas e religiosas com o Teherã, decretaram feriado nessa quarta e anunciaram a mobilização de um amplo dispositivo de segurança para uma procissão de cerca de 6 quilômetros. Um dos filhos de Ali Khamenei, Mustafa, participa do evento. Seu outro filho, Mojtaba, que o sucede como guia supremo, não é visto desde a sua designação em março. O enterro de Ali Khamenei está previsto para ocorrer amanhã em Mashhad, cidade natal do ex-Ayatollah. Aqui na França, a líder da extrema-direita, Marine Le Pen, lança nesta quarta-feira sua campanha às eleições presidenciais, um dia depois de ter sua condenação confirmada pelo Tribunal de Apelação de Paris. Por desvio de recursos públicos europeus, ela foi condenada a uma pena de inelegibilidade de 45 meses, dos quais 15 já cumpridos, e 3 anos de prisão, um em regime fechado com tornozeleira eletrônica. Mas, devido a uma lacuna jurídica, Marine Le Pen vai apresentar um recurso à Corte de Cassação para tentar cancelar essa condenação. A líder do partido União Nacional é esperada nessa manhã para uma caminhada pelo mercado da cidade de La Flèche, prefeitura que foi conquistada pelo partido União Nacional agora em março. Ela estará acompanhada por seu pupilo, Jordan Bardella, que deveria substituí-la em caso de impedimento, e será também seu primeiro-ministro caso Marine Le Pen vença a eleição presidencial de 2027.
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10: A Copa do Mundo entra na fase das quartas de final após as classificações de Argentina e Suíça na terça-feira. Das 8 equipes que passaram à próxima fase, 6 são europeias. De Nova York, o nosso enviado especial à Copa do Mundo, Elcio Ramalho, nos traz os detalhes.
13: A Suíça foi a última a se classificar após eliminar a Colômbia nos pênaltis. O jogo entre as duas equipes foi muito truncado e terminou em 0 a 0, mesmo resultado após 30 minutos de prorrogação. Nos pênaltis, 2 colombianos erraram suas cobranças, um suíço também, mas o resultado final foi de 4 a 3 e volta a disputar as quartas de final de um Mundial. O adversário será a Argentina, que passou pelo Egito num jogo dramático e histórico. Depois de estar perdendo por 2 a 0 até os 34 minutos do segundo tempo, a Argentina virou o placar em apenas 13 minutos. Venceu por 3 a 2. O Marrocos terá a chance de se vingar da derrota sofrida para a França na semifinal da Copa do Catar em 2022. Quem vencer terá pela frente a Espanha ou a Bélgica, que será disputado na sexta-feira em Los Angeles. No dia seguinte, em Miami, a Noruega, que eliminou o Brasil, vai enfrentar a Inglaterra de Harry Kane, atacante que também está na briga pela artilharia da Copa. Quem vencer enfrenta então, na semifinal, Argentina ou Suíça, que vão encerrar a rodada das quartas de final no mesmo dia, no estádio de Kansas City.
10: Elcio Ramalho é enviado especial da RFI em Nova York. Ele volta no segundo bloco no programa Linha Direta. E uma última notícia, a onda de calor continua aqui na França. Os termômetros vão ultrapassar novamente os 40 graus, 41,3 em Angoulême, no sul da França. Um bombeiro foi declarado morto nos incêndios em Savoie.
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10: Olá, este é o segundo bloco do programa da RFI. Na sequência, a gente sabe como é que a imprensa francesa reage ao anúncio da candidatura da líder da extrema-direita Marine Le Pen, mesmo após confirmação de sua condenação. Depois a gente ouve uma reportagem sobre a tradicional loja de departamentos La Samaritaine, um dos marcos arquitetônicos de Paris, que abre suas portas para marcas brasileiras. Finalizaremos o bloco com o programa Radar Econômico sobre os gastos dos brasileiros em apostas esportivas durante a Copa. É com Copa, aliás, que a gente abre esse bloco. No programa Linha Direta, a gente conversa com Elcio Ramalho, enviado especial da RFI, sobre as seleções e os confrontos nas quartas de final do Mundial.
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16: A Copa do Mundo entra na fase das quartas de final após as classificações ontem da Argentina e da Suíça. Além dos jogos emocionantes, a Copa também está sendo marcada por muitas polêmicas, entre elas o caso de racismo envolvendo uma senadora paraguaia e o francês Kylian Mbappé, que provocou uma onda de choque além do futebol. Vamos saber mais detalhes com o enviado especial da RFI à Copa, Elcio Ramalho. Olá, Elcio, bom dia. Mais uma vez, o futebol europeu mostra sua força nesta reta final da Copa.
13: Olá, bom dia. Pois é, das 8 equipes que passaram as quartas de final, 6 são europeias. A Suíça foi a última a se classificar após eliminar a Colômbia nos pênaltis. E a Suíça, então, quebrou um jejum de 72 anos e volta a disputar as quartas de final de um Mundial. O adversário será a Argentina, que passou pelo Egito num jogo dramático e histórico. Depois de estar perdendo por 2-0 até os 34 minutos do segundo tempo, a Argentina virou o placar em apenas 13 minutos. Venceu por 3-2, com um dos gols anotado por Lionel Messi, que se isolou na artilharia da Copa com 8 gols, um a mais do que o francês Mbappé e o norueguês Erling Haaland. Muito emocionado, Messi, que perdeu um pênalti ainda no primeiro tempo, foi às lágrimas após a partida e aos jornalistas exaltou o espírito competitivo da equipe. É um grupo que nunca baixa os braços, disse ele.
16: Messi e a Argentina vão enfrentar a Suíça no próximo sábado. Quais são os outros confrontos das quartas de final e as chances da única seleção africana que ficou entre as 8 melhores dessa edição da Copa, Elcio?
13: Pois é, o Marrocos terá a chance de se vingar da derrota sofrida para a França na semifinal da Copa do Catar em 2022. Naquela edição, o time marroquino foi considerado um azarão. Mas agora, com uma equipe que conta com nomes já consagrados como lateral Hakimi e talentos como meio-campista Ayoub Bouadi, o Marrocos encara os franceses com mais experiência e ainda mais ambição de vencer. O jogo entre franceses e marroquinos em Boston vai abrir a rodada das quartas na quinta-feira. Quem vencer terá pela frente a Espanha ou a Bélgica, o primeiro duelo 100% europeu das quartas, que será disputado na sexta-feira em Los Angeles. No dia seguinte, em Miami, a Noruega, que eliminou o Brasil, vai enfrentar a Inglaterra de Harry Kane, atacante que também está na briga pela artilharia da Copa. Quem vencer enfrenta, então, na semifinal, Argentina ou Suíça, que vão encerrar a rodada das quartas de final no mesmo dia, no estádio de Kansas City.
16: Além das emoções em campo, a Copa até agora também foi marcada por duas grandes polêmicas que continuam tendo fortes repercussões. Conte para nós as suas impressões aí dos Estados Unidos.
13: É, uma das polêmicas envolveu o presidente dos Estados Unidos, um dos países anfitriões da Copa, e a FIFA. Inconformado com um cartão vermelho mostrado ao atacante americano Balogun por uma entrada dura num adversário, Donald Trump ligou para o presidente da FIFA, Gianni Infantino, para reverter a punição. Pelo cartão vermelho, Balogun deveria então cumprir um jogo de suspensão automática, como diz a regra. Mas, depois do telefonema de Trump, a comissão de disciplina da FIFA tomou uma decisão que permitiu a entrada do atacante americano em campo contra a Bélgica. Os Estados Unidos perderam por 4-1, mas a submissão da FIFA à pressão política revoltou e escandalizou muita gente ligada a diferentes instâncias do futebol. Outro escândalo atingiu proporções extraesportivas. Depois da derrota do Paraguai para a França nas oitavas de final por 1-0, uma senadora paraguaia

0: recusa pedir desculpas e declarou que pode processar Mbappé por violência de gênero após o francês ter se referido a ela em uma mensagem como uma mulher desprezível e indigna da função que ocupa.
1: Obrigada, Elcio Ramalho, enviado especial da RFI à Copa do Mundo nos Estados Unidos.
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3: A imprensa francesa desta quarta reage com incredulidade ao anúncio da candidatura de Marine Le Pen do Partido Reunião Nacional às eleições presidenciais de 2027. Na véspera, o Tribunal de Apelações de Paris confirmou a condenação por desvio de recursos públicos europeus, mas reduziu a pena de inelegibilidade da líder da extrema-direita francesa. Culpada, mas presidenciável, diz o jornal Libération, que lembra que a deputada foi condenada a pagar uma multa de 100 mil euros, a uma pena de inelegibilidade de 45 meses, dos quais 15 já cumpridos, o que, em teoria, permite de se candidatar, diz o diário. No entanto, sua condenação a 3 anos de prisão, dos quais um em regime fechado com tornozeleira eletrônica, ainda está em suspenso. O jornal Le Figaro destaca uma reviravolta inesperada e teatral. Na noite de terça, Marine Le Pen anunciou na TV francesa que vai aproveitar uma lacuna jurídica e apresentar um recurso à Corte de Cassação, última instância do direito francês, para, segundo ela, suspender a pena a qual foi condenada. Le Pen retoma a campanha, diz o jornal Le Parisien, lembrando que o caso em que a deputada foi condenada é grave, com o desvio de quase 3 milhões de euros do Parlamento Europeu. Por isso, é um exagero considerar que a decisão da corte é um troféu, afirma.
2: Reportagem Vitória Barreto.
4: A tradicional loja de departamentos La Samaritaine, um dos marcos arquitetônicos de Paris, abre suas portas para marcas brasileiras durante o verão europeu. Até 26 de agosto, uma loja temporária instalada no edifício recebe marcas brasileiras de moda, beleza e design em um ambiente inspirado no modernismo brasileiro das décadas de 1940 a 1960. Um mix de empresas já estabelecidas no mercado internacional, como Farm Rio e Granado, e outras grandes marcas brasileiras, como a Febo, que faz sua estreia na capital francesa. Dentro do apartamento, Lúcio Fonseca, idealizador do projeto, fala um pouco sobre o conceito dessa temporada brasileira.
5: Eu quis trazer um Brasil mais inspirado na época do modernismo, que trouxesse diálogo entre Brasil e França. Então, assim, não é um Brasil óbvio, que a gente só vai ver a nossa energia tropical e vibrante através de marcas como Farm, Água de Coco, La Sirene, o nosso beachwear, mas também trazer design, design na arte contemporânea, design para objetos, design também de obras de arte enormes que a gente tem numa instalação ali no nosso menos um, que é onde a gente está instalado. E desde os acessórios, perfumaria Febo, eu quis fazer bem um 360 em um diálogo entre Brasil e França.
4: Cici Freeman, diretora de marketing comercial da Febo, conta como foi trazer a marca para a Samaritaine e explica os desafios de traduzir uma marca tão familiar para os brasileiros para o público internacional.
6: Eu acho que o grande desafio que a gente tem é que o brasileiro dispensa apresentações à Febo. É uma marca que o brasileiro nasceu tomando banho, com tanta memória afetiva, o sabonete icônico que o avô usava, o pai usava, é tão presente na rotina, na cultura brasileira. E a gente agora está apresentando para pessoas que nunca ouviram falar, mas que quando a gente conta essa história não tem como não se apaixonar.
4: A programação também destaca a arte. A curadora Patti Monteiro Leclerc explica a escolha dos artistas brasileiros que despertaram o interesse internacional.
7: Nós temos a Maritza Caneca, que é uma artista que sempre o seu tema é recorrente, são as piscinas, né? E aí ela trabalha várias mídias, a foto, vídeo, e ela nos propôs para a Pop-Up uma leitura, uma releitura da piscina da Casa das Canoas, de Niemeyer. Outro trabalho que a gente tem, que foi super pertinente, o Jay Bogo, que é alguém que acho que condensa muito bem a moda e o design, né? Porque ele é alguém do fashion e tem agora essa passagem para o mobiliário, para o design de coleção.
4: Lilian Malta é uma dessas figuras entre o design e a arte. Ela é ceramista especializada numa técnica chamada Bone China e explica tanto a origem do material quanto o processo criativo por trás do seu trabalho.
8: Então, eu

0: Tenho muito orgulho de dizer que eu acho que eu fui a pioneira no Brasil e até agora a única a dominar a utilização do material Bone China. É um material que foi desenvolvido pelos ingleses quando eles não conseguiam identificar minas de caolim e não sabiam exatamente a fórmula da porcelana. Mas eles sabiam que a cinza de ossos era um fundente. Então eles colocaram essa composição de metade de cinza de ossos, que podem ser animal ou podem ser sintético, como no meu caso, e manipularam essa fórmula que chegou numa porcelana que tem esse branco puro. Elas também não permitem o quê? Que eu faça peças em altura muito alta. E eu comecei a explorar esse material num lugar mais artístico, onde eu investigava a relação de estruturas, padrões da natureza, ritmos, e quis trazer isso não num modelo figurativo, mas uma maneira abstrata e incorporando isso no meu trabalho.
1: Empresas menores, mas já estabelecidas nacionalmente, também fazem parte do evento. Entre elas, a Missing Cloth. As designers Tatiana Ventre e Silvia Freitas contam que as roupas já despertaram interesse no público francês desde sua chegada a Paris.
2: Eu acho muito legal, porque a gente sempre que vem pra cá é parada na rua. Sim. As pessoas adoram e elas tocam na roupa. Elas adoram tocar. Então é um prazer e uma honra e um sonho estar aqui, né, agora trazendo a nossa coleção pra cá.
3: E claro que como a gente é forte no Brasil, a gente atrai também os brasileiros que estão aqui. Mas as vendas que a gente fez não foram para brasileiros. E isso deixa a gente muito feliz, né? Porque a gente vê que a nossa marca está sendo aceita pelos europeus e também mundo todo.
1: Daiana de Moraes Bandini, fundadora da agência de marketing franco-brasileira Onélia, uma das organizadoras do evento, explica o processo de curadoria das marcas.
4: O processo de curadoria foi feito por mim, pelo Lúcio Fonseca. Nós somos sócios hoje no projeto. E nós fomos, na realidade, abordando simplesmente marcas que a gente gosta muito, marcas que a gente conhece e a gente sabe que tem um trabalho feito à mão, marcas que são pequenas, a gente tem pequenos criadores, como a Glorinha Paranaguá, mas que é uma marca de tradição no Brasil. Então a gente foi fazendo essa curadoria um pouco do nosso gosto pessoal e um pouco do que a gente foi lembrando que era relevante na moda brasileira. Enfim, tem muitas outras ainda que a gente gostaria de ter trazido e abordado, mas que hoje a gente condensou nessas pequenas marcas, além também de Defarme, Granado, que representa a brasilidade que a gente já conhece. O nosso intuito é mostrar que a gente é um pouco mais do que só o Brasil tropical, que está super na moda agora, e que a gente tem um design de muita alta qualidade e uma mão de obra impecável, assim.
1: A Samaritaine abre suas portas todos os dias e acolhe o público com as cores do Brasil. Um dos marcos arquitetônicos de Paris se transforma num oásis refrescante com ar-condicionado nessa temporada de calor.
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6: Durante a Copa do Mundo, os gastos dos brasileiros em apostas esportivas dispararam e os efeitos no orçamento das famílias ultrapassam os 39 dias da competição. O número de apostadores triplicou durante o Mundial, estimulados por uma avalanche de publicidade durante os jogos e até as transmissões. A parcela da população que colocou dinheiro nas bets só nas duas primeiras semanas de competições passou de 11% em maio para quase 35% em junho, conforme pesquisa realizada pela analista de dados bancários Clave, baseada em informações do Banco Central. O valor médio alocado também subiu, com variações diárias conforme os jogos, mas chegando a picos que ultrapassaram os R$ 500 por apostador, quase três vezes mais do que a média de R$ 188 antes da Copa. Victor Neto, pesquisador de economia digital nos países em desenvolvimento da Harvard Kennedy School, acompanha essa situação.
7: Eu acredito que sim, que a Copa e todos esses eventos que galvanizam a atenção, né, da população na direção das bets, acho que pode servir como uma porta de entrada mesmo. E, sem dúvida, com efeitos dinâmicos. Nem todo mundo que durante a Copa apostou vai continuar, mas eu acho que uma grande parte vai. Esse business das bets parece que está sendo tratado como se fosse qualquer negócio, que pode usar qualquer forma de autopromoção para expandir o seu alcance, para cooptar mais gente. Então, tem um grande arsenal aí de técnicas de promoção, etc., que eles usam, que é preocupante.
6: Ano após ano, o volume de receitas da atividade cresce, batendo 37 bilhões de reais em 2025, um mercado que gera um impacto considerável na economia brasileira. Os recursos depositados em bets deixam de ser investidos em compras no varejo e até em gastos essenciais. A atividade se tornou o principal fator de endividamento das famílias, principalmente nas classes C, D e E. As despesas com as apostas superaram em quase o dobro as com crédito e juros, apontou um estudo do Instituto Brasileiro de Executivos do Varejo e da FIA Business School. O autor, Cláudio Felizoni, comenta.
8: Então, por exemplo, você decidiu não ir no teatro, mas você vai comprar uma televisão, por exemplo. O dinheiro continua no sistema financeiro. Ele só mudou de mão. Aqui não. Aqui o que a gente mostra é que esse dinheiro que sai de fato do sistema financeiro nacional. Vai para onde? Vai para os paraísos fiscais.
6: Os apostadores deslocam os recursos destinados ao pagamento de despesas fixas e poupança para gastar na promessa de ganho rápido nas apostas. Graças à facilidade de acesso e de pagamento via Pix, o Brasil virou o quinto maior mercado de apostas online do mundo.
8: As apostas são fracionadas. Você pode apostar valores muito pequenos no processo decisório. Muitas vezes você tem atritos. É diferente você pagar em dinheiro e pagar, por exemplo, com cartão plástico. E é muito ruim para o processo decisório a velocidade que o Pix oferece.
9: Bota essa paixão pra jogo! Bet Nacional, a bet dos brasileiros. Proibido para menores de 18 anos.
6: O debate sobre a regulação da publicidade das bets voltou à tona. O canal Cazé TV no YouTube é investigado pelo Ministério da Justiça pelos apresentadores fazerem menções favoráveis às apostas durante os jogos da Copa, o que poderia incitar ainda mais os apostadores.
7: A regulação precisa avançar muito, muito mais restritiva. Se a gente pensar com relação ao que já passou por esse ciclo de regulação, que o exemplo mais claro é o do tabaco, a gente vê o quão sem cabimento é algumas coisas. Por exemplo, a gente ia achar normal que numa transmissão da Copa, o Galvão, o narrador, uma celebridade, fizesse inúmeras alusões. Pessoal, aí, jovens, vocês que estão assistindo, acompanhando a Copa, vamos, já comprou seu maço de cigarro hoje? Assim, a gente ia achar estranhíssimo.
6: Radar Econômico fica por aqui. Até semana que vem.
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10: Paris, 8 de julho de 2026. Essas são as principais notícias desta quarta-feira. O exército americano confirmou ter realizado novos bombardeios no Irã hoje, afirmando que respondeu a ataques atribuídos a Teherã contra 3 petroleiros próximos ao Estreito de Hormuz. A imprensa estatal iraniana informou que explosões foram registradas em 3 portos no sul do Irã, assim como na ilha de Keshma. Sob anonimato, fontes americanas indicaram que os bombardeios miraram nos sistemas de defesa aérea, nos sistemas de vigilância costeira, mísseis e locais de lançamento de drones do Irã. Em retaliação, Teherã também reivindicou bombardeios contra bases americanas no Kuwait e no Bahrein. O regime afirma que vai considerar como alvo legítimo qualquer instalação que permita aos Estados Unidos atacar o Irã. Em Ankara, para a cúpula da OTAN, o presidente americano Donald Trump afirmou em uma conversa com jornalistas que o cessar-fogo com o Irã acabou e classificou os dirigentes iranianos de mentirosos. O líder republicano também se disse muito irritado com a Aliança Atlântica por, segundo ele, não ter ajudado os Estados Unidos na iniciativa de assumir o controle da Groenlândia e também na guerra contra o Irã. Mais cedo, a primeira-ministra dinamarquesa Mette Frederiksen voltou a declarar que a Groenlândia não está à venda. Na Ucrânia, ataques russos mataram ao menos 7 pessoas e deixaram vários feridos nessa madrugada. Os bombardeios visaram a capital Kiev com mísseis balísticos e as regiões de Mykolaiv, Zaporizhia e Kherson no sul, além de Kharkiv no nordeste e de Dnipropetrovsk no leste. Em Ankara, para a cúpula da OTAN, o presidente ucraniano Volodymyr Zelensky convocou novamente seus aliados a fornecer mais sistemas de defesa ao país. Às margens do evento, ele deve se reunir nesta quarta com o presidente americano Donald Trump. No Iraque, uma multidão toma as ruas das cidades de Najaf e Kerbala para acompanhar a passagem do cortejo fúnebre do guia supremo iraniano Ali Khamenei. O caixão com os restos mortais do Ayatollah chegou ontem ao país, com quem as autoridades iranianas mantêm estreitas relações políticas e religiosas. O Iraque decretou o feriado hoje e anunciou a mobilização de um amplo dispositivo de segurança para uma procissão de cerca de 6 quilômetros no país. O enterro de Ali Khamenei está previsto para ocorrer amanhã em Mashhad, no Irã, cidade natal do ex-guia supremo. Essas são as principais notícias desta quarta-feira. 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Onze horas e 30 minutos em Paris, 6:30 pelo horário de Brasília, no ar o Jornal da Rádio França Internacional.
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10: Bom dia, sol e 28 graus em Paris, em destaque nesta quarta-feira, 8 de julho de 2026. Estados Unidos e Irã voltam a se atacar em Ankara para a cúpula da OTAN. Donald Trump afirma que cessar fogo com Teherã acabou. Novos ataques russos contra a Ucrânia deixam ao menos 7 mortos em várias regiões. Capital Kiev foi visada por mísseis balísticos. E no Iraque, uma multidão toma as ruas das cidades de Najaf e Kerbala para acompanhar a passagem do cortejo fúnebre do guia supremo iraniano Ali Khamenei. Essas e outras notícias a seguir. Estados Unidos e Irã voltam a se atacar e o Oriente Médio entra novamente em uma espiral de tensão e incertezas. O exército americano confirmou ter realizado nesta quarta novos bombardeios no Irã depois de ter suspendido na véspera a autorização temporária concedida a Teherã para a venda de petróleo no âmbito do protocolo de acordo assinado no mês passado pelos dois países. Segundo o comando central do exército americano, essa é uma resposta ataques atribuídos ao Irã contra 3 petroleiros próximos ao Estreito de Hormuz. Os detalhes com Renan Tolentino.
12: A imprensa estatal iraniana informou que várias explosões foram registradas nos portos de Sirik, Bandar Abbas e Bushehr, no sul do Irã, assim como na ilha de Kashmir. Sob anonimato, fontes americanas indicaram que os bombardeios miraram nos sistemas de defesa aérea, sistemas de vigilância costeira, mísseis e locais de lançamento de drones do Irã. Segundo Teherã, um membro da Guarda Revolucionária, o Exército Ideológico do Irã, morreu na ofensiva. Em retaliação, o Irã também reivindicou bombardeios contra bases americanas no Kuwait e em Bahrein. O regime afirma que vai considerar como alvo legítimo qualquer instalação que permita aos Estados Unidos atacar o Irã. O Catar, um dos países mediadores das negociações, condenou os ataques e fez um apelo para reduzir as tensões. A China também reagiu e declarou que uma retomada das hostilidades entre Washington e Teherã não é do interesse de ninguém.
10: Em Ankara, para a cúpula da OTAN, o presidente americano Donald Trump afirmou em uma conversa com jornalistas que o cessar-fogo com o Irã acabou e classificou os dirigentes iranianos de mentirosos. O líder republicano também se disse muito irritado com a Aliança Atlântica por, segundo ele, não ter ajudado os Estados Unidos nas controvérsias relativas à Groenlândia e também na guerra com o Irã. Mais cedo, a primeira-ministra dinamarquesa Mette Frederiksen voltou a declarar que a Groenlândia não está à venda. À margem da cúpula da OTAN, Trump se reúne nessa quarta com o presidente ucraniano Volodymyr Zelensky. O encontro ocorre poucas horas após os ataques russos que mataram mataram ao menos 7 pessoas e deixaram vários feridos nessa madrugada na Ucrânia. Os bombardeios visaram a capital Kiev com mísseis balísticos e as regiões de Mykolaiv, Zaporizhia e Kherson no sul, além de Kharkiv no nordeste e de Dnipropetrovsk no leste. Em Ankara, Zelensky convocou novamente seus aliados a fornecer mais sistemas de defesa antiaérea à Ucrânia. No Iraque, uma multidão toma as ruas da cidade de Najaf Kerbala para acompanhar a passagem do cortejo fúnebre do guia supremo iraniano Ali Khamenei. O caixão com os restos mortais do Ayatollah chegou na noite de terça ao país, onde estão também o presidente iraniano Massoud Pezeshkian e o chefe da diplomacia iraniana Abbas Araghchi. As autoridades iraquianas, que mantêm estreitas relações políticas e religiosas com o Teherã, decretaram feriado nessa quarta e anunciaram a mobilização de um amplo dispositivo de segurança para uma procissão de cerca de 6 quilômetros. Um dos filhos de Ali Khamenei, Mustafa, participa do evento. Seu outro filho, Mojtaba, que o sucede como guia supremo, não é visto desde a sua designação em março. O enterro de Ali Khamenei está previsto para ocorrer amanhã em Mashhad, cidade natal do ex-Ayatollah. Aqui na França, a líder da extrema-direita, Marine Le Pen, lança nesta quarta-feira sua campanha às eleições presidenciais, um dia depois de ter sua condenação confirmada pelo Tribunal de Apelação de Paris. Por desvio de recursos públicos europeus, ela foi condenada a uma pena de inelegibilidade de 45 meses, dos quais 15 já cumpridos, e 3 anos de prisão, um em regime fechado com tornozeleira eletrônica. Mas, devido a uma lacuna jurídica, Marine Le Pen vai apresentar um recurso à Corte de Cassação para tentar cancelar essa condenação. A líder do partido Reunião Nacional é esperada nessa manhã para uma caminhada pelo mercado da cidade de La Flèche, prefeitura que foi conquistada pelo partido Reunião Nacional agora em março. Ela estará acompanhada por seu pupilo, Jordan Bardella, que deveria substituí-la em caso de impedimento, e será também seu primeiro-ministro caso Marine Le Pen vença a eleição presidencial de 2027.
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10: A Copa do Mundo entra na fase das quartas de final após as classificações de Argentina e Suíça na terça-feira. Das 8 equipes que passaram à próxima fase, 6 são europeias. De Nova York, o nosso enviado especial à Copa do Mundo, Elcio Ramalho, nos traz os detalhes.
13: A Suíça foi a última a se classificar após eliminar a Colômbia nos pênaltis. O jogo entre as duas equipes foi muito truncado e terminou em 0-0, mesmo resultado após 30 minutos de prorrogação. Nos pênaltis, 2 colombianos erraram suas cobranças, um suíço também, mas o resultado final foi de 4-3 e volta a disputar as quartas de final do Mundial. O adversário será a Argentina, que passou pelo Egito num jogo dramático e histórico. Depois de estar perdendo por 2-0 até os 34 minutos do segundo tempo, a Argentina virou o placar em apenas 13 minutos. Venceu por 3-2. Zé, o Marrocos terá a chance de se vingar da derrota sofrida para a França na semifinal da Copa do Catar em 2022. Quem vencer terá pela frente a Espanha ou a Bélgica, que será disputado na sexta-feira em Los Angeles. No dia seguinte, em Miami, a Noruega, que eliminou o Brasil, vai enfrentar a Inglaterra de Harry Kane, atacante que também está na briga pela artilharia da Copa. Quem vencer enfrenta então, na semifinal, Argentina ou Suíça, que vão encerrar a rodada das quartas de final no mesmo dia, no estádio de Kansas City.
10: Elcio Ramalho é enviado especial da RFI em Nova York. Ele volta no segundo bloco no programa Linha Direta. E uma última notícia, a onda de calor continua aqui na França. Os termômetros vão ultrapassar novamente os 40 graus, 41,3 em Angoulême, no sul da França. Um bombeiro foi declarado morto nos incêndios em Savoie.
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10: Olá, este é o segundo bloco do programa da RFI. Na sequência, a gente sabe como é que a imprensa francesa reage ao anúncio da candidatura da líder da extrema-direita Marine Le Pen, mesmo após confirmação de sua condenação. Depois a gente ouve uma reportagem sobre a tradicional loja de departamentos La Samaritaine, um dos marcos arquitetônicos de Paris, que abre suas portas para marcas brasileiras. Finalizaremos o bloco com o programa Radar Econômico sobre os gastos dos brasileiros em apostas esportivas durante a Copa. É com Copa, aliás, que a gente abre esse bloco. No programa Linha Direta, a gente conversa com o Elcio Ramalho, enviado especial da RFI, sobre as seleções e os confrontos nas quartas de final do Mundial.
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14: A Copa do Mundo entra na fase das quartas de final após as classificações ontem da Argentina e da Suíça. Além dos jogos emocionantes, a Copa também está sendo marcada por muitas polêmicas, entre elas o caso de racismo envolvendo uma senadora paraguaia e o francês Kylian Mbappé, que provocou uma onda de choque além do futebol. Vamos saber mais detalhes com o enviado especial da RFI à Copa, Elcio Ramalho. Olá, Elcio, bom dia. Mais uma vez, o futebol europeu mostra sua força nesta reta final da Copa.
15: Olá, bom dia. Pois é, das 8 equipes que passaram as quartas de final, 6 são europeias. A Suíça foi a última a se classificar após eliminar a Colômbia nos pênaltis. E a Suíça, então, quebrou um jejum de 72 anos e volta a disputar as quartas de final de um Mundial. O adversário será a Argentina, que passou pelo Egito num jogo dramático e histórico. Depois de estar perdendo por 2-0 até os 34 minutos do segundo tempo, a Argentina virou o placar em apenas 13 minutos. Venceu por 3-2, com um dos gols anotado por Lionel Messi, que se isolou na artilharia da Copa com 8 gols, um a mais do que o francês Mbappé e o norueguês Erling Haaland. Muito emocionado, Messi, que perdeu um pênalti ainda no primeiro tempo, foi às lágrimas após a partida e aos jornalistas exaltou o espírito competitivo da equipe. É um grupo que nunca baixa os braços, disse ele.
14: Messi e a Argentina vão enfrentar a Suíça no próximo sábado. Quais são os outros confrontos das quartas de final e as chances da única seleção africana que ficou entre as 8 melhores dessa edição da Copa, Elcio?
15: Pois é, o Marrocos terá a chance de se vingar da derrota sofrida para a França na semifinal da Copa do Catar em 2022. Naquela edição, o time marroquino foi considerado um azarão. Mas agora, com uma equipe que conta com nomes já consagrados como lateral Hakimi e talentos como meio-campista Ayoub Bouadi, o Marrocos encara os franceses com mais experiência e ainda mais ambição de vencer. O jogo entre franceses e marroquinos em Boston vai abrir a rodada das quartas na quinta-feira. Quem vencer terá pela frente a Espanha ou a Bélgica, o primeiro duelo 100% europeu das quartas, que será disputado na sexta-feira em Los Angeles. No dia seguinte, em Miami, a Noruega, que eliminou o Brasil, vai enfrentar a Inglaterra de Harry Kane, atacante que também está na briga pela artilharia da Copa. Quem vencer enfrenta, então, na semifinal, Argentina ou Suíça, que vão encerrar a rodada das quartas de final no mesmo dia, no estádio de Kansas City.
14: Além das emoções em campo, a Copa até agora também foi marcada por duas grandes polêmicas que continuam tendo fortes repercussões. Conte para nós as suas impressões aí dos Estados Unidos.
15: É, uma das polêmicas envolveu o presidente dos Estados Unidos, um dos países anfitriões da Copa, e a FIFA. Inconformado com um cartão vermelho mostrado ao atacante americano Balogun por uma entrada dura num adversário, Donald Trump ligou para o presidente da FIFA, Gianni Infantino, para reverter a punição. Pelo cartão vermelho, Balogun deveria então cumprir um jogo de suspensão automática, como diz a regra. Mas, depois do telefonema de Trump, a comissão de disciplina da FIFA tomou uma decisão que permitiu a entrada do atacante americano em campo contra a Bélgica. Os Estados Unidos perderam por 4-1, mas a submissão da FIFA à pressão política revoltou e escandalizou muita gente ligada a diferentes instâncias do futebol. Outro escândalo atingiu proporções extraesportivas. Depois da derrota do Paraguai para a França nas oitavas de final por 1-0, uma senadora paraguaia, Celeste Amaria, de 61 anos, foi às redes sociais proferir insultos racistas contra o atacante Kylian Mbappé,
13: por ele ter se recusado a cumprimentar o goleiro no final da partida. Uma partida, aliás, que ficou muito marcada pelo atacante e outros jogadores da França terem sido muito provocados e ofendidos pelos paraguaios. Os posts da senadora geraram uma onda de indignação. A Federação Francesa de Futebol considerou os insultos abjetos e inaceitáveis e acionou a Justiça do país, que abriu nesta terça-feira uma investigação por injúria pública, incitação pública ao ódio e à violência contra a senadora. Em entrevista nesta terça-feira, Celeste Amarilla primeiro disse ter se retratado e apagado os posts, mas informou ter enviado uma carta a Mbappé alertando que ele não deve subestimar o Paraguai, que já colocou Ronaldinho na prisão. A senadora se recusa a pedir desculpas e declarou que pode processar Mbappé por violência de gênero após o francês ter se referido a ela em uma mensagem como uma mulher desprezível e indigna da função que ocupa.
14: Obrigada, Elcio Ramalho, enviado especial da RFI à Copa do Mundo nos Estados Unidos.
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10: A imprensa francesa desta quarta reage com incredulidade ao anúncio da candidatura de Marine Le Pen do Partido Reunião Nacional às eleições presidenciais de 2027. Na véspera, o Tribunal de Apelações de Paris confirmou a condenação por desvio de recursos públicos europeus, mas reduziu a pena de inelegibilidade da líder da extrema-direita francesa. Culpada, mas presidenciável, diz o jornal Libération, que lembra que a deputada foi condenada a pagar uma multa de 100 mil euros, a uma pena de inelegibilidade de 45 meses, dos quais 15 já cumpridos, o que em teoria permite de se candidatar, diz o diário. No entanto, sua condenação a 3 anos de prisão, dos quais 1 em regime fechado com tornozeleira eletrônica, ainda está em suspenso. O jornal Le Figaro destaca uma reviravolta inesperada e teatral. Na noite de terça, Marine Le Pen anunciou na TV francesa que vai aproveitar uma lacuna jurídica e apresentar um recurso à Corte de Cassação, última instância do direito francês, para, segundo ela, suspender a pena a qual foi condenada. Le Pen retoma a campanha, diz o jornal Le Parisien, lembrando que o caso em que a deputada foi condenada é grave, com o desvio de quase 3 milhões de euros do Parlamento Europeu. Por isso, é um exagero considerar que a decisão da corte é um troféu, afirma.
5: Reportagem Vitória Barreto.
1: A tradicional loja de departamentos La Samaritaine, um dos marcos arquitetônicos de Paris, abre suas portas para marcas brasileiras durante o verão europeu. Até 26 de agosto, uma loja temporária instalada no edifício recebe marcas brasileiras de moda, beleza e design em um ambiente inspirado no modernismo brasileiro das décadas de 1940 a 1960. Um mix de empresas já estabelecidas no mercado internacional, como Farm Rio e Granado, e outras grandes marcas brasileiras, como a Febo, que faz sua estreia na capital francesa. Dentro do apartamento, Lúcio Fonseca, idealizador do projeto, fala um pouco sobre o conceito dessa temporada brasileira.
16: Eu quis trazer um Brasil mais inspirado na época do modernismo, que trouxesse diálogo entre Brasil e França. Então, assim, não é um Brasil óbvio, que a gente só vai ver a nossa energia tropical e vibrante através de marcas como Farm, Água de Coco, La Sirene, o nosso beachwear, mas também trazer design, design na arte contemporânea, design para objetos, design também de obras de arte enormes que a gente tem numa instalação ali no nosso menos um, que é onde a gente está instalado. E desde os acessórios, perfumaria Febo, eu quis fazer bem um 360 em um diálogo entre Brasil e França.
1: Cici Freeman, diretora de marketing comercial da Febo, conta como foi trazer a marca para a Samaritaine e explica os desafios de traduzir uma marca tão familiar para os brasileiros para o público internacional.
17: Eu acho que o grande desafio que a gente tem é que o brasileiro dispensa apresentações à Febo. É uma marca que o brasileiro nasceu tomando banho, com tanta memória afetiva, o sabonete icônico que o avô usava, o pai usava, é tão presente na rotina e na cultura brasileira. E a gente agora está apresentando para pessoas que nunca ouviram falar, mas que quando a gente conta essa história não tem como não se apaixonar.
1: A programação também destaca a arte. A curadora Patti Monteiro Leclerc explica a escolha dos artistas brasileiros que despertaram interesse internacional.
18: Nós temos a Maritza Caneca, que é uma artista que sempre o seu tema é recorrente, são as piscinas, né? E aí ela trabalha várias mídias, a foto, o vídeo, e ela nos propôs para a Pop-Up uma leitura, uma releitura da piscina da Casa das Canoas, de Niemeyer. Outro trabalho que a gente tem, que foi super pertinente, o Jay Bogo, que é alguém que acho que condensa muito bem a moda e o design, né? Porque ele é alguém do fashion e tem agora essa passagem para o mobiliário, para o design de coleção.
1: Lilian Malta é uma dessas figuras entre o design e a arte. Ela é ceramista especializada numa técnica chamada Bone China e explica tanto a origem do material quanto o processo criativo por trás do seu trabalho.
0: Então, eu tenho muito orgulho de dizer que eu acho que eu fui a pioneira no Brasil e até agora a única a dominar a utilização do material Bone China. É um material que foi desenvolvido pelos ingleses quando eles não conseguiam identificar minas de caolim e não sabiam exatamente a fórmula da porcelana. Mas eles sabiam que a cinza de ossos era um fundente. Então, eles colocaram essa composição de metade de cinza de ossos, que podem ser animal ou podem ser sintético, como no meu caso, e manipularam essa fórmula que chegou numa porcelana que tem esse branco puro. Elas também não permitem o quê? Que eu faça peças em altura muito alta. E eu comecei a explorar esse material num lugar mais artístico, onde eu investigava a relação de estruturas, padrões da natureza, ritmos, e quis trazer isso não num modelo figurativo, mas de uma maneira abstrata e incorporando isso no meu trabalho.
1: Empresas menores, mas já estabelecidas nacionalmente, também fazem parte do evento. Entre elas, a Missing Cloth. As designers Tatiana Ventre e Silvia Freitas contam que as roupas já despertaram interesse no público francês desde sua chegada a Paris.
2: Eu acho muito legal, porque a gente sempre que vem para cá é parada na rua. Sim. As pessoas adoram e elas tocam na roupa, elas adoram tocar. Então é um prazer e uma honra e um sonho estar aqui, né, agora trazendo a nossa coleção para cá.
3: E claro que como a gente é forte no Brasil, a gente atrai também os brasileiros que estão aqui. Mas as vendas que a gente fez não foram para brasileiros. E isso deixa a gente muito feliz, né? Porque a gente vê que a nossa marca está sendo aceita pelos europeus e também mundo todo.
1: Daiana de Moraes Bandini, fundadora da agência de marketing franco-brasileira Onélia, uma das organizadoras do evento, explica o processo de curadoria das marcas.
0: O processo de curadoria foi feito por mim, pelo Lúcio Fonseca. Nós somos sócios hoje no projeto. E nós fomos, na realidade, abordando simplesmente marcas que a gente gosta muito, marcas que a gente conhece e a gente sabe que tem um trabalho feito à mão, marcas que são pequenas, a gente tem pequenos criadores, como a Glorinha Paranaguá, mas que é uma marca de tradição no Brasil. Então a gente foi fazendo essa curadoria, um pouco do nosso gosto pessoal e um pouco do que a gente foi lembrando que era relevante na moda brasileira. Enfim, tem muitas outras ainda que a gente gostaria de ter trazido e abordado, mas que hoje a gente condensou nessas pequenas marcas, além também de Tefarm, Granado, que representa a brasilidade que a gente já conhece. O nosso intuito é mostrar que a gente é um pouco mais do que só o Brasil tropical, que está super na moda agora e que a gente tem um design de muita alta qualidade e uma mão de obra impecável, assim.
1: A Samaritaine abre suas portas todos os dias e acolhe o público com as cores do Brasil. Um dos marcos arquitetônicos de Paris se transforma num oásis refrescante com ar-condicionado nessa temporada de calor.
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6: Durante a Copa do Mundo, os gastos dos brasileiros em apostas esportivas dispararam e os efeitos no orçamento das famílias ultrapassam os 39 dias da competição. O número de apostadores triplicou durante o Mundial, estimulados por uma avalanche de publicidade durante os jogos e até as transmissões. A parcela da população que colocou dinheiro nas bets só nas duas primeiras semanas de competições passou de 11% em maio para quase 35% em junho, conforme pesquisa realizada pela analista de dados bancários Clave, baseada em informações do Banco Central. O valor médio alocado também subiu, com variações diárias conforme os jogos, mas chegando a picos que ultrapassaram os R$500 por apostador, quase 3 vezes mais do que a média de R$ 188 antes da Copa. Victor Neto, pesquisador de economia digital nos países em desenvolvimento da Harvard Kennedy School, acompanha essa situação.
7: Eu acredito que sim, que a Copa e todos esses eventos que galvanizam a atenção, né, da população na direção das bets, acho que pode servir como uma porta de entrada mesmo. E, sem dúvida, com efeitos dinâmicos. Nem todo mundo que durante a Copa apostou vai continuar, mas eu acho que uma grande parte vai. Esse business das bets parece que está sendo tratado como se fosse qualquer negócio, que pode usar qualquer forma de autopromoção para expandir o seu alcance, para cooptar mais gente. Então, tem um grande arsenal aí de técnicas de promoção, etc., que eles usam, que é preocupante.
6: Ano após ano, o volume de receitas da atividade cresce, batendo R$ 37 bilhões de reais em 2025, um mercado que gera um impacto considerável na economia brasileira. Os recursos depositados em bets deixam de ser investidos em compras no varejo e até em gastos essenciais. A atividade se tornou o principal fator de endividamento das famílias, principalmente nas classes C, D e E. As despesas com as apostas superaram em quase o dobro as com crédito e juros, apontou um estudo do Instituto Brasileiro de Executivos do Varejo e da FIA Business School. O autor, Cláudio Felizoni, comenta.
8: Então, por exemplo, você decidiu não ir no teatro, mas você vai comprar uma televisão, por exemplo. O dinheiro continua no sistema financeiro, ele só mudou de mão, aqui não. Aquilo que a gente mostra é que esse dinheiro que sai de fato do sistema financeiro nacional. É para onde? Vai para os paraísos fiscais.
6: Os apostadores deslocam os recursos destinados ao pagamento de despesas fixas e poupança para gastar na promessa de ganho rápido nas apostas. Graças à facilidade de acesso e de pagamento via Pix, o Brasil virou o 5º maior mercado de apostas online do mundo.
8: As apostas são fracionadas, você pode apostar valores muito pequenos no processo decisório, muitas vezes você tem atritos. É diferente você pagar em dinheiro e pagar, por exemplo, com cartão plástico. E é muito ruim para o processo decisório a velocidade que o Pix oferece.
9: Essa paixão pra jogo. Bet Nacional, a bet dos brasileiros. Proibido para menores de 18 anos.
6: O debate sobre a regulação da publicidade das bets voltou à tona. O canal Cazé TV no YouTube é investigado pelo Ministério da Justiça pelos apresentadores fazerem menções favoráveis às apostas durante os jogos da Copa, o que poderia incitar ainda mais os apostadores.
7: A regulação precisa avançar muito, muito mais restritiva. Se a gente pensar com relação ao que já passou por esse ciclo de regulação, que o exemplo mais claro é o do tabaco, a gente vê o quão sem cabimento é algumas coisas. Por exemplo, a gente ia achar normal que numa transmissão da Copa, um Galvão, um narrador, uma celebridade, fizesse inúmeras alusões. Pessoal, aí jovens, vocês que estão assistindo, acompanhando a Copa, vamos, já comprou seu maço de cigarro hoje? Assim, a gente ia achar estranhíssimo.
6: Radar Econômico fica por aqui. Até semana que vem.
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10: Paris, 8 de julho de 2026. Essas são as principais notícias desta quarta-feira. O exército americano confirmou ter realizado novos bombardeios no Irã hoje, afirmando que respondeu a ataques atribuídos a Teherã contra 3 petroleiros próximos ao Estreito de Hormuz. A imprensa estatal iraniana informou que explosões foram registradas em 3 portos no sul do Irã, assim como na ilha de Keshma. Sob anonimato, fontes americanas indicaram que os bombardeios miraram nos sistemas de defesa aérea, nos sistemas de vigilância costeira, mísseis e locais de lançamento de drones do Irã. Em retaliação, Teherã também reivindicou bombardeios contra bases americanas no Kuwait e no Bahrein, O regime afirma que vai considerar como alvo legítimo qualquer instalação que permita aos Estados Unidos atacar o Irã. Em Ankara, para a cúpula da OTAN, o presidente americano Donald Trump afirmou em uma conversa com jornalistas que o cessar-fogo com o Irã acabou e classificou os dirigentes iranianos de mentirosos. O líder republicano também se disse muito irritado com a Aliança Atlântica por, segundo ele, não ter ajudado os Estados Unidos na iniciativa de assumir o controle da Groenlândia e também na guerra contra o Irã. Mais cedo, a primeira-ministra dinamarquesa Mette Frederiksen voltou a declarar que a Groenlândia não está à venda. Na Ucrânia, ataques russos mataram ao menos 7 pessoas e deixaram vários feridos nessa madrugada. Os bombardeios visaram a capital Kiev com mísseis balísticos e as regiões de Mykolaiv, Zaporizhia e Kherson no sul, além de Kharkiv no nordeste e de Dnipropetrovsk no leste. Em Ankara, para a cúpula da OTAN, o presidente ucraniano Volodymyr Zelensky convocou novamente seus aliados a fornecer mais sistemas de defesa ao país. Às margens do evento, ele deve se reunir nesta quarta com o presidente americano Donald Trump. No Iraque, uma multidão toma as ruas das cidades de Najaf e Kerbala para acompanhar a passagem do cortejo fúnebre do guia supremo iraniano Ali Khamenei. O caixão com os restos mortais do Ayatollah chegou ontem ao país, com quem as autoridades iranianas mantêm estreitas relações políticas e religiosas. O Iraque decretou o feriado hoje e anunciou a mobilização de um amplo dispositivo de segurança para uma procissão de cerca de 6 quilômetros no país. O enterro de Ali Khamenei está previsto para ocorrer amanhã em Mashhad, no Irã, cidade natal do ex-guia supremo. Essas são as principais notícias desta quarta-feira. 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Onze horas e 30 minutos em Paris, 6:30 pelo horário de Brasília, no ar o Jornal da Rádio França Internacional.
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10: Bom dia, sol e 28 graus em Paris, em destaque nesta quarta-feira, 8 de julho de 2026. Estados Unidos e Irã voltam a se atacar em Ankara para a cúpula da OTAN. Donald Trump afirma que cessar fogo com Teherã acabou. Novos ataques russos contra a Ucrânia deixam ao menos 7 mortos em várias regiões. Capital Kiev foi visada por mísseis balísticos. E no Iraque, uma multidão toma as ruas das cidades de Najaf e Kerbala para acompanhar a passagem do cortejo fúnebre do guia supremo iraniano Ali Khamenei. Essas e outras notícias a seguir. Estados Unidos e Irã voltam a se atacar e o Oriente Médio entra novamente em uma espiral de tensão e incertezas. O exército americano confirmou ter realizado nesta quarta novos bombardeios no Irã depois de ter suspendido na véspera a autorização temporária concedida a Teherã para a venda de petróleo no âmbito do protocolo de acordo assinado no mês passado pelos dois países. Segundo o comando central do exército americano, essa é uma resposta ataques atribuídos ao Irã contra 3 petroleiros próximos ao Estreito de Hormuz. Os detalhes com Renan Tolentino.
12: A imprensa estatal iraniana informou que várias explosões foram registradas nos portos de Sirik, Bandar Abbas e Bushehr, no sul do Irã, assim como na ilha de Keshmi. Sob anonimato, fontes americanas indicaram que os bombardeios miraram nos sistemas de defesa aérea, sistemas de vigilância costeira, mísseis e locais de lançamento de drones do Irã. Segundo Teherã, um membro da Guarda Revolucionária, o Exército Ideológico do Irã, morreu na ofensiva. Em retaliação, o Irã também reivindicou bombardeios contra bases americanas no Kuwait e em Bahrein. O regime afirma que vai considerar como alvo legítimo qualquer instalação que permita aos Estados Unidos atacar o Irã. O Catar, um dos países mediadores das negociações, condenou os ataques e fez um apelo para reduzir as tensões. A China também reagiu e declarou que uma retomada das hostilidades entre Washington e Teherã não é do interesse de ninguém.
10: Em Ankara, para a cúpula da OTAN, o presidente americano Donald Trump afirmou em uma conversa com jornalistas que o cessar-fogo com o Irã acabou e classificou os dirigentes iranianos de mentirosos. O líder republicano também se disse muito irritado com a Aliança Atlântica por, segundo ele, não ter ajudado os Estados Unidos nas controvérsias relativas à Groenlândia e também na guerra com o Irã. Mais cedo, a primeira-ministra dinamarquesa Mette Frederiksen voltou a declarar que a Groenlândia não está à venda. À margem da cúpula da OTAN, Trump se reúne nessa quarta com o presidente ucraniano Volodymyr Zelensky. O encontro ocorre poucas horas após os ataques russos que mataram ao menos 7 pessoas e deixaram vários feridos nessa madrugada na Ucrânia. Os bombardeios visaram a capital Kiev com mísseis balísticos e as regiões de Mykolaiv, Zaporizhia e Kherson no sul, além de Kharkiv no nordeste e de Dnipropetrovsk no leste. Em Ankara, Zelensky convocou novamente seus aliados a fornecer mais sistemas de defesa antiaérea à Ucrânia. No Iraque, uma multidão toma as ruas da cidade de Najaf Kerbala para acompanhar a passagem do cortejo fúnebre do guia supremo iraniano Ali Khamenei. O caixão com os restos mortais do Ayatollah chegou na noite de terça ao país, onde estão também o presidente iraniano Massoud Pezeshkian e o chefe da diplomacia iraniana Abbas Araghchi. As autoridades iraquianas, que mantêm estreitas relações políticas e religiosas com o Teherã, decretaram feriado nessa quarta e anunciaram a mobilização de um amplo dispositivo de segurança para uma procissão de cerca de 6 quilômetros. Um dos filhos de Ali Khamenei, Mustafa, participa do evento. Seu outro filho, Mojtaba, que o sucede como guia supremo, não é visto desde a sua designação em março. O enterro de Ali Khamenei está previsto para ocorrer amanhã em Mashhad, cidade natal do ex-Ayatollah. Aqui na França, a líder da extrema-direita, Marine Le Pen, lança nesta quarta-feira sua campanha às eleições presidenciais, um dia depois de ter sua condenação confirmada pelo Tribunal de Apelação de Paris. Por desvio de recursos públicos europeus, ela foi condenada a uma pena de inelegibilidade de 45 meses, dos quais 15 já cumpridos, e 3 anos de prisão, um em regime fechado com tornozeleira eletrônica. Mas, devido a uma lacuna jurídica, Marine Le Pen vai apresentar um recurso à Corte de Cassação para tentar cancelar essa condenação. A líder do partido Reunião Nacional é esperada nessa manhã para uma caminhada pelo mercado da cidade de La Flecha, prefeitura que foi conquistada pelo partido Reunião Nacional agora em março. Ela estará acompanhada por seu pupilo, Jordan Bardella, que deveria substituí-la em caso de impedimento, e será também seu primeiro-ministro caso Marine Le Pen vença a eleição presidencial de 2027.
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10: A Copa do Mundo entra na fase das quartas de final após as classificações de Argentina e Suíça na terça-feira. Das 8 equipes que passaram à próxima fase, 6 são europeias. De Nova York, o nosso enviado especial à Copa do Mundo, Elcio Ramalho, nos traz os detalhes.
13: A Suíça foi a última a se classificar após eliminar a Colômbia nos pênaltis. O jogo entre as duas equipes foi muito truncado e terminou em 0-0, mesmo resultado após 30 minutos de prorrogação. Nos pênaltis, 2 colombianos erraram suas cobranças, um suíço também, mas o resultado final foi de 4-3 e volta a disputar as quartas de final de um Mundial. O adversário será a Argentina, que passou pelo Egito num jogo dramático e histórico. Depois de estar perdendo por 2-0 até os 34 minutos do segundo tempo, a Argentina virou o placar em apenas 13 minutos. Venceu por 3-2. O Marrocos terá a chance de se vingar da derrota sofrida para a França na semifinal da Copa do Catar em 2022. Quem vencer terá pela frente a Espanha ou a Bélgica, que será disputado na sexta-feira em Los Angeles. No dia seguinte, em Miami, a Noruega, que eliminou o Brasil, vai enfrentar a Inglaterra de Harry Kane, atacante que também está na briga pela artilharia da Copa. Quem vencer enfrenta então, na semifinal, Argentina ou Suíça, que vão encerrar a rodada das quartas de final no mesmo dia, no estádio de Kansas City.
10: Elcio Ramalho é enviado especial da RFI em Nova York. Ele volta no segundo bloco no programa Linha Direta. E uma última notícia, a onda de calor continua aqui na França. Os termômetros vão ultrapassar novamente os 40 graus, 41,3 em Angoulême, no sul da França. Um bombeiro foi declarado morto nos incêndios em Savoie.
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10: Olá, este é o segundo bloco do programa da RFI. Na sequência, a gente sabe como é que a imprensa francesa reage ao anúncio da candidatura da líder da extrema-direita Marine Le Pen, mesmo após confirmação de sua condenação. Depois a gente ouve uma reportagem sobre a tradicional loja de departamentos La Samaritaine, um dos marcos arquitetônicos de Paris, que abre suas portas para marcas brasileiras. Finalizaremos o bloco com o programa Radar Econômico sobre os gastos dos brasileiros em apostas esportivas durante a Copa. E é com Copa, aliás, que a gente abre esse bloco. No programa Linha Direta, a gente conversa com o Elcio Ramalho, enviado especial da RFI, sobre as seleções e os confrontos nas quartas de final do Mundial.
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14: A Copa do Mundo entra na fase das quartas de final após as classificações ontem da Argentina e da Suíça. Além dos jogos emocionantes, a Copa também está sendo marcada por muitas polêmicas, entre elas o caso de racismo envolvendo uma senadora paraguaia e o francês Kylian Mbappé, que provocou uma onda de choque além do futebol. Vamos saber mais detalhes com o enviado especial da RFI à Copa, Elcio Ramalho. Olá, Elcio, bom dia. Mais uma vez, o futebol europeu mostra sua força nesta reta final da Copa.
13: Olá, bom dia. Pois é, das 8 equipes que passaram as quartas de final, 6 são europeias. A Suíça foi a última a se classificar após eliminar a Colômbia nos pênaltis. E a Suíça, então, quebrou um jejum de 72 anos e volta a disputar as quartas de final de um Mundial. O adversário será a Argentina, que passou pelo Egito num jogo dramático e histórico. Depois de estar perdendo por 2-0 até os 34 minutos do segundo tempo, a Argentina virou o placar em apenas 13 minutos. Venceu por 3-2, com um dos gols anotado por Lionel Messi, que se isolou na artilharia da Copa com 8 gols, um a mais do que o francês Mbappé e o norueguês Erling Haaland. Muito emocionado, Messi, que perdeu um pênalti ainda no primeiro tempo, foi às lágrimas após a partida e aos jornalistas exaltou o espírito competitivo da equipe. É um grupo que nunca baixa os braços, disse ele.
14: Messi e a Argentina vão enfrentar a Suíça no próximo sábado. Quais são os outros confrontos das quartas de final e as chances da única seleção africana que ficou entre as 8 melhores dessa edição da Copa, Elcio?
13: Pois é, o Marrocos terá a chance de se vingar da derrota sofrida para a França na semifinal da Copa do Catar em 2022. Naquela edição, o time marroquino foi considerado um azarão. Mas agora, com uma equipe que conta com nomes já consagrados como lateral Hakimi e talentos como meio-campista Ayoub Bouadi, o Marrocos encara os franceses com mais experiência e ainda mais ambição de vencer. O jogo entre franceses e marroquinos em Boston vai abrir a rodada das quartas na quinta-feira. Quem vencer terá pela frente a Espanha ou a Bélgica, o primeiro duelo 100% europeu das quartas, que será disputado na sexta-feira em Los Angeles. No dia seguinte, em Miami, a Noruega, que eliminou o Brasil, vai enfrentar a Inglaterra de Harry Kane, atacante que também está na briga pela artilharia da Copa. Quem vencer enfrenta, então, na semifinal, Argentina ou Suíça, que vão encerrar a rodada das quartas de final no mesmo dia, no estádio de Kansas City.
14: Além das emoções em campo, a Copa até agora também foi marcada por duas grandes polêmicas que continuam tendo fortes repercussões. Conte para nós as suas impressões aí dos Estados Unidos.
13: É, uma das polêmicas envolveu o presidente dos Estados Unidos, um dos países anfitriões da Copa, e a FIFA. Inconformado com um cartão vermelho mostrado ao atacante americano Balogun por uma entrada dura num adversário, Donald Trump ligou para o presidente da FIFA, Gianni Infantino, para reverter a punição. Pelo cartão vermelho, Balogun deveria então cumprir um jogo de suspensão automática, como diz a regra. Mas, depois do telefonema de Trump, a comissão de disciplina da FIFA tomou uma decisão que permitiu a entrada do atacante americano em campo contra a Bélgica. Os Estados Unidos perderam por 4-1, mas a submissão da FIFA à pressão política revoltou e escandalizou muita gente ligada a diferentes instâncias do futebol. Outro escândalo atingiu proporções extraesportivas. Depois da derrota do Paraguai para a França nas oitavas de final por 1-0, uma senadora paraguaia, Celeste Amaria, de 61 anos, foi às redes sociais proferir insultos racistas contra o atacante Kylian Mbappé, por ele ter se recusado a cumprimentar o goleiro no final da partida. Uma partida, aliás, que ficou muito marcada pelo atacante e outros jogadores da França terem sido muito provocados e ofendidos pelos paraguaios. Os posts da senadora geraram uma onda de indignação. A Federação Francesa de Futebol considerou os insultos abjetos e inaceitáveis e acionou a justiça do país, que abriu nesta terça-feira uma investigação por injúria pública, incitação pública ao ódio e à violência contra a senadora. Em entrevista nesta terça-feira, Celeste Amaria primeiro disse ter se retratado e apagado os posts, mas informou ter enviado uma carta a Mbappé alertando que ele não deve subestimar o Paraguai, que já colocou Ronaldinho na prisão. A senadora se recusa a pedir desculpas e declarou que pode processar Mbappé por violência de gênero após o francês ter se referido a ela em uma mensagem como uma mulher desprezível e indigna da função que ocupa.
14: Obrigada.
13: A senadora se recusa a pedir desculpas e declarou que pode processar Mbappé por violência de gênero após o francês ter se referido a ela em uma mensagem como uma mulher desprezível e indigna da função que ocupa.
14: Obrigada, Elcio Ramalho, enviado especial da

0: tornozeleira eletrônica, ainda está em suspenso. O jornal Le Figaro destaca uma reviravolta inesperada e teatral. Na noite de terça, Marine Le Pen anunciou na TV francesa que vai aproveitar uma lacuna jurídica e apresentar um recurso à Corte de Cassação, última instância do direito francês, para, segundo ela, suspender a pena a qual foi condenada. Le Pen retoma a campanha, diz o jornal Le Parisien, lembrando que o caso em que a deputada foi condenada é grave, com o desvio de quase 3 milhões de euros do Parlamento Europeu. Por isso, é um exagero considerar que a decisão da corte é um troféu, afirma.
1: Reportagem Vitória Barreto.
2: A tradicional loja de departamentos La Samaritaine, um dos marcos arquitetônicos de Paris, abre suas portas para marcas brasileiras durante o verão europeu. Até 26 de agosto, uma loja temporária instalada no edifício recebe marcas brasileiras de moda, beleza e design em um ambiente inspirado no modernismo brasileiro das décadas de 1940 a 1960. Um mix de empresas já estabelecidas no mercado internacional, como Farm Rio e Granado, e outras grandes marcas brasileiras, como a Febo, que faz sua estreia na capital francesa. Dentro do apartamento, Lúcio Fonseca, idealizador do projeto, fala um pouco sobre o conceito dessa temporada brasileira.
3: Eu quis trazer um Brasil mais inspirado na época do modernismo, que trouxesse diálogo entre Brasil e França. Então, assim, não é um Brasil óbvio, que a gente só vai ver a nossa energia tropical e vibrante através de marcas como Farm, Água de Coco, La Sirene, o nosso beachwear, mas também trazer design na arte contemporânea, design para objetos, design também de obras de arte enormes que a gente tem numa instalação ali no nosso menos um, que é onde a gente está instalado. E desde os acessórios, perfumaria Febo, eu quis fazer bem um 360 em um diálogo entre Brasil e França.
2: Cici Freeman, diretora de marketing comercial da Febo, conta como foi trazer a marca para a Samaritaine e explica os desafios de traduzir uma marca tão familiar para os brasileiros para o público internacional.
4: Eu acho que o grande desafio que a gente tem é que o brasileiro dispensa apresentações à Febo. É uma marca que o brasileiro nasceu tomando banho, com tanta memória afetiva, o sabonete cônico que o avô usava, o pai usava, é tão presente na rotina e na cultura brasileira. E a gente agora está apresentando para pessoas que nunca ouviram falar, mas que quando a gente conta essa história não tem como não se apaixonar.
2: A programação também destaca a arte. A curadora Patti Monteiro Leclerc explica a escolha dos artistas brasileiros que despertaram interesse internacional.
5: Nós temos a Maritza Caneca, que é uma artista que sempre o seu tema é recorrente, são as piscinas, né? E aí ela trabalha várias mídias, a foto, vídeo, e ela nos propôs para a Pop-Up uma leitura, uma releitura da piscina da Casa das Canoas, de Niemeyer. Outro trabalho que a gente tem, que foi super pertinente, o Jay Bogo, que é alguém que acho que condensa muito bem a moda e o design, né? Porque ele é alguém do fashion e tem agora essa passagem para o mobiliário, para o design de coleção.
2: Lilian Malta é uma dessas figuras entre o design e a arte. Ela é ceramista especializada numa técnica chamada Bone China e explica tanto a origem do material quanto o processo criativo por trás do seu trabalho.
6: Então, eu tenho muito orgulho de dizer que eu acho que eu fui a pioneira no Brasil e até agora a única a dominar a utilização do material Bone China. É um material que foi desenvolvido pelos ingleses quando eles não conseguiam identificar minas de caolim e não sabiam exatamente a fórmula da porcelana. Mas eles sabiam que a cinza de ossos era um fundente. Então, eles colocaram essa composição de metade de cinzas de ossos, que podem ser animal ou podem ser sintético, como no meu caso, e manipularam essa fórmula que chegou numa porcelana que tem esse branco puro. Elas também não permitem o quê? Que eu faça peças em altura muito altas. E eu comecei a explorar esse material num lugar mais artístico, onde eu investigava a relação de estruturas, padrões da natureza, ritmos, e quis trazer isso não num modelo figurativo, mas de uma maneira abstrata e incorporando isso no meu trabalho.
2: Empresas menores, mas já estabelecidas nacionalmente, também fazem parte do evento. Entre elas, a Missing Cloth. As designers Tatiana Ventre e Silvia Freitas contam que as roupas já despertaram interesse no público francês desde sua chegada a Paris.
7: Eu acho muito legal, porque a gente sempre que vem para cá é parada na rua. Sim. As pessoas adoram e elas tocam na rua.

0: roupa. Elas adoram tocar. Então é um prazer e uma honra e um sonho estar aqui, né, agora trazendo a nossa coleção para cá.
1: E claro que como a gente é forte no Brasil, a gente atrai também os brasileiros que estão aqui. Mas as vendas que a gente fez não foram para brasileiros. E isso deixa a gente muito feliz, né? Porque a gente vê que a nossa marca está sendo aceita pelos europeus e também mundo todo.
2: Daiana de Moraes Bandini, fundadora da agência de marketing franco-brasileira Onélia, uma das organizadoras do evento, explica o processo de curadoria das marcas.
3: O processo de curadoria foi feito por mim, pelo Lúcio Fonseca. Nós somos sócios hoje no projeto. E nós fomos, na realidade, abordando simplesmente marcas que a gente gosta muito, marcas que a gente conhece e a gente sabe que tem um trabalho feito à mão, marcas que são pequenas. A gente tem pequenos criadores, como a Glorinha Paranaguá, mas que é uma marca de tradição no Brasil. Então, a gente foi fazendo essa curadoria, um pouco do nosso gosto pessoal e um pouco do que a gente foi lembrando que era relevante na moda brasileira. Enfim, tem muitas outras ainda que a gente gostaria de ter trazido e abordado, mas que hoje a gente condensou nessas pequenas marcas, além também de Tefarm, Granado, que representa a brasilidade que a gente já conhece. O nosso intuito é mostrar que a gente é um pouco mais do que só o Brasil tropical, que está super na moda agora, e que a gente tem um design de muita alta qualidade e uma mão de obra impecável, assim.
2: A Samaritaine abre suas portas todos os dias e acolhe o público com as cores do Brasil. Um dos marcos arquitetônicos de Paris se transforma num oásis refrescante com ar-condicionado nessa temporada de calor.
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5: Durante a Copa do Mundo, os gastos dos brasileiros em apostas esportivas dispararam e os efeitos no orçamento das famílias ultrapassam os 39 dias da competição. O número de apostadores triplicou durante o Mundial, estimulados por uma avalanche de publicidade durante os jogos e até as transmissões. A parcela da população que colocou dinheiro nas bets só nas duas primeiras semanas de competições passou de 11% em maio para quase 35% em junho, conforme pesquisa realizada pela analista de dados bancários Clave, baseada em informações do Banco Central. O valor médio alocado também subiu, com variações diárias conforme os jogos, mas chegando a picos que ultrapassaram os R$ 500 por apostador, quase três vezes mais do que a média de R$ 188 antes da Copa. Victor Neto, pesquisador de economia digital nos países em desenvolvimento da Harvard Kennedy School, acompanha essa situação.
6: Eu acredito que sim, que a Copa e todos esses eventos que galvanizam a atenção, né, da população na direção das bets, acho que pode servir como uma porta de entrada mesmo. E, sem dúvida, com efeitos dinâmicos. Nem todo mundo que durante a Copa apostou vai continuar, mas eu acho que uma grande parte vai. Esse business das bets parece que está sendo tratado como se fosse qualquer negócio, que pode usar qualquer forma de autopromoção para expandir o seu alcance, para cooptar mais gente. Então, tem um grande arsenal aí de técnicas de promoção, etc., que eles usam, que é preocupante.
5: Ano após ano, o volume de receitas da atividade cresce, batendo R$ 37 bilhões em 2025, um mercado que gera um impacto considerável na economia brasileira. Os recursos depositados em bets deixam de ser investidos em compras no varejo e até em gastos essenciais. A atividade se tornou o principal fator de endividamento das famílias, principalmente nas classes C, D e E. As despesas com as apostas superaram em quase o dobro as com crédito e juros, apontou um estudo do Instituto Brasileiro de Executivos do Varejo e da FIA Business School. O autor, Cláudio Felizoni, comenta.
7: Então, por exemplo, você decidiu não ir no teatro, mas você vai comprar uma televisão, por exemplo. O dinheiro continua no sistema financeiro. Ele só mudou de mão. Aqui não. Aqui o que a gente mostra é que esse dinheiro que sai de fato do sistema financeiro nacional. Vai para onde? Vai para os paraísos fiscais.
5: os apostadores deslocam os recursos destinados ao pagamento de despesas fixas e poupança para gastar na promessa de ganho rápido nas apostas. Graças à facilidade de acesso e de pagamento via Pix, o Brasil virou o quinto maior mercado de apostas online do mundo.
7: As apostas são fracionadas. Você pode apostar valores muito pequenos no processo decisório. Muitas vezes você tem atritos. É diferente você pagar em dinheiro e pagar, por exemplo, com cartão plástico. E é muito ruim para o processo decisório a velocidade que o Pix oferece.
8: 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Proibido para menores de 18 anos.
5: O debate sobre a regulação da publicidade das bets voltou à tona. O canal Cazé TV no YouTube é investigado pelo Ministério da Justiça pelos apresentadores fazerem menções favoráveis às apostas durante os jogos da Copa, o que poderia incitar ainda mais os apostadores.
6: A regulação precisa avançar muito, muito mais restritiva. Se a gente pensar com relação ao que já passou por esse ciclo de regulação, que o exemplo mais claro é o do tabaco, a gente vê o quão sem cabimento é algumas coisas. Por exemplo, a gente ia achar normal que numa transmissão da Copa, o Galvão, o narrador, uma celebridade, fizesse inúmeras alusões. Pessoal, aí, jovens, vocês que estão assistindo, acompanhando a Copa, vamos, já comprou seu maço de cigarro hoje? Assim, a gente ia achar estranhíssimo.
5: Radar Econômico fica por aqui. Até semana que vem.
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9: Paris, 8 de julho de 2026. Essas são as principais notícias desta quarta-feira. O exército americano confirmou ter realizado novos bombardeios no Irã hoje, afirmando que respondeu a ataques atribuídos a Teherã contra 3 petroleiros próximos ao Estreito de Hormuz. A imprensa estatal iraniana informou que explosões foram registradas em 3 portos no sul do Irã, assim como na ilha de Keshman. Sob anonimato, fontes americanas indicaram que os bombardeios miraram nos sistemas de defesa aérea, nos sistemas de vigilância costeira, mísseis e locais de lançamento de drones do Irã. Em retaliação, Teherã também reivindicou bombardeios contra bases americanas no Kuwait e no Bahrein. O regime afirma que vai considerar como alvo legítimo qualquer instalação que permita aos Estados Unidos atacar o Irã. Em Ankara, para a cúpula da OTAN, o presidente americano Donald Trump afirmou em uma conversa com jornalistas que o cessar-fogo com o Irã acabou e classificou os dirigentes iranianos de mentirosos. O líder republicano também se disse muito irritado com a Aliança Atlântica por, segundo ele, não ter ajudado os Estados Unidos na iniciativa de assumir o controle da Groenlândia e também na guerra contra o Irã. Mais cedo, a primeira-ministra dinamarquesa Mette Frederiksen voltou a declarar que a Groenlândia não está à venda. Na Ucrânia, ataques russos mataram ao menos 7 pessoas e deixaram vários feridos nessa madrugada. Os bombardeios visaram a capital Kiev com mísseis balísticos e as regiões de Mykolaiv, Zaporizhia e Kherson no sul, além de Kharkiv no nordeste e de Dnipropetrovsk no leste. Em Ankara, para a cúpula da OTAN, o presidente ucraniano Volodymyr Zelensky convocou novamente seus aliados a fornecer mais sistemas de defesa ao país. Às margens do evento, ele deve se reunir nessa quarta com o presidente americano Donald Trump. No Iraque, uma multidão toma as ruas das cidades de Najaf e Kerbala para acompanhar a passagem do cortejo fúnebre do guia supremo iraniano Ali Khamenei. O caixão com os restos mortais do Ayatollah chegou ontem ao país, com quem as autoridades iranianas mantêm estreitas relações políticas e religiosas. O Iraque decretou o feriado hoje e anunciou a mobilização de um amplo dispositivo de segurança para uma procissão de cerca de 6 quilômetros no país. O enterro de Ali Khamenei está previsto para ocorrer amanhã em Mashhad, no Irã, cidade natal do ex-guia supremo. Essas são as principais notícias desta quarta-feira. 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
9: 11 horas e 30 minutos em Paris, 6:30 pelo horário de Brasília, no ar o Jornal da Rádio França Internacional.
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9: Bom dia, sol e 28 graus em Paris, em destaque nesta quarta-feira, 8 de julho de 2026. Estados Unidos e Irã voltam a se atacar em Ankara para a cúpula da OTAN. Donald Trump afirma que cessar fogo com Teherã acabou. Novos ataques russos contra a Ucrânia deixam ao menos 7 mortos em várias regiões. Capital Kiev foi visada por mísseis balísticos. E no Iraque, uma multidão toma as ruas das cidades de Najaf e Kerbala para acompanhar a passagem do cortejo fúnebre do guia supremo iraniano Ali Khamenei. Essas e outras notícias a seguir. Estados Unidos e Irã voltam a se atacar e o Oriente Médio entra novamente em uma espiral de tensão e incertezas. O exército americano confirmou ter realizado nesta quarta novos bombardeios no Irã depois de ter suspendido na véspera a autorização temporária concedida a Teherã para a venda de petróleo no âmbito do protocolo de acordo assinado no mês passado pelos dois países. Segundo o comando central do exército americano, essa é uma resposta ataques atribuídos ao Irã contra 3 petroleiros próximos ao Estreito de Hormuz. Os detalhes com Renan Tolentino.
11: A imprensa estatal iraniana informou que várias explosões foram registradas nos portos de Sirik, Bandar Abbas e Bushehr, no sul do Irã, assim como na ilha de Keshmi. Sob anonimato, fontes americanas indicaram que os bombardeios miraram nos sistemas de defesa aérea, sistemas de vigilância costeira, mísseis e locais de lançamento de drones do Irã. Segundo Teherã, um membro da Guarda Revolucionária, o Exército Ideológico do Irã, morreu na ofensiva. Em retaliação, o Irã também reivindicou bombardeios contra bases americanas no Kuwait e em Bahrein. O regime afirma que vai considerar como alvo legítimo qualquer instalação que permita aos Estados Unidos atacar o Irã. O Catar, um dos países mediadores das negociações, condenou os ataques e fez um apelo para reduzir as tensões. A China também reagiu e declarou que uma retomada das hostilidades entre Washington e Teherã não é do interesse de ninguém.
9: Em Ankara, para a cúpula da OTAN, o presidente americano Donald Trump afirmou em uma conversa com jornalistas que o cessar-fogo com o Irã acabou e classificou os dirigentes iranianos de mentirosos. O líder republicano também se disse muito irritado com a Aliança Atlântica por, segundo ele, não ter ajudado os Estados Unidos nas controvérsias relativas à Groenlândia e também na guerra com o Irã. Mais cedo, a primeira-ministra dinamarquesa Mette Frederiksen voltou a declarar que a Groenlândia não está à venda. À margem da cúpula da OTAN, Trump se reúne nessa quarta com o presidente ucraniano Volodymyr Zelensky. O encontro ocorre poucas horas após os ataques russos que mataram ao menos 7 pessoas e deixaram vários feridos nessa madrugada na Ucrânia. Os bombardeios visaram a capital Kiev com mísseis balísticos e as regiões de Mykolaiv, Zaporizhia e Kherson no sul, além de Kharkiv no nordeste e de Dnipropetrovsk no leste. Em Ankara, Zelensky convocou novamente seus aliados a fornecer mais sistemas de defesa antiaérea à Ucrânia. No Iraque, uma multidão toma as ruas da cidade de Najaf e Kerbala para acompanhar a passagem do cortejo fúnebre do guia supremo iraniano Ali Khamenei. O caixão com os restos mortais do Ayatollah chegou na noite de terça ao país, onde estão também o presidente iraniano Massoud Pezeshkian e o chefe da diplomacia iraniana Abbas Araghchi. As autoridades iraquianas, que mantêm estreitas relações políticas e religiosas com o Teherã, decretaram feriado nessa quarta e anunciaram a mobilização de um amplo dispositivo de segurança para uma procissão de cerca de 6 quilômetros. Um dos filhos de Ali Khamenei, Mustafa, participa do evento. Seu outro filho, Mojtaba, que o sucede como guia supremo, não é visto desde a sua designação em março. O enterro de Ali Khamenei está previsto para ocorrer amanhã em Mashhad, cidade natal do ex-Ayatollah. Aqui na França, a líder da extrema-direita, Marine Le Pen, lança nesta quarta-feira sua campanha às eleições presidenciais, um dia depois de ter sua condenação confirmada pelo Tribunal de Apelação de Paris. Por desvio de recursos públicos europeus, ela foi condenada a uma pena de inelegibilidade de 45 meses, dos quais 15 já cumpridos, e 3 anos de prisão, um em regime fechado com tornozeleira eletrônica. Mas, devido a uma lacuna jurídica, Marine Le Pen vai apresentar um recurso à Corte de Cassação para tentar cancelar essa condenação. A líder do partido Reunião Nacional é esperada nessa manhã para uma caminhada pelo mercado da cidade de La Flecha, prefeitura que foi conquistada pelo partido Reunião Nacional agora em março. Ela estará acompanhada por seu pupilo, Jordan Bardella, que deveria substituí-la em caso de impedimento, e será também seu primeiro-ministro caso Marine Le Pen vença a eleição presidencial de 2027.
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9: A Copa do Mundo entra na fase das quartas de final após as classificações de Argentina e Suíça na terça-feira. Das 8 equipes que passaram à próxima fase, 6 são europeias. De Nova York, o nosso enviado especial à Copa do Mundo, Elcio Ramalho, nos traz os detalhes.
12: A Suíça foi a última a se classificar após eliminar a Colômbia nos pênaltis. O jogo entre as duas equipes foi muito truncado e terminou em 0 a 0, mesmo resultado após 30 minutos de prorrogação. Nos pênaltis, 2 colombianos erraram suas cobranças, um suíço também, mas o resultado final foi de 4 a 3 e volta a disputar as quartas de final de um Mundial. O adversário será a Argentina, que passou pelo Egito num jogo dramático e histórico. Depois de estar perdendo por 2 a 0 até os 34 minutos do segundo tempo, a Argentina virou o placar em apenas 13 minutos. Venceu por 3 a 2. Zé, o Marrocos terá a chance de se vingar da derrota sofrida para a França na semifinal da Copa do Catar em 2022. Quem vencer terá pela frente a Espanha ou a Bélgica, que será disputado na sexta-feira em Los Angeles. No dia seguinte, em Miami, a Noruega, que eliminou o Brasil, vai enfrentar a Inglaterra de Harry Kane, atacante que também está na briga pela artilharia da Copa. Quem vencer enfrenta então, na semifinal, Argentina ou Suíça, que vão encerrar a rodada das quartas de final no mesmo dia, no estádio de Kansas City.
9: Elcio Ramalho é enviado especial da RFI em Nova York. Ele volta no segundo bloco no programa Linha Direta. E uma última notícia, a onda de calor continua aqui na França. Os termômetros vão ultrapassar novamente os 40 graus, 41,3 em Angoulême, no sul da França. Um bombeiro foi declarado morto nos incêndios em Savoie.
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9: Olá, este é o segundo bloco do programa da RFI. Na sequência, a gente sabe como é que a imprensa francesa reage ao anúncio da candidatura da líder da extrema-direita Marine Le Pen, mesmo após confirmação de sua condenação. Depois a gente ouve uma reportagem sobre a tradicional loja de departamentos La Samaritaine, um dos marcos arquitetônicos de Paris, que abre suas portas para marcas brasileiras. Finalizaremos o bloco com o programa Radar Econômico sobre os gastos dos brasileiros em apostas esportivas durante a Copa. E é com Copa, aliás, que a gente abre esse bloco. No programa Linha Direta, a gente conversa com o Elcio Ramalho, enviado especial da RFI, sobre as seleções e os confrontos nas quartas de final do Mundial.
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14: A Copa do Mundo entra na fase das quartas de final após as classificações ontem da Argentina e da Suíça. Além dos jogos emocionantes, a Copa também está sendo marcada por muitas polêmicas, entre elas o caso de racismo envolvendo uma senadora paraguaia e o francês Kylian Mbappé, que provocou uma onda de choque além do futebol. Vamos saber mais detalhes com o enviado especial da RFI à Copa, Elcio Ramalho. Olá, Elcio, bom dia. Mais uma vez, o futebol europeu mostra sua força nesta reta final da Copa.
12: Olá, bom dia. Pois é, das 8 equipes que passaram as quartas de final, 6 são europeias. A Suíça foi a última a se classificar após eliminar a Colômbia nos pênaltis. E a Suíça, então, quebrou um jejum de 72 anos e volta a disputar as quartas de final de um Mundial. O adversário será a Argentina, que passou pelo Egito num jogo dramático e histórico. histórico. Depois de estar perdendo por 2-0 até os 34 minutos do segundo tempo, a Argentina virou o placar em apenas 13 minutos. Venceu por 3-2, com um dos gols anotado por Lionel Messi, que se isolou na artilharia da Copa com 8 gols, um a mais do que o francês Mbappé e o norueguês Erling Haaland. Muito emocionado, Messi, que perdeu um pênalti ainda no primeiro tempo, foi às lágrimas após a partida e aos jornalistas exaltou o espírito competitivo da equipe. É um grupo que nunca baixa os braços, disse ele.
14: Messi e a Argentina vão enfrentar a Suíça no próximo sábado. Quais são os outros confrontos das quartas de final e as chances da única seleção africana que ficou entre as 8 melhores dessa edição da Copa, Elcio?
12: Pois é, o Marrocos terá a chance de se vingar da derrota sofrida para a França na semifinal da Copa do Catar em 2022. Naquela edição, o time marroquino foi considerado um azarão. Mas agora, com uma equipe que conta com nomes já consagrados como lateral Hakimi e talentos como meio-campista Ayoub Bouadi, o Marrocos encara os franceses com mais experiência e ainda mais ambição de vencer. O jogo entre franceses e marroquinos em Boston vai abrir a rodada das quartas na quinta-feira. Quem vencer terá pela frente a Espanha ou a Bélgica, o primeiro duelo 100% europeu das quartas, que será disputado na sexta-feira em Los Angeles. No dia seguinte, em Miami, a Noruega, que eliminou o Brasil, vai enfrentar a Inglaterra de Harry Kane, atacante que também está na briga pela artilharia da Copa. Quem vencer enfrenta então, na semifinal, Argentina ou Suíça, que vão encerrar a rodada das quartas de final no mesmo dia, no estádio de Kansas City.
14: Além das emoções em campo, a Copa até agora também foi marcada por duas grandes polêmicas que continuam tendo fortes repercussões. Conte para nós as suas impressões aí dos Estados Unidos.
12: É, uma das polêmicas envolveu o presidente dos Estados Unidos, um dos países anfitriões da Copa, e a FIFA. Inconformado com um cartão vermelho mostrado ao atacante americano Balogun por uma entrada dura num adversário, Donald Trump ligou para o presidente da FIFA, Gianni Infantino, para reverter a punição. Pelo cartão vermelho, Balogun deveria então cumprir um jogo de suspensão automática, como diz a regra. Mas, depois do telefonema de Trump, a comissão de disciplina da FIFA tomou uma decisão que permitiu a entrada do atacante americano em campo contra a Bélgica. Os Estados Unidos perderam por 4-1, mas a submissão da FIFA à pressão política revoltou e escandalizou muita gente ligada a diferentes instâncias do futebol. Outro escândalo atingiu proporções extraesportivas. Depois da derrota do Paraguai para a França nas oitavas de final por 1-0, uma senadora paraguaia, Celeste Amaria, de 61 anos, foi às redes sociais proferir insultos racistas contra o atacante Kylian Mbappé, por ele ter se recusado a cumprimentar o goleiro no final da partida. Uma partida, aliás, que ficou muito marcada pelo atacante e outros jogadores da França terem sido muito provocados e ofendidos pelos paraguaios. Os posts da senadora geraram uma onda de indignação. A Federação Francesa de Futebol considerou os insultos abjetos e inaceitáveis e acionou a justiça do país, que abriu nesta terça-feira uma investigação por injúria pública, incitação pública ao ódio e à violência contra a senadora. Em entrevista nesta terça-feira, Celeste Amaria primeiro disse ter se retratado e apagado os posts, mas informou ter enviado uma carta a Mbappé alertando que ele não deve subestimar o Paraguai, que já colocou Ronaldinho na prisão. A senadora se recusa a pedir desculpas e declarou que pode processar Mbappé por violência de gênero após o francês ter se referido a ela em uma mensagem como uma mulher desprezível e indigna da função que ocupa.
14: Obrigada, Elcio Ramalho, enviado especial da RFI, a Copa do Mundo nos Estados Unidos.
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9: A imprensa francesa desta quarta reage com incredulidade ao anúncio da candidatura de Marine Le Pen do Partido Reunião Nacional às eleições presidenciais de 2027. Na véspera, o Tribunal de Apelações de Paris confirmou a condenação por desvio de recursos públicos europeus, mas reduziu a pena de inelegibilidade da líder da extrema-direita francesa. Culpada, mas presidenciável, diz o jornal Libération, que lembra que a deputada foi condenada a pagar uma multa de 100 mil euros. Há uma pena de inelegibilidade de 45 meses, dos quais 15 já cumpridos, o que, em teoria, permite de se candidatar, diz o diário. No entanto, sua condenação a 3 anos de prisão, dos quais 1 em regime fechado com tornozeleira eletrônica, ainda está em suspenso. O jornal Le Figaro destaca uma reviravolta inesperada e teatral. Na noite de terça, Marine Le Pen anunciou na TV francesa que vai aproveitar uma lacuna jurídica e apresentar um recurso à Corte de Cassação, última instância do direito francês, para, segundo ela, suspender a pena a qual foi condenada. Le Pen retoma a campanha, diz o jornal Le Parisien, lembrando que o caso em que a deputada foi condenada é grave, com o desvio de quase 3 milhões de euros do Parlamento Europeu. Por isso, é um exagero considerar que a decisão da corte é um troféu, afirma.
11: Reportagem Vitória Barreto.
2: A tradicional loja de departamentos La Samaritaine, um dos marcos arquitetônicos de Paris, abre suas portas para marcas brasileiras durante o verão europeu. Até 26 de agosto, uma loja temporária instalada no edifício recebe marcas brasileiras de moda, beleza e design em um ambiente inspirado no modernismo brasileiro das décadas de 1940 a 1960. Um mix de empresas já estabelecidas no mercado internacional, como Farm Rio e Granado, e outras grandes marcas brasileiras, como a Febo, que faz sua estreia na capital francesa. Dentro do apartamento, Lúcio Fonseca, idealizador do projeto, fala um pouco sobre o conceito dessa temporada brasileira.
15: Eu quis trazer um Brasil mais inspirado na época do modernismo, que trouxesse diálogo entre Brasil e França. Então, assim, não é um Brasil óbvio, que a gente só vai ver a nossa energia tropical e vibrante através de marcas como Farm, Água de Coco, La Sirene, o nosso beachwear, mas também trazer design, design na arte contemporânea, design para objetos, design também de obras de arte enormes que a gente tem numa instalação ali no nosso menos um, que é onde a gente está instalado. E desde os acessórios, perfumaria Febo, eu quis fazer bem um 360 em um diálogo entre Brasil e França.
2: Cici Freeman, diretora de marketing comercial da Febo, conta como foi trazer a marca para a Samaritaine e explica os desafios de traduzir uma marca tão familiar para os brasileiros para o público internacional.
16: Eu acho que o grande desafio que a gente tem é que o brasileiro dispensa apresentações à Febo. É uma marca que o brasileiro nasceu tomando banho, com tanta memória afetiva, o sabonete icônico que o avô usava, o pai usava, e tão presente na rotina e na cultura brasileira. E a gente agora está apresentando para pessoas que nunca ouviram falar, mas que quando a gente conta essa história não tem como não se apaixonar.
2: A programação também destaca a arte. A curadora Paty Monteiro Leclerc explica a escolha dos artistas brasileiros que despertaram interesse internacional.
17: Nós temos a Maritza Caneca, que é uma artista que sempre o seu tema recorrente são as piscinas, né? E aí ela trabalha várias mídias, a foto, vídeo, e ela nos propôs para a Pop-Up uma leitura, uma releitura da piscina da Casa das Canoas, de Niemeyer. Outro trabalho que a gente tem que foi super pertinente, o Jay Bogo, que é alguém que acho que condensa muito bem a moda e o design, né? Porque ele é alguém do fashion e tem agora essa passagem para o mobiliário, para o design de coleção.
2: Lilian Malta é uma dessas figuras entre o design e a arte. Ela é ceramista especializada numa técnica chamada Bone China e explica tanto a origem do material quanto o processo criativo por trás do seu trabalho.
18: Então, eu tenho muito orgulho de dizer que eu acho que eu fui a pioneira no Brasil e até agora a única a dominar a utilização do material Bone China. É um material que foi desenvolvido pelos ingleses quando eles não conseguiam identificar minas de caolim e não sabiam exatamente a fórmula da porcelana. Mas eles sabiam que a cinza de ossos era um fundente. Então, eles colocaram essa composição de metade de cinza de ossos, que podem ser animal ou podem ser sintético, como no meu caso, e manipularam essa fórmula que chegou numa porcelana que tem esse branco puro. Elas também não permitem o quê? Que eu faça peças em altura muito alta. E eu comecei a explorar esse material num lugar mais artístico, onde eu investigava a relação de estruturas, padrões da natureza, ritmos, e quis trazer isso não num modelo figurativo, mas de uma maneira abstrata e incorporando isso no meu trabalho.
2: Empresas menores, mas já estabelecidas nacionalmente, também fazem parte do evento. Entre elas, a Missing Cloth. As designers Tatiana Ventre e Silvia Freitas contam que as roupas já despertaram interesse no público francês desde sua chegada a Paris.
0: Eu acho muito legal, porque a gente sempre que vem pra cá é parada na rua. Sim. As pessoas adoram e elas tocam na roupa, elas adoram tocar. Então é um prazer e uma honra e um sonho estar aqui, né, agora trazendo a nossa coleção pra cá.
1: E claro que como a gente é forte no Brasil, a gente atrai também os brasileiros que estão aqui. Mas as vendas que a gente fez não foram para brasileiros. E isso deixa a gente muito feliz, né? Porque a gente vê que a nossa marca está sendo aceita pelos europeus e também mundo todo.
2: Daiana de Moraes Bandini, fundadora da agência de marketing franco-brasileira Onélia, uma das organizadoras do evento, explica o processo de curadoria das marcas.
3: O processo de curadoria foi feito por mim, pelo Lúcio Fonseca. Nós somos sócios hoje no projeto. E nós fomos, na realidade, abordando simplesmente marcas que a gente gosta muito, marcas que a gente conhece, a gente sabe que tem um trabalho feito à mão, marcas que são pequenas, a gente tem pequenos criadores, como a Glorinha Paranaguá, mas que é uma marca de tradição no Brasil. Então a gente foi fazendo essa curadoria, um pouco do nosso gosto pessoal e um pouco do que a gente foi lembrando que era relevante na moda brasileira. Enfim, tem muitas outras ainda que a gente gostaria de ter trazido e abordado, mas que hoje a gente condensou nessas pequenas marcas, além também de Tefarm, Granado, que representa a brasilidade que a gente já conhece. O nosso intuito é mostrar que a gente é um pouco mais do que só o Brasil tropical, que está super na moda agora e que a gente tem um design de muita alta qualidade e uma mão de obra impecável, assim.
2: A Samaritaine abre suas portas todos os dias e acolhe o público com as cores do Brasil. Um dos marcos arquitetônicos de Paris se transforma num oásis refrescante com ar-condicionado nessa temporada de calor.
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5: Durante a Copa do Mundo, os gastos dos brasileiros em apostas esportivas dispararam e os efeitos no orçamento das famílias ultrapassam os 39 dias da competição. O número de apostadores triplicou durante o Mundial, estimulados por uma avalanche de publicidade durante os jogos e até as transmissões. A parcela da população que colocou dinheiro nas bets só nas duas primeiras semanas de competições passou de 11% em maio para quase 35% em junho, conforme pesquisa realizada pela analista de dados bancários Clave, baseada em informações do Banco Central. O valor médio alocado também subiu, com variações diárias conforme os jogos, mas chegando a picos que ultrapassaram os R$ 500 por apostador, quase três vezes mais do que a média de R$ 188 antes da Copa. Victor Neto, pesquisador de economia digital nos países em desenvolvimento da Harvard Kennedy School, acompanha essa situação.
6: Eu acredito que sim, que a Copa e todos esses eventos que galvanizam a atenção, né, da população na direção das bets, acho que pode servir como uma porta de entrada mesmo. E, sem dúvida, com efeitos dinâmicos. Nem todo mundo que durante a Copa apostou vai continuar, mas eu acho que uma grande parte vai. Esse business das bets parece que está sendo tratado como se fosse qualquer negócio, que pode usar qualquer forma de autopromoção para expandir o seu alcance, para cooptar mais gente. Então, tem um grande arsenal aí de técnicas de promoção, etc., que eles usam, que é preocupante.
5: Ano após ano, o volume de receitas da atividade cresce, batendo R$ 37 bilhões de reais em 2025. Um mercado que gera um impacto considerável na economia brasileira. Os recursos depositados em bets deixam de ser investidos em compras no varejo e até em gastos essenciais. A atividade se tornou o principal fator de endividamento das famílias, principalmente nas classes C, D e E. As despesas com as apostas superaram em quase o dobro as com crédito e juros, apontou um estudo do Instituto Brasileiro de Executivos do Varejo e da FIA Business School. O autor, Cláudio Felizoni, comenta.
7: Então, por exemplo, você decidiu não ir no teatro, mas você vai comprar uma televisão, por exemplo. O dinheiro continua no sistema financeiro. Ele só mudou de mão. Aqui não. Aqui o que a gente mostra é que esse dinheiro que sai de fato do sistema financeiro nacional. É para onde? Vai para os paraísos fiscais.
5: Os apostadores deslocam os recursos destinados ao pagamento de despesas fixas e poupança para gastar na promessa de ganho rápido nas apostas. Graças à facilidade de acesso e de pagamento via Pix, o Brasil virou o quinto maior mercado de apostas online do mundo.
7: As apostas são fracionadas. Você pode apostar valores muito pequenos. No processo decisório, muitas vezes você tem atritos. É diferente você pagar em dinheiro e pagar, por exemplo, com cartão plástico. E é muito ruim para o processo decisório a velocidade que o Pix oferece.
8: Bota essa paixão pra jogo! 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Proibido para menores de 18 anos.
5: O debate sobre a regulação da publicidade das bets voltou à tona. O canal Cazé TV no YouTube é investigado pelo Ministério da Justiça pelos apresentadores fazerem menções favoráveis às apostas durante os jogos da Copa, o que poderia incitar ainda mais os apostadores.
6: A regulação precisa avançar muito, muito mais restritiva. Se a gente pensar com relação ao que já passou por esse ciclo de regulação, que o exemplo mais claro é o do tabaco, a gente vê o quão sem cabimento é algumas coisas. Por exemplo, a gente ia achar normal que numa transmissão da Copa, um Galvão, um narrador, uma celebridade, fizesse inúmeras alusões. Pessoal, aí, jovens, vocês que estão assistindo, acompanhando a Copa, vamos, já comprou seu maço de cigarro hoje? Assim, a gente ia achar estranhíssimo.
5: Radar Econômico fica por aqui. Até semana que vem.
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9: Paris, 8 de julho de 2026. Essas são as principais notícias desta quarta-feira. O exército americano confirmou ter realizado novos bombardeios no Irã hoje, afirmando que respondeu a ataques atribuídos a Teherã contra 3 petroleiros próximos ao Estreito de Hormuz. A imprensa estatal iraniana informou que explosões foram registradas em 3 portos no sul do Irã, assim como na ilha de Keshman. Sob anonimato, fontes americanas indicaram que os bombardeios miraram nos sistemas de defesa aérea, nos sistemas de vigilância costeira, mísseis e locais de lançamento de drones do Irã. Em retaliação, Teherã também reivindicou bombardeios contra bases americanas no Kuwait e no Bahrein. O regime afirma que vai considerar como alvo legítimo qualquer instalação que permita aos Estados Unidos atacar o Irã. Em Ankara, para a cúpula da OTAN, o presidente americano Donald Trump afirmou em uma conversa com jornalistas que o cessar-fogo com o Irã acabou e classificou os dirigentes iranianos de mentirosos. O líder republicano também se disse muito irritado com a Aliança Atlântica por, segundo ele, não ter ajudado os Estados Unidos na iniciativa de assumir o controle da Groenlândia e também na guerra contra o Irã. Mais cedo, a primeira-ministra dinamarquesa Mette Frederiksen voltou a declarar que a Groenlândia não está à venda. Na Ucrânia, ataques russos mataram ao menos 7 pessoas e deixaram vários feridos nessa madrugada. Os bombardeios visaram a capital Kiev com mísseis balísticos e as regiões de Mykolaiv, Zaporizhia e Kherson no sul, além de Kharkiv no nordeste e de Dnipropetrovsk no leste. Em Ankara, para a cúpula da OTAN, o presidente ucraniano Volodymyr Zelensky convocou novamente seus aliados a fornecer mais sistemas de defesa ao país. Às margens do evento, ele deve se reunir nesta quarta com o presidente americano Donald Trump. No Iraque, uma multidão toma as ruas das cidades de Najaf e Kerbala para acompanhar a passagem do cortejo fúnebre do guia supremo iraniano Ali Khamenei. O caixão com os restos mortais do Ayatollah chegou ontem ao país, com quem as autoridades iranianas mantêm estreitas relações políticas e religiosas. O Iraque decretou o feriado hoje e anunciou a mobilização de um amplo dispositivo de segurança para uma procissão de cerca de 6 quilômetros no país. O enterro de Ali Khamenei está previsto para ocorrer amanhã em Mashhad, no Irã, cidade natal do ex-guia supremo. Essas são as principais notícias desta quarta-feira. 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Onze horas e 30 minutos em Paris, 6:30 pelo horário de Brasília, no ar o Jornal da Rádio França Internacional.
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13: Daniela Franco.
9: Bom dia, sol e 28 graus em Paris, em destaque nesta quarta-feira, 8 de julho de 2026. Estados Unidos e Irã voltam a se atacar em Ankara para a cúpula da OTAN. Donald Trump afirma que cessar fogo com Teherã acabou. Novos ataques russos contra a Ucrânia deixam ao menos 7 mortos em várias regiões. Capital Kiev foi visada por mísseis balísticos. E no Iraque, uma multidão toma as ruas das cidades de Najaf e Kerbala para acompanhar a passagem do cortejo fúnebre do guia supremo iraniano Ali Khamenei. Essas e outras notícias a seguir. Estados Unidos e Irã voltam a se atacar e o Oriente Médio entra novamente em uma espiral de tensão e incertezas. O exército americano confirmou ter realizado nesta quarta novos bombardeios no Irã depois de ter suspendido na véspera a autorização temporária concedida a Teherã para a venda de petróleo no âmbito do protocolo de acordo assinado no mês passado pelos dois países. Segundo o comando central do exército americano, essa é uma resposta ataques atribuídos ao Irã contra 3 petroleiros próximos ao Estreito de Hormuz. Os detalhes com Renan Tolentino.
11: A imprensa estatal iraniana informou que várias explosões foram registradas nos portos de Sirik, Bandar Abbas e Bushehr, no sul do Irã, assim como na ilha de Kashmir. Sob anonimato, fontes americanas indicaram que os bombardeios miraram nos sistemas de defesa aérea, sistemas de vigilância costeira, mísseis e locais de lançamento de drones do Irã. Segundo Teherã, um membro da Guarda Revolucionária, o Exército Ideológico do Irã, morreu na ofensiva. Em retaliação, o Irã também reivindicou bombardeios contra bases americanas no Kuwait e em Bahrein. O regime afirma que vai considerar como alvo legítimo qualquer instalação que permita aos Estados Unidos atacar o Irã. O Catar, um dos países mediadores das negociações, condenou os ataques e fez um apelo para reduzir as tensões. A China também reagiu e declarou que uma retomada das hostilidades entre Washington e Teherã não é do interesse de ninguém.
9: Em Ankara, para a cúpula da OTAN, o presidente americano Donald Trump afirmou em uma conversa com jornalistas que o cessar-fogo com o Irã acabou e classificou os dirigentes iranianos de mentirosos. O líder republicano também se disse muito irritado com a Aliança Atlântica por, segundo ele, não ter ajudado os Estados Unidos nas controvérsias relativas à Groenlândia e também na guerra com o Irã. Mais cedo, a primeira-ministra dinamarquesa Mette Frederiksen voltou a declarar que a Groenlândia não está à venda. À margem da cúpula da OTAN, Trump se reúne nessa quarta com o presidente ucraniano Volodymyr Zelensky. O encontro ocorre poucas horas após os ataques russos que mataram ao menos 7 pessoas e deixaram vários feridos nessa madrugada na Ucrânia. Os bombardeios visaram a capital Kiev com mísseis balísticos e as regiões de Mykolaiv, Zaporizhia e Kherson no sul, além de Kharkiv no nordeste e de Dnipropetrovsk no leste. Em Ankara, Zelensky convocou novamente seus aliados a fornecer mais sistemas de defesa antiaérea à Ucrânia. No Iraque, uma multidão toma as ruas da cidade de Najaf e Kerbala para acompanhar a passagem do cortejo fúnebre do guia supremo iraniano Ali Khamenei. O caixão com os restos mortais do Ayatollah chegou na noite de terça ao país, onde estão também o presidente iraniano Massoud Pezeshkian e o chefe da diplomacia iraniana Abbas Araghchi. As autoridades iraquianas, que mantêm estreitas relações políticas e religiosas com o Teherã, decretaram feriado nessa quarta e anunciaram a mobilização de um amplo dispositivo de segurança para uma procissão de cerca de 6 quilômetros. Um dos filhos de Ali Khamenei, Mustafa, participa do evento. Seu outro filho, Mojtaba, que o sucede como guia supremo, não é visto desde a sua designação em março. O enterro de Ali Khamenei está previsto para ocorrer amanhã em Mashhad, cidade natal do ex-ayatolá. Aqui na França, a líder da extrema-direita, Marine Le Pen, lança nesta quarta-feira sua campanha às eleições presidenciais, um dia depois de ter sua condenação confirmada pelo Tribunal de Apelação de Paris. Por desvio de recursos públicos europeus, ela foi condenada a uma pena de inelegibilidade de 45 meses, dos quais 15 já cumpridos, e 3 anos de prisão, um em regime fechado com tornozeleira eletrônica. Mas, devido a uma lacuna jurídica, Marine Le Pen vai apresentar um recurso à Corte de Cassação para tentar cancelar essa condenação. A líder do partido Reunião Nacional é esperada nessa manhã para uma caminhada pelo mercado da cidade de La Flèche, prefeitura que foi conquistada pelo partido Reunião Nacional agora em março. Ela estará acompanhada por seu pupilo, Jordan Bardella, que deveria substituí-la em caso de impedimento, e será também seu primeiro-ministro caso Marine Le Pen vença a eleição presidencial de 2027.
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9: A Copa do Mundo entra na fase das quartas de final após as classificações de Argentina e Suíça na terça-feira. Das 8 equipes que passaram à próxima fase, 6 são europeias. De Nova York, o nosso enviado especial à Copa do Mundo, Elcio Ramalho, nos traz os detalhes.
12: A Suíça foi a última a se classificar após eliminar a Colômbia nos pênaltis. O jogo entre as duas equipes foi muito truncado e terminou em 0 a 0, mesmo resultado após 30 minutos de prorrogação. Nos pênaltis, 2 colombianos erraram suas cobranças, um suíço também, mas o resultado final foi de 4 a 3 e volta a disputar as quartas de final de um Mundial. O adversário será a Argentina, que passou pelo Egito num jogo dramático e histórico. Depois de estar perdendo por 2 a 0 até os 34 minutos do segundo tempo, a Argentina virou o placar em apenas 13 minutos. Venceu por 3 a 2. Zé, o Marrocos terá a chance de se vingar da derrota sofrida para a França na semifinal da Copa do Catar em 2022. Quem vencer terá pela frente a Espanha ou a Bélgica, que será disputado na sexta-feira em Los Angeles. No dia seguinte, em Miami, a Noruega, que eliminou o Brasil, vai enfrentar a Inglaterra de Harry Kane, atacante que também está na briga pela artilharia da Copa. Quem vencer enfrenta então, na semifinal, Argentina ou Suíça, que vão encerrar a rodada das quartas de final no mesmo dia, no estádio de Kansas City.
9: Elcio Ramalho é enviado especial da RFI em Nova York. Ele volta no segundo bloco no programa Linha Direta. E uma última notícia, a onda de calor continua aqui na França. Os termômetros vão ultrapassar novamente os 40 graus, 41,3 em Angoulême, no sul da França. Um bombeiro foi declarado morto nos incêndios em Savoie.
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9: Olá, este é o segundo bloco do programa da RFI. Na sequência, a gente sabe como é que a imprensa francesa reage ao anúncio da candidatura da líder da extrema-direita, Marine Le Pen, mesmo após confirmação de sua condenação. Depois a gente ouve uma reportagem sobre a tradicional loja de departamentos La Samaritaine, um dos marcos arquitetônicos de Paris, que abre suas portas para marcas brasileiras. Finalizaremos o bloco com o programa Radar Econômico sobre os gastos dos brasileiros em apostas esportivas durante a Copa. E é com Copa, aliás, que a gente abre esse bloco. No programa Linha Direta, a gente conversa com o Elcio Ramalho, enviado especial da RFI, sobre as seleções e os confrontos nas quartas de final do Mundial.
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14: A Copa do Mundo entra na fase das quartas de final após as classificações ontem da Argentina e da Suíça. Além dos jogos emocionantes, a Copa também está sendo marcada por muitas polêmicas, entre elas o caso de racismo envolvendo uma senadora paraguaia e o francês Kylian Mbappé, que provocou uma onda de choque além do futebol. Vamos saber mais detalhes com o enviado especial da RFI à Copa, Elcio Ramalho. Olá, Elcio, bom dia. Mais uma vez, o futebol europeu mostra sua força nesta reta final da Copa.
12: Olá, bom dia. Pois é, das 8 equipes que passaram as quartas de final, 6 são europeias. A Suíça foi a última a se classificar após eliminar a Colômbia nos pênaltis. E a Suíça, então, quebrou um jejum de 72 anos e volta a disputar as quartas de final de Mundial. O adversário será a Argentina, que passou pelo Egito num jogo dramático e histórico. Depois de estar perdendo por 2-0 até os 34 minutos do segundo tempo, a Argentina virou o placar em apenas 13 minutos. Venceu por 3-2, com um dos gols anotado por Lionel Messi, que se isolou na artilharia da Copa com 8 gols, um a mais do que o francês Mbappé e o norueguês Erling Haaland. Muito emocionado, Messi, que perdeu um pênalti ainda no primeiro tempo, foi às lágrimas após a partida e aos jornalistas exaltou o espírito competitivo da equipe. É um grupo que nunca baixa os braços, disse ele.
14: Messi e a Argentina vão enfrentar a Suíça no próximo sábado. Quais são os outros confrontos das quartas de final e as chances da única seleção africana que ficou entre as 8 melhores dessa edição da Copa, Elcio?
12: Pois é, o Marrocos terá a chance de se vingar da derrota sofrida para a França na semifinal da Copa do Catar em 2022. Naquela edição, o time marroquino foi considerado um azarão. Mas agora, com uma equipe que conta com nomes já consagrados, como lateral Hakimi, e talentos como meio-campista Ayoub Bouadi, o Marrocos encara os franceses com mais experiência e ainda mais ambição de vencer. O jogo entre franceses e marroquinos em Boston vai abrir a rodada das quartas na quinta-feira. Quem vencer terá pela frente a Espanha ou a Bélgica, o primeiro duelo 100% europeu das quartas, que será disputado na sexta-feira em Los Angeles. No dia seguinte, em Miami, a Noruega, que eliminou o Brasil, vai enfrentar a Inglaterra de Harry Kane, atacante que também está na briga pela artilharia da Copa. Quem vencer enfrenta, então, na semifinal, Argentina ou Suíça, que vão encerrar a rodada das quartas de final no mesmo dia, no estádio de Kansas City.
14: Além das emoções em campo, a Copa até agora também foi marcada por duas grandes polêmicas que continuam tendo fortes repercussões. Conte para nós as suas impressões aí dos Estados Unidos.
12: É, uma das polêmicas envolveu o presidente dos Estados Unidos, um dos países anfitriões da Copa, e a FIFA. Inconformado com um cartão vermelho mostrado ao atacante americano Balogun por uma entrada dura num adversário, Donald Trump ligou para o presidente da FIFA, Gianni Infantino, para reverter a punição. Pelo cartão vermelho, Balogun deveria então cumprir um jogo de suspensão automática, como diz a regra. Mas, depois do telefonema de Trump, a comissão de disciplina da FIFA tomou uma decisão que permitiu a entrada do atacante americano em campo contra a Bélgica. Os Estados Unidos perderam por 4-1, mas a submissão da FIFA à pressão política revoltou e escandalizou muita gente ligada a diferentes instâncias do futebol. Outro escândalo atingiu proporções extraesportivas. Depois da derrota do Paraguai para a França nas oitavas de final por 1-0, uma senadora paraguaia, Celeste Amaria, de 61 anos, foi às redes sociais proferir insultos racistas contra o atacante Kylian Mbappé, por ele ter se recusado a cumprimentar o goleiro no final da partida. Uma partida, aliás, que ficou muito marcada pelo atacante e outros jogadores da França terem sido muito provocados e ofendidos pelos paraguaios. Os posts da senadora geraram uma onda de indignação. A Federação Francesa de Futebol considerou os insultos abjetos e inaceitáveis e acionou a Justiça do país, que abriu nesta terça-feira uma investigação por injúria pública e incitação pública ao ódio e à violência contra a senadora. Em entrevista nesta terça-feira, Celeste Amaria primeiro disse ter se retratado e apagado os posts, mas informou ter enviado uma carta a Mbappé alertando que ele não deve subestimar o Paraguai, que já colocou Ronaldinho na prisão. A senadora se recusa a pedir desculpas e declarou que pode processar Mbappé por violência de gênero após o francês ter se referido a ela em uma mensagem como uma mulher desprezível e indigna da função que ocupa.
14: Obrigada, Elcio Ramalho, enviado especial da RFI à Copa do Mundo nos Estados Unidos.
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9: A imprensa francesa desta quarta reage com incredulidade ao anúncio da candidatura de Marine Le Pen do Partido Reunião Nacional às eleições presidenciais de 2027. Na véspera, o Tribunal de Apelações de Paris confirmou a condenação por desvio de recursos públicos europeus, mas reduziu a pena de inelegibilidade da líder da extrema-direita francesa. Culpada, mas presidenciável, diz o jornal Libération, que lembra que a deputada foi condenada a pagar uma multa de 100 mil euros, a uma pena de inelegibilidade de 45 meses, dos quais 15 já cumpridos, o que em teoria permite de se candidatar, diz o diário. No entanto, sua condenação a 3 anos de prisão, dos quais um em regime fechado com tornozeleira eletrônica, ainda está em suspenso. O jornal Le Figaro destaca uma reviravolta inesperada e teatral. Na noite de terça, Marine Le Pen anunciou na TV francesa que vai aproveitar uma lacuna jurídica e a tornozeleira eletrônica ainda está em suspenso. O jornal Le Figaro destaca uma reviravolta inesperada e teatral. Na noite de terça, Marine Le Pen anunciou na TV francesa que vai aproveitar uma lacuna jurídica e apresentar um recurso à Corte de Cassação.

0: abertura da piscina da Casa das Canoas, de Niemeyer. Outro trabalho que a gente tem, que foi super pertinente, o Jay Bogo, que é alguém que acho que condensa muito bem a moda e o design, né? Porque ele é alguém do fashion e tem agora essa passagem para o mobiliário, para o design de coleção.
1: Lilian Malta é uma dessas figuras entre o design e a arte. Ela é ceramista especializada numa técnica chamada Bone China e explica tanto a origem do material quanto o processo criativo por trás do seu trabalho.
2: Então, eu tenho muito orgulho de dizer que eu acho que eu fui a pioneira no Brasil e até agora a única a dominar a utilização do material Bone China. É um material que foi desenvolvido pelos ingleses quando eles não conseguiam identificar minas de caolim e não sabiam exatamente a fórmula da porcelana. Mas eles sabiam que a cinza de ossos era um fundente. Então, eles colocaram essa composição de metade de cinzas de ossos, que podem ser animal ou podem ser sintético, como no meu caso, e manipularam essa fórmula que chegou numa porcelana que tem esse branco puro. Elas também não permitem o quê? Que eu faça peças em altura muito altas. E eu comecei a explorar esse material num lugar mais artístico, onde eu investigava a relação de estruturas, padrões da natureza, ritmos, e quis trazer isso não num modelo figurativo, mas uma maneira abstrata e incorporando isso no meu trabalho.
1: Empresas menores, mas já estabelecidas nacionalmente, também fazem parte do evento. Entre elas, a Missing Cloth. As designers Tatiana Ventre e Silvia Freitas contam que as roupas já despertaram interesse no público francês desde sua chegada a Paris.
3: Eu acho muito legal, porque a gente sempre que vem pra cá é parada na rua. Sim. As pessoas adoram e elas tocam na roupa. Elas adoram tocar. Então é um prazer e uma honra e um sonho estar aqui, né, agora trazendo a nossa coleção para cá.
4: E claro que como a gente é forte no Brasil, a gente atrai também os brasileiros que estão aqui. Mas as vendas que a gente fez não foram para brasileiros. E isso deixa a gente muito feliz, né? Porque a gente vê que a nossa marca está sendo aceita pelos europeus e também mundo todo.
1: Daiana de Moraes Bandini, fundadora da agência de marketing franco-brasileira Onélia, uma das organizadoras do evento, explica o processo de curadoria das marcas.
5: O processo de curadoria foi feito por mim, pelo Lúcio Fonseca. Nós somos sócios hoje no projeto. E nós fomos, na realidade, abordando simplesmente marcas que a gente gosta muito, marcas que a gente conhece e a gente sabe que tem um trabalho feito à mão, marcas que são pequenas, a gente tem pequenos criadores, como a Glorinha Paranaguá, mas que é uma marca de tradição no Brasil. Então, a gente foi fazendo essa curadoria, um pouco do nosso gosto pessoal e um pouco do que a gente foi lembrando que era relevante na moda brasileira. Enfim, tem muitas outras ainda que a gente gostaria de ter trazido e abordado, mas que hoje a gente condensou nessas pequenas marcas, além também de The Farm, Granado, que representa a brasilidade que a gente já conhece. O nosso intuito é mostrar que a gente é um pouco mais do que só o Brasil tropical, que está super na moda agora e que a gente tem um design de muita alta qualidade e uma mão de obra impecável, assim.
1: A Samaritaine abre suas portas todos os dias e acolhe o público com as cores do Brasil. Um dos marcos arquitetônicos de Paris se transforma num oásis refrescante com ar-condicionado nessa temporada de calor.
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7: Durante a Copa do Mundo, os gastos dos brasileiros em apostas esportivas dispararam e os efeitos no orçamento das famílias ultrapassam os 39 dias da competição. O número de apostadores triplicou durante o Mundial, estimulados por uma avalanche de publicidade durante os jogos e até as transmissões. A parcela da população que colocou dinheiro nas bets só nas duas primeiras semanas de competições passou de 11% em maio para quase 35% em junho, conforme pesquisa realizada pela analista de dados bancários Clave, baseada em informações do Banco Central. O valor médio alocado também subiu, com variações diárias conforme os jogos, mas chegando a picos que ultrapassaram os R$ 500 por apostador, quase três vezes mais do que a média de R$ 188 antes da Copa. Victor Neto, pesquisador de economia digital nos países em desenvolvimento da Harvard Kennedy School, acompanha essa situação.
8: Eu acredito que sim, que a Copa e todos esses eventos que galvanizam

0: precisam da atenção, né, da população na direção das bets, acho que pode servir como uma porta de entrada mesmo. E, sem dúvida, com efeitos dinâmicos. Nem todo mundo que durante a Copa apostou vai continuar, mas eu acho que uma grande parte vai. Esse business das bets parece que está sendo tratado como se fosse qualquer negócio, que pode usar qualquer forma de autopromoção para expandir o seu alcance, para cooptar mais gente. Então, tem um grande arsenal aí de técnicas de promoção, etc., que eles usam, que é preocupante.
1: Ano após ano, o volume de receitas da atividade cresce, batendo R$ 37 bilhões de reais em 2025, um mercado que gera um impacto considerável na economia brasileira. Os recursos depositados em bets deixam de ser investidos em compras no varejo e até em gastos essenciais. A atividade se tornou o principal fator de endividamento das famílias, principalmente nas classes C, D e E. As despesas com as apostas superaram em quase o dobro as com crédito e juros, apontou um estudo do Instituto Brasileiro de Executivos do Varejo e da FIA Business School. O autor, Cláudio Ferizoni, comenta.
2: Então, por exemplo, você decidiu não ir no teatro, mas você vai comprar uma televisão, por exemplo. O dinheiro continua no sistema financeiro. Ele só mudou de mão. Aqui não. Aqui o que a gente mostra é que esse dinheiro que sai de fato do sistema financeiro nacional. Vai para onde? Vai para os paraísos fiscais.
1: Os apostadores deslocam os recursos destinados ao pagamento de despesas fixas e poupança para gastar na promessa de ganho rápido nas apostas. Graças à facilidade de acesso e de pagamento via Pix, o Brasil virou o quinto maior mercado de apostas online do mundo.
2: As apostas são fracionadas, você pode apostar valores muito pequenos. No processo decisório, muitas vezes você tem atritos. É diferente você pagar em dinheiro e pagar, por exemplo, com cartão plástico. E é muito ruim para o processo decisório a velocidade que o Pix oferece.
3: Bota essa paixão pra jogo! Bet Nacional, a bet dos brasileiros. Proibido para menores de 18 anos.
1: O debate sobre a regulação da publicidade das bets voltou à tona. O canal Cazé TV no YouTube é investigado pelo Ministério da Justiça pelos apresentadores fazerem menções favoráveis às apostas durante os jogos da Copa, o que poderia incitar ainda mais os apostadores.
0: A regulação precisa avançar muito, muito mais restritiva. Se a gente pensar com relação ao que já passou por esse ciclo de regulação, que o exemplo mais claro é o do tabaco, a gente vê o quão sem cabimento é algumas coisas. Por exemplo, a gente ia achar normal que numa transmissão da Copa, o Galvão, o narrador, uma celebridade, fizesse inúmeras alusões. Pessoal, aí, jovens, vocês que estão assistindo, acompanhando a Copa, vamos, já comprou seu maço de cigarro hoje? Assim, a gente ia achar estranhíssimo.
1: Radar Econômico fica por aqui. Até semana que vem.
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5: Paris, 8 de julho de 2026. Essas são as principais notícias desta quarta-feira. O exército americano confirmou ter realizado novos bombardeios no Irã hoje, afirmando que respondeu a ataques atribuídos a Teherã contra 3 petroleiros próximos ao Estreito de Hormuz. A imprensa estatal iraniana informou que explosões foram registradas em 3 portos no sul do Irã, assim como na ilha de Keshma. Sob anonimato, fontes americanas indicaram que os bombardeios miraram nos sistemas de defesa aérea, nos sistemas de vigilância costeira, mísseis e locais de lançamento de drones do Irã. Em retaliação, Teherã também reivindicou bombardeios contra bases americanas no Kuwait e no Bahrein. O regime afirma que vai considerar como alvo legítimo qualquer instalação que permita aos Estados Unidos atacar o Irã. Em Ankara, para a cúpula da OTAN, o presidente americano Donald Trump afirmou em uma conversa com jornalistas que o cessar-fogo com o Irã acabou e classificou os dirigentes iranianos de mentirosos. O líder republicano também se disse muito irritado com a Aliança Atlântica por, segundo ele, não ter ajudado os Estados Unidos na iniciativa de assumir o controle da Groenlândia e também na guerra contra o Irã. Mais cedo, a primeira-ministra dinamarquesa Mette Frederiksen voltou a declarar que a Groenlândia não está à venda. Na Ucrânia, ataques russos mataram ao menos 7 pessoas e deixaram vários feridos nessa madrugada. Os bombardeios visaram a capital Kiev com mísseis balísticos e as regiões de Mykolaiv, Zaporizhia e Kherson no sul, além de Kharkiv no nordeste e de Dnipropetrovsk no leste. Em Ankara, para a cúpula da OTAN, o presidente ucraniano Volodymyr Zelensky convocou novamente seus aliados a fornecer mais sistemas de defesa ao país. Às margens do evento, ele deve se reunir nessa quarta com o presidente americano Donald Trump. No Iraque, uma multidão toma as ruas das cidades de Najaf e Kerbala para acompanhar a passagem do cortejo fúnebre do guia supremo iraniano Ali Khamenei. O caixão com os restos mortais do Ayatollah chegou ontem ao país, com quem as autoridades iranianas mantêm estreitas relações políticas e religiosas. O Iraque decretou o feriado hoje e anunciou a mobilização de um amplo dispositivo de segurança para uma procissão de cerca de 6 quilômetros no país. O enterro de Ali Khamenei está previsto para ocorrer amanhã em Mashhad, no Irã, cidade natal do ex-guia supremo. Essas são as principais notícias desta quarta-feira. 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Onze horas e 30 minutos em Paris, 6:30 pelo horário de Brasília, no ar o Jornal da Rádio França Internacional.
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5: Bom dia, sol e 28 graus em Paris, em destaque nesta quarta-feira, 8 de julho de 2026. Estados Unidos e Irã voltam a se atacar em Ankara para a cúpula da OTAN. Donald Trump afirma que cessar fogo com Teherã acabou. Novos ataques russos contra a Ucrânia deixam ao menos 7 mortos em várias regiões. Capital Kiev foi visada por mísseis balísticos. E no Iraque, uma multidão toma as ruas das cidades de Najaf e Kerbala para acompanhar a passagem do cortejo fúnebre do guia supremo iraniano Ali Khamenei. Essas e outras notícias a seguir. Estados Unidos e Irã voltam a se atacar e o Oriente Médio entra novamente em uma espiral de tensão e incertezas. O exército americano confirmou ter realizado nesta quarta novos bombardeios no Irã depois de ter suspendido na véspera a autorização temporária concedida a Teherã para a venda de petróleo no âmbito do protocolo de acordo assinado no mês passado pelos dois países. Segundo o comando central do exército americano, essa é uma resposta ataques atribuídos ao Irã contra 3 petroleiros próximos ao Estreito de Hormuz. Os detalhes com Renan Tolentino.
7: A imprensa estatal iraniana informou que várias explosões foram registradas nos portos de Sirik, Bandar Abbas e Bushehr, no sul do Irã, assim como na ilha de Kashmir. Sob anonimato, fontes americanas indicaram que os bombardeios miraram nos sistemas de defesa aérea, sistemas de vigilância costeira, mísseis e locais de lançamento de drones do Irã. Segundo Teherã, um membro da Guarda Revolucionária, o Exército Ideológico do Irã, morreu na ofensiva. Em retaliação, o Irã também reivindicou bombardeios contra bases americanas no Kuwait e em Bahrein. O regime afirma que vai considerar como alvo legítimo qualquer instalação que permita aos Estados Unidos atacar o Irã. O Catar, um dos países mediadores das negociações, condenou os ataques e fez um apelo para reduzir as tensões. A China também reagiu e declarou que uma retomada das hostilidades entre Washington e Teherã não é do interesse de ninguém.
5: Em Ankara, para a cúpula da OTAN, o presidente americano Donald Trump afirmou em uma conversa com jornalistas que o cessar-fogo com o Irã acabou e classificou os dirigentes iranianos de mentirosos. O líder republicano também se disse muito irritado com a Aliança Atlântica por, segundo ele, não ter ajudado os Estados Unidos nas controvérsias relativas à Groenlândia e também na guerra com o Irã. Mais cedo, a primeira-ministra dinamarquesa Mette Frederiksen voltou a declarar que a Groenlândia não está à venda. À margem da cúpula da OTAN, Trump se reúne nessa quarta com o presidente ucraniano Volodymyr Zelensky. O encontro ocorre poucas horas após os ataques russos que mataram ao menos 7 pessoas e deixaram vários feridos nessa madrugada na Ucrânia. Os bombardeios visaram a capital Kiev com mísseis balísticos e as regiões de Mykolaiv, Zaporizhia e Kherson no sul, além de Kharkiv no nordeste e de Dnipropetrovsk no leste. Em Ankara, Zelensky convocou novamente seus aliados a fornecer mais sistemas de defesa antiaérea à Ucrânia. No Iraque, uma multidão toma as ruas da cidade de Najaf Kerbala para acompanhar a passagem do cortejo fúnebre do guia supremo iraniano Ali Khamenei. O caixão com os restos mortais do Ayatollah chegou na noite de terça ao país, onde estão também o presidente iraniano Massoud Pezeshkian e o chefe da diplomacia iraniana Abbas Araghchi. As autoridades iraquianas, que mantêm estreitas relações políticas e religiosas com o Teherã, decretaram feriado nessa quarta e anunciaram a mobilização de um amplo dispositivo de segurança para uma procissão de cerca de 6 quilômetros. Um dos filhos de Ali Khamenei, Mustafa, participa do evento. Seu outro filho, Mojtaba, que o sucede como guia supremo, não é visto desde a sua designação em março. O enterro de Ali Khamenei está previsto para ocorrer amanhã em Mashhad, cidade natal do ex-Ayatollah. Aqui na França, a líder da extrema-direita, Marine Le Pen, lança nesta quarta-feira sua campanha às eleições presidenciais, um dia depois de ter sua condenação confirmada pelo Tribunal de Apelação de Paris. Por desvio de recursos públicos europeus, ela foi condenada a uma pena de inelegibilidade de 45 meses, dos quais 15 já cumpridos, e 3 anos de prisão, um em regime fechado com tornozeleira eletrônica. Mas, devido a uma lacuna jurídica, Marine Le Pen vai apresentar um recurso à Corte de Cassação para tentar cancelar essa condenação. A líder do partido Reunião Nacional é esperada nessa manhã para uma caminhada pelo mercado da cidade de La Flèche, prefeitura que foi conquistada pelo partido Reunião Nacional agora em março. Ela estará acompanhada por seu pupilo, Jordan Bardella, que deveria substituí-la em caso de impedimento, e será também seu primeiro-ministro caso Marine Le Pen vença a eleição presidencial de 2027.
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5: A Copa do Mundo entra na fase das quartas de final após as classificações de Argentina e Suíça na terça-feira. Das 8 equipes que passaram à próxima fase, 6 são europeias. De Nova York, o nosso enviado especial à Copa do Mundo, Elcio Ramalho, nos traz os detalhes.
9: A Suíça foi a última a se classificar após eliminar a Colômbia nos pênaltis. O jogo entre as duas equipes foi muito truncado e terminou em 0-0, mesmo resultado após 30 minutos de prorrogação. Nos pênaltis, 2 colombianos erraram suas cobranças, um suíço também, mas o resultado final foi de 4-3 e volta a disputar as quartas de final do Mundial. O adversário será a Argentina, que passou pelo Egito num jogo dramático e histórico. Depois de estar perdendo por 2-0 até os 34 minutos do segundo tempo, a Argentina virou o placar em apenas 13 minutos. Venceu por 3-2. Zé, o Marrocos terá a chance de se vingar da derrota sofrida para a França na semifinal da Copa do Catar em 2022. Quem vencer terá pela frente a Espanha ou a Bélgica, que será disputado na sexta-feira em Los Angeles. No dia seguinte, em Miami, a Noruega, que eliminou o Brasil, vai enfrentar a Inglaterra de Harry Kane, atacante que também está na briga pela artilharia da Copa. Quem vencer enfrenta então, na semifinal, Argentina ou Suíça, que vão encerrar a rodada das quartas de final no mesmo dia, no estádio de Kansas City.
5: Elcio Ramalho é enviado especial da RFI em Nova York. Ele volta no segundo bloco no programa Linha Direta. E uma última notícia, a onda de calor continua aqui na França. Os termômetros vão ultrapassar novamente os 40 graus, 41,3 em Angoulême, no sul da França. Um bombeiro foi declarado morto nos incêndios em Savoie.
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5: Olá, este é o segundo bloco do programa da RFI. Na sequência, a gente sabe como é que a imprensa francesa reage ao anúncio da candidatura da líder da extrema-direita Marine Le Pen, mesmo após confirmação de sua condenação. Depois a gente ouve uma reportagem sobre a tradicional loja de departamentos La Samaritaine, um dos marcos arquitetônicos de Paris, que abre suas portas para marcas brasileiras. Finalizaremos o bloco com o programa Radar Econômico sobre os gastos dos brasileiros em apostas esportivas durante a Copa. E é com Copa, aliás, que a gente abre esse bloco. No programa Linha Direta, a gente conversa com Elcio Ramalho, enviado especial da RFI, sobre as seleções e os confrontos nas quartas de final do Mundial.
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12: A Copa do Mundo entra na fase das quartas de final após as classificações ontem da Argentina e da Suíça. Além dos jogos emocionantes, a Copa também está sendo marcada por muitas polêmicas, entre elas o caso de racismo envolvendo uma senadora paraguaia e o francês Kylian Mbappé, que provocou uma onda de choque além do futebol. Vamos saber mais detalhes com o enviado especial da RFI à Copa, Elcio Ramalho. Olá, Elcio, bom dia. Mais uma vez, o futebol europeu mostra sua força nesta reta final da Copa.
13: Olá, bom dia. Pois é, das 8 equipes que passaram as quartas de final, 6 são europeias. A Suíça foi a última a se classificar após eliminar a Colômbia nos pênaltis. E a Suíça, então, quebrou um jejum de 72 anos e volta a disputar as quartas de final de um Mundial. O adversário será a Argentina, que passou pelo Egito num jogo dramático e histórico. Depois de estar perdendo por 2-0 até os 34 minutos do segundo tempo, a Argentina virou o placar em apenas 13 minutos. Venceu por 3-2, com um dos gols anotado por Lionel Messi, que se isolou na artilharia da Copa com 8 gols, um a mais do que o francês Mbappé e o norueguês Erling Haaland. Muito emocionado, Messi, que perdeu um pênalti ainda no primeiro tempo, foi às lágrimas após a partida e aos jornalistas exaltou o espírito competitivo da equipe. É um grupo que nunca baixa os braços, disse ele.
12: Messi e a Argentina vão enfrentar a Suíça no próximo sábado. Quais são os outros confrontos das quartas de final e as chances da única seleção africana que ficou entre as 8 melhores dessa edição da Copa, Elcio?
13: Pois é, o Marrocos terá a chance de se vingar da derrota sofrida para a França na semifinal da Copa do Catar em 2022. Naquela edição, o time marroquino foi considerado um azarão. Mas agora, com uma equipe que conta com nomes já consagrados como lateral Hakimi e talentos como meio-campista Ayoub Bouadi, o Marrocos encara os franceses com mais experiência e ainda mais ambição de vencer. O jogo entre franceses e marroquinos em Boston vai abrir a rodada das quartas na quinta-feira. Quem vencer terá pela frente a Espanha ou a Bélgica, o primeiro duelo 100% europeu das quartas, que será disputado na sexta-feira em Los Angeles. No dia seguinte, em Miami, a Noruega, que eliminou o Brasil, vai enfrentar a Inglaterra de Harry Kane, atacante que também está na briga pela artilharia da Copa. Quem vencer enfrenta, então, na semifinal, Argentina ou Suíça, que vão encerrar a rodada das quartas de final no mesmo dia, no estádio de Kansas City.
12: Além das emoções em campo, a Copa até agora também foi marcada por duas grandes polêmicas que continuam tendo fortes repercussões. Conte para nós as suas impressões aí dos Estados Unidos.
13: É, uma das polêmicas envolveu o presidente dos Estados Unidos, um dos países anfitriões da Copa, e a FIFA. Inconformado com um cartão vermelho mostrado ao atacante americano Balogun por uma entrada dura num adversário, Donald Trump ligou para o presidente da FIFA, Gianni Infantino, para reverter a punição. Pelo cartão vermelho, Balogun deveria então cumprir um jogo de suspensão automática, como diz a regra. Mas, depois do telefonema de Trump, a comissão de disciplina da FIFA tomou uma decisão que permitiu a entrada do atacante americano em campo contra a Bélgica. Os Estados Unidos perderam por 4-1, mas a submissão da FIFA à pressão política revoltou e escandalizou muita gente ligada a diferentes instâncias do futebol. Outro escândalo atingiu proporções extraesportivas. Depois da derrota do Paraguai para a França nas oitavas de final por 1-0, uma senadora paraguaia, Celeste Amaria, de 61 anos, foi às redes sociais proferir insultos racistas contra o atacante Kylian Mbappé, por ele ter se recusado a cumprimentar o goleiro no final da partida. Uma partida, aliás, que ficou muito marcada pelo atacante e outros jogadores da França terem sido muito provocados e ofendidos pelos paraguaios. Os posts da senadora geraram uma onda de indignação. A Federação Francesa de Futebol considerou os insultos abjetos e inaceitáveis e acionou a justiça do país, que abriu nesta terça-feira uma investigação por injúria pública, incitação pública ao ódio e à violência contra a senadora. Em entrevista nesta terça-feira, Celeste Amaria primeiro disse ter se retratado e apagado os posts, mas informou ter enviado uma carta a Mbappé alertando que ele não deve subestimar o Paraguai, que já colocou Ronaldinho na prisão. A senadora se recusa a pedir desculpas e declarou que pode processar Mbappé por violência de gênero após o francês ter se referido a ela em uma mensagem como uma mulher desprezível e indigna da função que ocupa.
12: Obrigada, Elcio Ramalho, enviado especial da RFI à Copa do Mundo nos Estados Unidos.
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5: A imprensa francesa desta quarta reage com incredulidade ao anúncio da candidatura de Marine Le Pen do Partido Reunião Nacional às eleições presidenciais de 2027. Na véspera, o Tribunal de Apelações de Paris confirmou a condenação por desvio de recursos públicos europeus, mas reduziu a pena de inelegibilidade da líder da extrema-direita francesa. Culpada, mas presidenciável, diz o jornal Libération, que lembra que a deputada foi condenada a pagar uma multa de 100 mil euros, a uma pena de inelegibilidade de 45 meses, dos quais 15 já cumpridos, o que em teoria permite de se candidatar, diz o diário. No entanto, sua condenação a 3 anos de prisão, dos quais 1 em regime fechado com tornozeleira eletrônica, ainda está em suspenso. O jornal Le Figaro destaca uma reviravolta inesperada e teatral. Na noite de terça, Marine Le Pen anunciou na TV francesa que vai aproveitar uma lacuna jurídica e apresentar um recurso à Corte de Cassação, última instância do direito francês, para, segundo ela, suspender a pena a qual foi condenada. Le Pen retoma a campanha, diz o jornal Le Parisien, lembrando que o caso em que a deputada foi condenada é grave, com o desvio de quase 3 milhões de euros do Parlamento Europeu. Por isso, é um exagero considerar que a decisão da corte é um troféu, afirma.
7: Reportagem Vitória Barreto.
14: A tradicional loja de departamentos La Samaritaine, um dos marcos arquitetônicos de Paris, abre suas portas para marcas brasileiras durante o verão europeu. Até 26 de agosto, uma loja temporária instalada no edifício recebe marcas brasileiras de moda, beleza e design em um ambiente inspirado no modernismo brasileiro das décadas de 1940 a 1960. Um mix de empresas já estabelecidas no mercado internacional, como Farm Rio e Granado, e outras grandes marcas brasileiras, como a Febo, que faz sua estreia na capital francesa. Dentro do apartamento, Lúcio Fonseca, idealizador do projeto, fala um pouco sobre o conceito dessa temporada brasileira.
15: Eu quis trazer um Brasil mais inspirado na época do modernismo, que trouxesse diálogo entre Brasil e França. Então, assim, não é um Brasil óbvio, que a gente só vai ver a nossa energia tropical e vibrante através de marcas como Farm, Água de Coco, La Sirene, o nosso beachwear, mas também trazer design, design na arte contemporânea, design para objetos, design também de obras de arte enormes que a gente tem numa instalação ali no nosso menos um, que é onde a gente está instalado. E desde os acessórios, perfumaria Febo, eu quis fazer bem um 360 em um diálogo entre Brasil e França.
14: Cici Freeman,
16: diretora de marketing comercial da Febo, conta como foi trazer a marca para a Samaritain e explica os desafios de traduzir uma marca tão familiar para os brasileiros para o público internacional.
17: Eu acho que o grande desafio que a gente tem é que o brasileiro dispensa apresentações à Febo. É uma marca que o brasileiro nasceu tomando banho, com tanta memória afetiva, o sabonete icônico que o avô usava, o pai usava, e tão presente na rotina e na cultura brasileira. E a gente agora está apresentando para pessoas que nunca ouviram falar, mas que quando a gente conta essa história não tem como não se apaixonar.
16: A programação também destaca a arte. A curadora Paty Monteiro Leclerc explica a escolha dos artistas brasileiros que despertaram interesse internacional.
18: Nós temos a Maritza Caneca, que é uma artista que sempre o seu tema é recorrente, são as piscinas, né? E aí ela trabalha várias mídias, a foto, o vídeo, e ela nos propôs para a Pop-Up uma leitura, uma releitura da piscina da Casa das Canoas, de Niemeyer. Outro trabalho que a gente tem, que foi super pertinente, o Jay Bogo, que é alguém que acho que condensa muito bem a moda e o design, né? Porque ele é alguém do fashion e tem agora essa passagem para o mobiliário, para o design de coleção.
16: Lilian Malta é uma dessas figuras entre o design e a arte. Ela é ceramista especializada numa técnica chamada Bone China e explica tanto a origem do material quanto o processo criativo por trás do seu trabalho.
19: Então, eu tenho muito orgulho de dizer que eu acho que eu fui a pioneira no Brasil e até agora a única a dominar a utilização do material Bone China. É um material que foi desenvolvido pelos ingleses quando eles não conseguiam identificar minas de caolim e não sabiam exatamente a fórmula da porcelana. Mas eles sabiam que a cinza de ossos era um fundente. Então, eles colocaram essa composição de metade de cinza de ossos, que podem ser animal ou podem ser sintético, como no meu caso, e manipularam essa fórmula que chegou numa porcelana que tem esse branco puro. Elas também não permitem o quê? Que eu faça peças em altura muito alta. E eu comecei a explorar esse material num lugar mais artístico, onde eu investigava a relação de estruturas, padrões da natureza, ritmos, e quis trazer isso não num modelo figurativo, mas de uma maneira abstrata e incorporando isso no meu trabalho.
16: Empresas menores, mas já estabelecidas nacionalmente, também fazem parte do evento. Entre elas, a Missing Cloth. As designers Tatiana Ventre e Silvia Freitas contam que as roupas já despertaram interesse no público francês desde sua chegada a Paris.
20: Eu acho muito legal, porque a gente sempre que vem pra cá é parada na rua. Sim. As pessoas adoram e elas tocam na roupa. Elas adoram tocar. Então é um prazer e uma honra e um sonho estar aqui, né, agora trazendo a nossa coleção pra cá.
21: E claro que como a gente é forte no Brasil, a gente atrai também os brasileiros que estão aqui. Mas as vendas que a gente fez não foram para brasileiros. E isso deixa a gente muito feliz, né? Porque a gente vê que a nossa marca está sendo aceita pelos europeus e também mundo todo.
16: Daiana de Moraes Bandini, fundadora da agência de marketing franco-brasileira Onélia, uma das organizadoras do evento, explica o processo de curadoria das marcas.
22: O processo de curadoria foi feito por mim, pelo Lúcio Fonseca. Nós somos sócios hoje no projeto. E nós fomos, na realidade, abordando simplesmente marcas que a gente gosta muito, marcas que a gente conhece e a gente sabe que tem um trabalho feito à mão, marcas que são pequenas, a gente tem pequenos criadores, como a Glorinha Paranaguá, mas que é uma marca de tradição no Brasil. Então a gente foi fazendo essa curadoria, um pouco do nosso gosto pessoal e um pouco do que a gente foi lembrando que era relevante na moda brasileira. Enfim, tem muitas outras ainda que a gente gostaria de ter trazido e abordado, mas que hoje a gente condensou nessas pequenas marcas, além também de Tefarm, Granado, que representa a brasilidade que a gente já conhece. O nosso intuito é mostrar que a gente é um pouco mais do que só o Brasil tropical, que está super na moda agora e que a gente tem um design de muita alta qualidade e uma mão de obra impecável, assim.
16: A Samaritain abre suas portas todos os dias e acolhe o público com as cores do Brasil. Um dos marcos arquitetônicos de Paris se transforma num oásis refrescante com ar-condicionado nessa temporada de calor.
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1: Durante a Copa do Mundo, os gastos dos brasileiros em apostas esportivas dispararam e os efeitos no orçamento das famílias ultrapassam os 39 dias da competição. O número de apostadores triplicou durante o Mundial, estimulados por uma avalanche de publicidade durante os jogos e até as transmissões. A parcela da população que colocou dinheiro nas bets só nas duas primeiras semanas de competições passou de 11% em maio para quase 35% em junho, conforme pesquisa realizada pela analista de dados bancários Clave, baseada em informações do Banco Central. O valor médio alocado também subiu, com variações diárias conforme os jogos, mas chegando a picos que ultrapassaram os R$ 500 por apostador, quase três vezes mais do que a média de R$ 188 antes da Copa. Victor Neto, pesquisador de economia digital nos países em desenvolvimento da Harvard Kennedy School, acompanha essa situação.
0: Eu acredito que sim, que a Copa e todos esses eventos que galvanizam a atenção, né, da população na direção das bets, acho que pode servir como uma porta de entrada mesmo. E, sem dúvida, com efeitos dinâmicos. Nem todo mundo que durante a Copa apostou vai continuar, mas eu acho que uma grande parte vai. Esse business das bets parece que está sendo tratado como se fosse qualquer negócio, que pode usar qualquer forma de autopromoção para expandir o seu alcance, para cooptar mais gente. Então, tem um grande arsenal aí de técnicas de promoção, etc., que eles usam, que é preocupante.
1: Ano após ano, o volume de receitas da atividade cresce, batendo R$ 37 bilhões de reais em 2025, um mercado que gera um impacto considerável na economia brasileira. Os recursos depositados em bets deixam de ser investidos em compras no varejo e até em gastos essenciais. A atividade se tornou o principal fator de endividamento das famílias, principalmente nas classes C, D e E. As despesas com as apostas superaram em quase o dobro as com crédito e juros, apontou um estudo do Instituto Brasileiro de Executivos do Varejo e da FIA Business School. O autor, Cláudio Felizoni, comenta.
2: Então, por exemplo, você decidiu não ir no teatro, mas você vai comprar uma televisão, por exemplo. O dinheiro continua no sistema financeiro. Ele só mudou de mão. Aqui não. Aqui o que a gente mostra é que esse dinheiro que sai de fato do sistema financeiro nacional. É para onde? Vai para os paraísos fiscais.
1: Os apostadores deslocam os recursos destinados ao pagamento de despesas fixas e poupança para gastar na promessa de ganho rápido nas apostas. Graças à facilidade de acesso e de pagamento via Pix, o Brasil virou o quinto maior mercado de apostas online do mundo.
2: As apostas são fracionadas, você pode apostar valores muito pequenos. No processo decisório, muitas vezes você tem atritos. É diferente você pagar em dinheiro e pagar, por exemplo, com cartão plástico. E é muito ruim para o processo decisório a velocidade que o Pix oferece.
3: Essa paixão pra jogo. Bet Nacional, a bet dos brasileiros. Proibido para menores de 18 anos.
1: O debate sobre a regulação da publicidade das bets voltou à tona. O canal Cazé TV no YouTube é investigado pelo Ministério da Justiça pelos apresentadores fazerem menções favoráveis às apostas durante os jogos da Copa, o que poderia incitar ainda mais os apostadores.
0: A regulação precisa avançar muito, muito mais restritiva. Se a gente pensar com relação ao que já passou por esse ciclo de regulação, que o exemplo mais claro é o do tabaco, a gente vê o quão sem cabimento é algumas coisas. Por exemplo, a gente ia achar normal que numa transmissão da Copa, um Galvão, um narrador, uma celebridade, fizesse inúmeras alusões. Pessoal, aí, jovens, vocês que estão assistindo, acompanhando a Copa, vamos, já comprou seu maço de cigarro hoje? Assim, a gente ia achar estranhíssimo.
1: Radar Econômico fica por aqui. Até semana que vem.
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5: Paris, 8 de julho de 2026. Essas são as principais notícias desta quarta-feira. O exército americano confirmou ter realizado novos bombardeios no Irã hoje, afirmando que respondeu a ataques atribuídos a Teherã contra 3 petroleiros próximos ao Estreito de Hormuz. A imprensa estatal iraniana informou que explosões foram registradas em 3 portos no sul do Irã, assim como na ilha de Keshma. Sob anonimato, fontes americanas indicaram que os bombardeios miraram nos sistemas de defesa aérea, nos sistemas de vigilância costeira, mísseis e locais de lançamento de drones do Irã. Em retaliação, Teherã também reivindicou bombardeios contra bases americanas no Kuwait e no Bahrein. O regime afirma que vai considerar como alvo legítimo qualquer instalação que permita aos Estados Unidos atacar o Irã. Em Ankara, para a cúpula da OTAN, o presidente americano Donald Trump afirmou em uma conversa com jornalistas que o cessar-fogo com o Irã acabou e classificou os dirigentes iranianos de mentirosos. O líder republicano também se disse muito irritado com a Aliança Atlântica por, segundo ele, não ter ajudado os Estados Unidos na iniciativa de assumir o controle da Groenlândia e também na guerra contra o Irã. Mais cedo, a primeira-ministra dinamarquesa Mette Frederiksen voltou a declarar que a Groenlândia não está à venda. Na Ucrânia, ataques russos mataram ao menos 7 pessoas e deixaram vários feridos nessa madrugada. Os bombardeios visaram a capital Kiev com mísseis balísticos e as regiões de Mykolaiv, Zaporizhia e Kherson no sul, além de Kharkiv no nordeste e de Dnipropetrovsk no leste. Em Ankara, para a cúpula da OTAN, o presidente ucraniano Volodymyr Zelensky convocou novamente seus aliados a fornecer mais sistemas de defesa ao país. Às margens do evento, ele deve se reunir nessa quarta com o presidente americano Donald Trump. No Iraque, uma multidão toma as ruas das cidades de Najaf e Kerbala para acompanhar a passagem do cortejo fúnebre do guia supremo iraniano Ali Khamenei. O caixão com os restos mortais do Ayatolá chegou ontem ao país, com quem as autoridades iranianas mantêm estreitas relações políticas e religiosas. O Iraque decretou o feriado hoje e anunciou a mobilização de um amplo dispositivo de segurança para uma procissão de cerca de 6 quilômetros no país. O enterro de Ali Khamenei está previsto para ocorrer amanhã em Mashhad, no Irã, cidade natal do ex-guia supremo. Essas são as principais notícias desta quarta-feira. 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Onze horas e 30 minutos em Paris, 6:30 pelo horário de Brasília, no ar o Jornal da Rádio França Internacional.
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5: Bom dia, sol e 28 graus em Paris, em destaque nesta quarta-feira, 8 de julho de 2026. Estados Unidos e Irã voltam a se atacar em Ankara para a cúpula da OTAN. Donald Trump afirma que cessar fogo com Teherã acabou. Novos ataques russos contra a Ucrânia deixam ao menos 7 mortos em várias regiões. Capital Kiev foi visada por mísseis balísticos. E no Iraque, uma multidão toma as ruas das cidades de Najaf e Kerbala para acompanhar a passagem do cortejo fúnebre do guia supremo iraniano Ali Khamenei. Essas e outras notícias a seguir. Estados Unidos e Irã voltam a se atacar e o Oriente Médio entra novamente em uma espiral de tensão e incertezas. O exército americano confirmou ter realizado nesta quarta novos bombardeios no Irã depois de ter suspendido na véspera a autorização temporária concedida a Teherã para a venda de petróleo no âmbito do protocolo de acordo assinado no mês passado pelos dois países. Segundo o comando central do exército americano, essa é uma resposta ataques atribuídos ao Irã contra 3 petroleiros próximos ao Estreito de Hormuz. Os detalhes com Renan Tolentino.
7: A imprensa estatal iraniana informou que várias explosões foram registradas nos portos de Sirik, Bandar Abbas e Bushehr, no sul do Irã, assim como na ilha de Keshme. Sob anonimato, fontes americanas indicaram que os bombardeios miraram nos sistemas de defesa aérea, sistemas de vigilância costeira, mísseis e locais de lançamento de drones do Irã. Segundo Teherã, um membro da Guarda Revolucionária, o Exército Ideológico do Irã, morreu na ofensiva. Em retaliação, o Irã também reivindicou bombardeios contra bases americanas no Kuwait e em Bahrein. O regime afirma que vai considerar como alvo legítimo qualquer instalação que permita aos Estados Unidos atacar o Irã. O Catar, um dos países mediadores das negociações, condenou os ataques e fez um apelo para reduzir as tensões. A China também reagiu e declarou que uma retomada das hostilidades entre Washington e Teerã não é do interesse de ninguém.
5: Em Ankara, para a cúpula da OTAN, o presidente americano Donald Trump afirmou em uma conversa com jornalistas que o cessar-fogo com o Irã acabou e classificou os dirigentes iranianos de mentirosos. O líder republicano também se disse muito irritado com a Aliança Atlântica por, segundo ele, não ter ajudado os Estados Unidos nas controvérsias relativas à Groenlândia e também na guerra com o Irã. Mais cedo, a primeira-ministra dinamarquesa Mette Frederiksen voltou a declarar que a Groenlândia não está à venda. À margem da cúpula da OTAN, Trump se reúne nessa quarta com o presidente ucraniano Volodymyr Zelensky,